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1: Ma alla fine, guarda, sono 9 horas mais 6 minutinhos aqui na Vale. 9 horas mais 6, é quinta-feira, né? Passa rápido, meu amigo. Já é quinta-feira, finalzão de semana. Finalzão de semana, o mês já tá indo pro pau também, né? 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São dicas de saúde aqui do Love Hits para ouvir e amar. Whitney Houston, tema do filme Guarda-Costa. I will always love you.

Que legal, né? O astronauta John Mabry e o John Wise, Whitney Houston, I Will Always Love You. O John Nilson tá lá no Novo Horizonte. Ligou pra cá, pediu o Donato Stefano. John Nilson, boa noite. Tá aí, dose dupla pra você. Ligou, pediu, a gente toca.

Que legal, né? We Say Goodbye, Dave McKean, Donato Stefano, Estou Enamorado. Atendendo o pedido do João Nilson lá no Novo Horizonte. Olha, daqui a pouquinho tem tradução da noite, tem um toque de amor.

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14: Agora já 9 horas mais 28 minutinhos aqui na Vale. Um abração, meu amigo Carlinho Coyote. Como é que você tá aí? Tá tudo bem? Carlinho Coyote, a sua esposa, Joãozinho Mineiro, Caburé, Papagaio, o Tele de César, o Zozão, tá toda a galera lá na CBM, Distribuidora e Bebida, ali na Antônio Paulo da Costa Bilego, pertinho da Casa Mortuário. Tá todo mundo lá fazendo a festa, né? A Jeane, o Fernando, né? Tá, o Jonter, todo mundo aí, né, galinha? Todo mundo reunido aí. Ô, Mutuquinha, tá tudo bem? Mutuca, Netinha, lá no bar do Mutuca, também tá comigo aqui no Love Hit. Paulão, lá no Palmares, o Paulão, o Renato, o Dinho, todo mundo por lá, né? Olha, o Jorjão, o grande Jorjão. Jorjão tá onde? Tá lá no, na CBM ou tá lá na Isavânia? A Isavânia e o Gilmar tá lá na área 51, Aragaças. Abração pra vocês aí, tá bom? Ô Deusineia, como é que tá? Deusineia, Sofia Aparecida, o Alisson, o Divino, a Anailda, a Lívia, tá? Todo mundo lá no Sena Marques, Cortina Vale, o Carlos Wagner, o Carlão, tá lá em Aragaças, o Elvis Presley, o Charles Fayad. Ah, todo mundo fazendo a festa, né? Daqui a pouquinho tem tradução da noite. Aqui também tem o Rod Sud pra matar a saudade.

Ah, que legal, né? Matar saudade, os incríveis. Era um garoto que, como eu, amava os Beatles e os Rolling Stones. I am Sane e Rod Stewart. Ô, Carlinho Coyote, amigão. Toda a galera aí da CBM, Distribuidora de Bebida. Ligou, pediu, a gente toca, tá?

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5: É, maravilha, né? Hoje já é quinta-feira, meu amigo. 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Olha, sabadão, meu amigo, vou te convidar, hein? Convidar você e Carlinhos, todo mundo aí, pra matar a saudade da Choparia da Guaia, lá no Palácio Borró, né? É o bailão, 34 anos da Choparia da Guaia e Palácio Borró, tá? Vai ser a noite inteira aquele bailão. Os convidados do Fernando vai estar lá, o Fernando fazendo aquele bailão e seus convidados. As mulheres até as 11 da noite não vai pagar ingresso, tá bom? Então vamos lá, eu quero te ver lá, tá? Quero te ver lá no aniversário do Palácio do Porró. É sabadão, né? Sabadão, dia 18, que maravilha. 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

Tira pequeno, blowing the wind. With your power, baby, I love you, hein? Também tem por aqui a Supreme, Bonnie Tyler, Making Love. Olha, daqui a pouquinho tem uma tradução da noite. Vou trazer a música do Bryan Adams.

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10: Agora já 10 horas mais 7 minutinhos e meio aqui na Vale, né? 10 horas mais 7 minutinhos e meio. Abração para toda a galera, tá pelos Rádios Net, Rádios Garden, qualquer parte do mundo conectada por aqui na Vale do Araguaia FM. O Toninho lá em Barra do Corda tá comigo, né? O Gilson Tião lá na Praça do Fórum, em Ibiá, Minas Gerais. Olha a Maria na Cidade Ocidental. Ô Melri, tudo bem? Tranquila? Ananias, aquele que na Cilândia. O Josimar de Lima também lá na Cilândia. O Zezinho lá no Beto Materiais para Construção. A galera do Supermercado Veneza. Adriano, Lena, o Benício, todo mundo aí. Abração para vocês, felicidade. Olha, daqui a pouquinho eu vou traduzir a música do Bryan Adams, Please Forgive Me, por favor, me perdoe, na tradução de hoje. Aqui você liga, pede e a gente traduz qualquer música internacional, tá bom? Qualquer um eu traduzo pra você aqui no Para Ouvir e Amar.

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Ainda me sinto como em nossos melhores momentos juntos, como no nosso primeiro toque. Estamos cada vez mais próximos um do outro, mas não próximos o bastante. Ainda estou no seu aguardo, você ainda é número um. Eu me lembro do cheiro da sua pele. Eu me lembro de tudo. Me lembro de todos os seus movimentos. Eu me lembro de você. Me lembro das noites. Ah, você sabe que eu ainda lembro. 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Você é a única que eu sempre vou querer. Eu só quero fazer com que isso seja bom. 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

A única coisa certa que eu sei é a nossa forma de fazer amor. A única coisa da qual eu dependo de nós continuarmos fortes. Cada palavra, cada suspiro. 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Please forgive me, Bryan Adams. Aqui na tradução de hoje, aqui na Vale.

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5: 22 horas e 26 minutos.

É, que maravilha, agora já 10 horas mais 26 minutinhos. Um abração, meu amigo Gaúcho, lá dos Oliveiros. Tudo bem, Gaúcho? Tranquilo? O meu amigo Edmilson Baiano, da ótica Center, também está comigo. O Jaziel, lá da TV Gaúcho. Grande Jaziel, como é que você está, amigão? Tranquilo, né? Olha, a viagem continua até às 11 aqui na minha companhia, Vicente Kersu. Aquele cara que gosta muito de você. Só flashback nacional e internacional. O Scorpions, Love of My Life. Eu amo a minha vida. 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

É, perigo é ter você perto dos olhos. Às vezes posso ir aqui no desfile dessas meninas que apesar da idade não perderam a vitalidade. Também o Scorpion's Love of My Life. Extreme Modern Words.

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8: 22 horas e 46 minutos.
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10: Que legal, galera, já está chegando a reta final do Love Hits para ouvir e amar. Faltando apenas 13 para as 11, mas dá até um pedacinho aí, né, para matar a saudade. Tem Phil Collins, Another Day in Paradise.

que peninha, né? Tá acabando por aqui mais um Love Hits para ouvir amanhã. Edição de quinta-feira, dia 16 de julho. Amanhã eu tô de volta, se Deus quiser, tá bom? Amanhã é sexta-feira, finalzão de semana. De manhã, quem vai estar por aqui de manhã? O Milton Araújo, no Paisagem Sertaneja, de 5 a 7. Eurídice Filho, Amel Farias retornando amanhã, a doutora Rosália. Bom dia, Barra. Eu volto às 9 horas da manhã no Bom Dia Comunidade e à noite no Love Hits para ouvir e amar. Obrigadão, hein? Obrigadão por você ter comigo até agora. Eu sou Vicente Kersu, aquele cara que gosta muito de você. Eu sou apenas uma nuvem passageira que com o tempo se vai. Valeu, hein? Obrigado. Tchau, tchau.

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6: 2 horas e 47 minutos.

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Bom dia, mais bom dia mesmo. Hoje, sexta-feira, dia 17 de julho de 2026. Sextou, bebê. É, hoje é sexta-feira, 21 graus aqui em Barra do Garças. Para você que está ouvindo a nossa programação, muito prazer. Eu sou Milton Araújo. Até às 7 horas eu te faço companhia, trazendo o melhor da música para você no seu rádio. Secretária. Aê, amado velho. Bob Robson, X Salada. Bom dia, mais bom dia mesmo.

Tá aí, Bob Robson, a nossa primeirinha de hoje, sextou, né? Eita! 5 horas e 16 minutinhos, até as 7 horas da manhã eu te trago muita música boa, não sai daí, tá? Tá chegando mais uma, ó. Laço Aberto, Ataíde Alexandre, aqui na programação do programa Paisagem Sertaneja. Bom dia!

A Thaíde Alexandre Laço Aberto foi a nossa segundinha de hoje. Segunda não, terceira, né? 5:20. Vamos mais uma? Vamos? Depois vamos.

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4: O que é? Sexta-feira!

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1: Tá aí, João Paulo e Daniel, dia de visita com Moacir Franco. Agora são 5 horas e 32 minutinhos. Quer dar um bom dia aí pra minha amiga Gerlane Vidal, que tá ligadinho lá no bairro Vila Maria. Ela pediu para ouvir a música Estrada do Amor com a Thaíde Alexandre, oferecendo para todos aqui da rádio, com muito amor e carinho para mim e para todos ouvintes do programa Paisagem Sertaneja. Muito obrigado pela sintonia, minha amiga Gerlane Vidal, que é a primeira a ligar para nós, né? Ô, Gerlane, vem animada. Tá certo, então. Vamos de música? Vamos trazer a música da Gerlane? Vamos lá? Tá pronto? Então vai lá. Chego-me. Estrada do Amor, Ataíde Alexandre, 5h33. Bom dia, até às 7 eu te faço companhia com o melhor da música pra você.

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Ok, estamos de volta com o seu programa Paisagem Sertaneja. Nessa sexta-feira, sextou, né, bebê? Tá certo, ontem eu fui na feira do Nova Barra. Rapaz, mas o que é de gente que tava lá. Fui lá comer um salgadinho, tomar uma garapinha. Procurei a Dona Alzira lá na feira, não encontrei. Falou que era na entrada da feira, mas eu acho que eu entendi errado, porque eu moro no Nova Barra, né? E eu vim, quem vem em sentido da Vila Maria, entendeu? E eu procurei ela ali, não encontrei, aí fui fazer o lanche, aí depois que eu me toquei, que eu fui ouvir o áudio dela, aí mandei mensagem, ela não respondeu, acho que ela estava sem dados móveis. Né, Dona Alzira? Bom dia para a senhora, mas a gente vai aí na barraca da senhora, quinta-feira que vem, tá bom? Quero dar um bom dia aí, pessoal, que está ouvindo a nossa programação nos quatro cantos da cidade, né? Lá no bairro IP, no Nova Barra, né? No meu bairro lá. Também o pessoal lá no Novo Horizonte, no Palmares, ligadinhos aí na nossa programação. Tem muito pedidos. Tem o Valdivino, tem a Dorinha, tem a Ana Maria e a Dona Alzira. Daqui a pouquinho eu atendo vocês, tá bom? Não saia daí, beleza? Bom dia aí para Dona Gerlane Vidal, lá na Vila Maria, tá ligadinho. 5 horas e 47 minutos, vamos de música? Vamos trazer agora Leandro Leonardo, aí Rick Renner, né? Participação do Rick Renner, Bobo. Aí depois eu vou começar a atender os pedidos. Eu tinha um monte de música aí para rodar, do Barreireto, do Leandro Leonardo, mas eu prefiro atender os ouvintes aí que tá do outro lado do rádio, tá bom? Eu vou começar a atender vocês aí, beleza? Vamos lá? Leandro e Leonardo e Rick Renner, Bobo. Bom dia, até às 7 horas da manhã eu te faço companhia aqui na Melhor.

0: Tá aí, Leandro e Leonardo, participação do Henrique Renner, Bobo. Rapaz, isso aí foi lá no... que é isso aí? Tá doido. Olha aí. Sexta-feira, a música dessa começando o dia, hein? Aí, lasqueira. 5 horas e 51 minutos. Bom dia pra você que está acompanhando a nossa programação. Quero dar um bom dia aí pra Dona Alzira. Ela tá ligadinha na nossa programação. Eu já vou atender o pedido dela. Quero dar um bom dia aí pra Dalva. A Dalva que está ouvindo a nossa programação.
1: 5 horas e 51 minutos.
0: 5 horas e 50 minutos, como falou o locutor aí. A Dalva quer oferecer uma música para Lena, para o Zé Neto e para Dona Neuza e o Cláudio. Também para Dona Nilva e o Chico. Ela pede uma música do Amado Batista, qualquer uma do Amado Batista, lá no, na Fazenda Passa 20. Alô, Dona Nilva, o Chico. A Dona Nilva nós fez uma viagem uma vez lá para São Paulo, não sei buscar o filho dela. Foi daqui lá, sem conversar. E sem beber água. Ai, ai, que viagem. Dona Nilva, meu respeito, meu abraço, minha admiração. Mulher batalhadeira, né? Alô, Dalva. Hora dessa eu vou aí pra nós comer aquele franguinho caipira, tá? Não vai demorar, não. Tá bom? Um bom dia pra todos aí do Passa 20, né? O pessoal repartiu a terra lá, o pessoal já tá sentado. Devagarzinho, mas tá indo, né? A estrada tá melhor, né? Mês retrasado eu fui aí, a estrada tava péssima. Deus que me livre. Tempo de chuva, né? Tempo de chuva. Mas agora a prefeitura mandou a patroa lá e o trem deu uma melhorada. Tá certo, então. Quer dar um bom dia aí pro pessoal que tá ouvindo a nossa programação? Vamos dar bom dia aí pro pessoal? Vamos lá? E agora a gente atende a Dona Alzira. Vamos dar um bom dia aí, ó. Pra Lindinha no Posto Fiscal, que tá ligadinha na nossa programação. Ana Maria lá no Nova Barra, o esposo. O Tatu lá na Vila Santo Antônio. Também o Jânio Paulo, pé de anta, ligadinho aqui na nossa programação. O Subtenente Lima lá no Batalhão de Serviço, né? Hoje tá de serviço. Quero dar um bom dia pra todo o pessoal da Polícia Civil, da PM, da Polícia Rodoviária Federal, que acompanha a gente também. Nosso obrigado. Um desejo de um ótimo trabalho para vocês, um ótimo patrão. Pessoal também dos bombeiros, né? Pessoal, acompanha a gente, liga aqui, pede música, né? Também o pessoal lá os agentes prisional e também os reeducando, né? Que estão lá cumprindo as suas penas, errou, tá pagando. Bom dia para vocês, muito obrigado pela sintonia. Bom dia também pro Sargento Eurípides. Ele, o neto dele, o Pedro, o sargento Ademar e a esposa Maristela, que tá lá em São Félio do Araguaia, ouvindo a gente, tá na praia, né, passeando, tá certo. O sargento Rufino, flamenguista roxo, tá começando um campeonato brasileiro, hein, Rufino. Também o cabo Farias e a esposa, a doutora Rosalina. Falar em doutora Rosalina, hoje tem no Bom Dia / doutora Rosalina, tá? Daqui a pouquinho. Bom dia aí pro tenente Gomes e sua esposa, todos aí da escola militar. Bom dia pro Gleidson da Imperial Vidros, ele, o filho Gabriel, o João, o gerente, o Diogo. Bom dia pro Mauro Zan, lá em Nova Chavantina, ele, o Juraci, toda a galera de Chavantina ouvindo a gente. Vanderlei, no DMR da Prefeitura. Também o Luiz Santos e a esposa Ieda, aqui no Nova Barra, ouvindo a nossa programação, beleza? Vamos de música? Não, vamos atender a Dona Alzira. A Dona Alzira tá esperando aqui. Alô, Dona Alzira, bom dia, mulher. E aí, tudo bem?
2: Bom dia, Milton Araújo, Dona Alzira de Nova Barra Norte da Rua Santana. Gostaria de ouvir a música do Chapeludo. Feliz Palindinha, Gerlando Vidal, Dorinha, Marli do Baiano, Marli da Aragaça, Janete Segato, Janete Cometa Moto, Helena Fistão. Tatu e sua esposa, Antônio Tomalada, Cada, Ana Maria Rita e Ginezinha no bairro São Benedito. Certo. Meu genro Cuiabano e minha filha Erika Paulo, Lava Jato do Cuiabano, na Rua Aurora, próximo Antigo Ferro Velho do Rômulo, Nova Barra Sul. E Olina, Miralva, Tenente Gomes, Ieda Cordeiro, seu esposo William, amiga de infância do Nova Barra Sul, sua mãe da Nova Aldinha, para todos estar ligado nessa Rádio de Deus, sem esquecer de ninguém. Estou aqui ligadinho em você, agradecer a todos que compareceram na feira ontem, a feira foi maravilhosa.
0: Foi mesmo.
2: Deus abençoe a todos, principalmente a Deus e ao nosso prefeito, doutor Adilson, e os e os coordenadores. Deus abençoe você de coração.
0: Amém. E eu
2: Final
0: queria.
2: de semana abençoado para todos nós deste mundo de Deus.
0: Amém, amém, amém. E eu queria comprar a pizza ontem, a mini pizza que a senhora falou que tinha aí. Não achei a barraca da senhora. Mas tá bom. Próxima vez eu compro. Ou então depois eu vou aí. Amanhã ou depois eu pego com a senhora, ou hoje, mais tarde, sei lá. Tá? Que eu mandei mensagem, a senhora não visualizou. Ê, dona Alzira. 5 horas e 56 minutos. Vamos trazer? Nando Moreno? Nando Moreno, né? Chapeludo que ela pediu, né? Forrozinho, ó, pra animar nossa sexta-feira. Vamos lá?

0: Tá aí, Nando Moreno, participação do Rio Negro e Solimões. Vamos atender mais um pedido? Vamos lá? Alô, Dorinha, bom dia.
1: Bom dia, Milton.
0: Bom dia.
1: Tudo bem com você? Eu tô bem, graças a Deus.
0: Sim, tudo bem, graças a Deus.
1: Milton, toca música com César Paulinho, né? Faz de conta que sou ele. Ah. Eu ofereço para você, pro Caetano, Vicente, Antônio certo. José, certo. André da Band, Giovanni da Vila Maria, Sérgio Esteca, Anjo do Bem, certo. Francisco, Helena Fistan, Janete Segatti, Lindinha, Miralva Lacerda, Maria Rita, Gerlando Vidal, Alvira de Nova Barra, Jana. Quem estiver ouvindo e gostar da música, fica com Deus, Jesus te abençoa grandemente.
0: Amém. Vamos lá então, César e Paulinho. É, oração, né? Oração depois.
2: 6 horas da manhã.
0: Depois
2: é
0: a gente
2: de
0: rola.
2: Agradecermos a Deus por mais uma noite abençoada. Pai nosso que estais no céu, santificado seja o vosso nome. Venha a nós o vosso reino, seja feita a vossa vontade, assim na terra como no céu. O pão nosso de cada dia nos dai hoje, perdoai-nos as nossas ofensas, assim como nós perdoamos a quem nos tem ofendido, e não deixeis cair em tentação, mas livrai-nos do mal. Amém. Ave Maria, cheia de graça, o Senhor é convosco, bendita sois vós entre as mulheres, e bendito é o fruto do vosso ventre, Jesus. Santa Maria, Mãe de Deus, rogai por nós, pecadores, agora e na hora de nossa morte. Amém.
0: Tá aí, chegando César e Paulinho, faz de conta que sou ele. 6 horas e 1 minutos, pedido da nossa amiga Dorinha, porque entra automático, tá? Essa oração aí não tem como parar, não tem como não tá. Mas tá aí, sua música, Dorinha. Bom dia.
3: Amiga.

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14: 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Bom dia aí para toda a equipe da Imperial Vidros, nosso amigo lá, o Diogo, né? O Diogo que está com a família aí, esposo, filhos. Depois manda o nome deles aí que eu vou falar aqui, tá bom? Bom dia pro Diogo, né, e a família que tá aí, também o Gleidson, o gerente lá, o João, o filho do Gleidson, né, o Gabriel, o menino Gabriel. Bom dia para vocês, muito obrigado pela sintonia. Vamos atender música? Vamos lá? Quem que tá na linha aí? A Ana Maria, lá do Nova Barra. Alô, Ana Maria, bom dia.
15: Bom dia, meu, tudo bem com você? Sim. Pedindo uma música com Marciano, Entre a Paixão e a Amizade. Aí eu ofereço para todos vocês, para todos que gostaram da música. Tá. Falou, obrigado.
14: Então vamos lá? João Mineiro e Marciano chegando.
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0: 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Tá aí, Marciano, entre a paixão e a amizade. É, a letra dessa música é show, hein? Gostei. Bom dia aí pra Lindinha lá no Posto Fiscal, tá ligadinha na nossa programação. Alô, Lindinha, bom dia. Vamos atender o pedido dela lá, hein? Vamos ouvir ela. Alô, Lindinha, bom dia.
1: Bom dia, Milton, tudo bem? Milton, já tô no meu trabalho, vou pedir a música aí de Alain Aladim pra poder voltar aqui. E ofereço pra você, pra sua família, pra minha família, pra todos aí da rádio, pra todos nós aqui do Posto Fiscal. E para todos que estiver na sintonia, para Janetinha Segato, para o Francesco, para Dorinha, Alzira, Gerando Vidal, para Miralva Lacerda, para o Tonhão, para Deusa lá no bairro São João, para Helena Fistão, Fernanda e Aleira, para todos, tá? Melzinho, Orides Filho.
0: Certo.
1: Bom trabalho, menino. Fique com Deus.
0: Para nós todos. Então vamos lá? Vamos lá em Aladim para poder voltar aqui. Música bonita também, hein? O povo hoje está caprichando, né? Sextou, né? Confira a hora certa, agora são 5 horas, não, 6 horas, moço, 6:17 já.

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0: Aí agora são 6 horas e 30 minutos, estamos voltando aqui com muita música para você. 6 horas e 30 minutos, cada um dia aí pro meu amigo Valdivino, que pediu também uma música. Vamos ouvir ele aí, o Valdivino? Alô, Valdivino, bom dia.
1: Bom dia, Mildo. Vê se você acha aí com César e Paulinho, Noite Maravilhosa, parcela para nós aí. Uma ótima manhã para você aí, rapaz.
0: Noite Maravilhosa com César e Paulinho. Eu achei aqui. Cadê ela, moço? Noite Maravilhosa. Vamos rodar para você, ok? Vamos lá? Noite Maravilhosa com César e Paulinho. Pedido aí do nosso amigo Valdivino, que tá ligadinho na nossa programação. Já já tem momento de reflexão. A partir das 6h35 nós vamos fazer o momento de reflexão hoje.

0: Isso é mistério. A partir de agora, no programa Paisagem Sertaneja, momento de reflexão. Olha a hora certa, agora são 6 horas e 35 minutos. Eu sou quem nem a árvore no sertão. Pode vir seca, pode vir vento forte, que eu continuo em pé. Minha raiz é funda, meu valor é alto e o meu coração sabe quem eu sou. E quem me quiser por perto vai ter que me respeitar do jeito que eu sou, inteira. Qual delas você prefere, a sinceridade ou a falsidade? Com certeza a sinceridade, né? A partir de hoje eu escolho me priorizar. Não vou mais me cobrar perfeição, não vou mais me comparar e não vou mais me calar para agradar. Eu sou feito de lutas que me fortaleceram e de quedas que me ensinaram e de vitórias que provaram para mim a mesma do que eu sou capaz. Eu tenho valor, eu mereço respeito, carinho, lealdade e paz. E se algum lugar ou alguma pessoa não me reconhecer, tudo bem, eu me reconheço, eu aplaudo e eu me sustento. Minha autoestima não depende de quem fica ou de quem vai. Ela mora aqui dentro do meu peito, na minha fé e na certeza que eu sou suficiente. Eu sou o melhor, a companhia e isso basta. Amém? Tá aí, frase de autoestima para você que hoje acordou cabisbaixo, meio triste, né? Vamos alegrar, hoje é sexta-feira, sextou, 6 horas e 37 minutinhos. E para completar nosso momento de reflexão, vamos trazer a Damares cantando O Maior Troféu. Bom dia.
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Vida para minha amiga Alzira e para meu amigo Vanderlei, motorista da Melosa lá no DMR. Ele sempre dá alô para vocês aqui, né, Ieda? Então tá certo. Sou Ieda Cordeiro, Deus abençoe vocês. Muito obrigado aí, Ieda, pela sintonia, tá? Quem tá ouvindo a gente também é a Patrícia, né? A Patrícia tá ligadinha na programação, ela, o esposo, toda a família aí, ligadinha. Patrícia Elaine. Bom dia, Patrícia. Muito obrigado pela sintonia, tá bom? Quem tá mais ouvindo aí? Farias Aragaça. Bom dia, Milton. Agorinha a doutora Rosália está aí no Saber Jurídico. Tô delícia do amor com Teodoro e Sampaio. Tá bom, então. Muito obrigado, tá? Pela sintonia aí. Daqui a pouquinho tem a doutora Rosália aqui no programa do Bom Dia Barra, tá? Daqui a pouquinho. Com a Mel Farias e o Eurides Filho. Beleza? Vamos de música? Vamos trazer música? Ou vamos pro intervalo? Vamos trazer uma música, né? Rumo a Goiânia, vamos lá, Leandro e Leonardo, Rumo a Goiânia. Agora são 6 horas e 42 minutos. Bom dia, esse foi seu momento de reflexão. Amanhã não, segunda-feira tem de novo. Que amanhã, sábado e domingo, eu tô de folga, né? Tá certo. Rumo a Goiânia. Linda canção do Leandro e Leonardo. 6h41, bom dia.

Tá aí, Leandro e Leonardo, rumo a Goiânia. Agora são 6 horas e 45 minutinhos. Esse é seu programa Paisagem Sertaneja. Eu sou Milton Araújo. Até às 7 horas eu te faço companhia, trazendo só as melhores. Daqui a pouquinho tem Bom Dia Barra com a Mel Farias, Eurides Filhos. E também a doutora, né? A doutora vai estar aqui. É, a esposa do nosso amigo Farias. Aposentada aí, tá de boa, né, Farias? Cabo Farias. É o pai da Mel, né? 6h45. Vamos faturar? Isso? Vamos faturar e já já eu volto, não saia daí. Vai lá, pega um cafezinho.

0: preto e não mude de estação, tá? Tem muita música pra você daqui a pouquinho, tá? Zezé de Camargo e Luciano, daqui a pouquinho, depois do intervalo comercial.
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0: Ok, estamos de volta, 6 horas e 48 minutos. 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Direção do nosso amigo Gilvan e da Patrícia. Bom dia aí para o meu amigo Gilvan. É o proprietário lá, ele é o gerente, ele é o proprietário, né? Faz tudo, né, Gilvan? Tem que correr, né? Tem que trabalhar, não tem outro jeito. Bom dia pro Gilvan, pra toda a família, toda a equipe lá do hotel da pousada, né, 070, que está patrocinando nosso programa a partir de hoje, né? Beleza, então. Vamos. A dona Alzira mandou um áudio aqui, vamos ouvir ela? O que, que ela mandou aqui? Vamos ver.
7: Bom dia, Nilton Araújo. Olha, é porque lá na feira nós ainda não tem internet, né? Certo. Aí eu não respondi, mas na hora que eu cheguei lá na casa da minha filha, já peguei a internet e já vi. Eu falei, nossa, mas Deus vai abençoar, que vai dar certo, sei lá, uma hora. A Mel também disse que vai.
0: Sim, nós vamos. Tá?
7: Vai dar certo sim, olha. É, seu programa é maravilhoso, viu?
0: Amém, amém.
7: Ontem cheguei em casa, já era 11 e pouco. Tanto que a feira foi boa e vim embora e ficou lotada de gente, hein, ontem, turista. Essa feira do Nova Barra é uma bênção. É. Agradecer ao Alessandro, Azulão, né, principalmente o prefeito, né, isso, que liberou esse espaço lá pra gente fazer essa feira. Então, mais uma hora vai dar certo, sei lá. Eu fico de frente ao Sorvete Expresso, não tem erro, só tem um Sorvete Expresso que é um trailer. É. Ele é roxo, da cor do açaí, porque eles vendem açaí também. Uhum. Então tá bom, Deus abençoe, meu amigo, de coração. Segunda-feira estaria aqui com a graça do meu Deus, ele me permitir, participando desse programa maravilhoso seu, com Deus.
0: Amém. Obrigado aí, dona Alzira. Vamos de música? Dona Alzira, ó. Zezé de Camargo e Luciano, pra senhora aí, tá bom? Zezé de Camargo e Luciano, Olhos de Lua. Agora são 6h51. Esse é seu programa Paisagem Sertaneja. Já tem Bom Dia Barra com a Mel Farias, Eurídice Filho e a doutora Rosália. Beleza? Não saia daí.

0: Tá aí, Zezé de Camargo e Luciano, Olhos de Lua. Eu ofereci pro meu amigo Fernando, também pra Fernanda, filha dele, né? E pra Lu, ligadinhos aí, que gosta muito de Zezé de Camargo e Luciano. Hoje vai rolar um pernil lá, né? Aí tá, daqui a pouco eu chego lá. 6 horas e 54 minutinhos. Esse é seu programa Paisagem Sertaneja, aqui na Melhor. É, na Araguaia FM. Bom dia para você que está acompanhando a nossa programação em qualquer ponto da cidade nessa sexta-feira. Hoje é dia 17 de julho de 2026, beleza? O clima hoje está em 20 graus aqui em Barra do Garças. Bom dia para você que está no seu trabalho, para você que está em casa e deixou a gente adentrar aí. Muito obrigado pela companhia. Até às 7 horas eu te faço companhia, trazendo só as melhores. Bom dia, 6h55.
1: 6 horas e 56 minutos.
0: Chegando mais uma aí. Barreirito. Morto por dentro. Bom dia.

0: Barreirito, morto por dentro. Rapaz, que letra bonita, né, Euridice? Euridice já tá por aqui. Agora tem Bom Dia Barra com a Mel Farias, Euridice Filho, e a participação da doutora Rosália a partir das 9 horas da manhã, beleza? Agora são 6 horas e 59 minutinhos, estamos chegando ao final de mais um programa Paisagem Sertaneja aqui na Rádio Araguaia FM. Quero mandar a próxima música aí para Dalva e para todos lá do Passa 20. Ela pediu a música do Amado Batista, Pensando em Você, e a gente vai rodar com muito amor e carinho para vocês, ok? Amado Batista, minha última. Até segunda-feira, se Deus quiser.
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0: Beijo no coração de vocês. Tchau, tchau.
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Tá certo, agora são 7h14 na Grande Barra do Garças. Muito bom dia para você de Aragaça, Barra e Pontal, Sítio Chagres Fazenda e toda a região da Araguaia. Goiás, Mato Grosso e o mundo através da NET. Bom dia, que a vida nos oferte mais alegria, mais amor, mais paz. Que todas as bênçãos estejam presentes em nossos caminhos. Agora são 7h15, está no ar o seu Bom Dia Barra. Ontem teve um julgamento ontem que mexeu com Barra do Garças, chacoalhou Barra do Garças, hein? Julgamento esse, rapaz, olha se tem um... Ah, não, tá aqui. Um julgamento esse que realmente era o julgamento do ano, aonde foi morto um cidadão que tinha uma tabacaria, duas tabacarias, um em Aragaças e outra em Barra do Garças, e ele foi morto a tiros. E as informações que seriam faccionados que haviam aí falado com ele que teria que pagar uma mensalidade no valor de 300

faccionados que haviam aí falado com ele que teria que pagar uma mensalidade no valor de R$300, ou então parava de vender um tal de cigarro que era vendido na época aí. E ele não acreditou aí nessa situação e ele foi morto dentro do seu estabelecimento comercial. O indivíduo que matou e o indivíduo que foi o mandante foram julgados ontem. Você quer saber o resultado do julgamento ontem, o meu amigo Milton Araújo? Sargento Milton Araújo. Ontem, olha só. Foi julgado Flávio Henrique de Oliveira Arruda, é o que atirou, é o que matou. E o mandante é o Danilo Bastos Santos. Ontem no julgamento em Barra do Garças. Adivinha o que aconteceu? Você imagina? Julgamento ontem muito esperado. A defesa, a vítima, não tinha advogado próprio. Quem foi o advogado foi dois promotores de justiça e a Defensoria Pública, que defendeu. Aí isso cabe à família, né? A família que acha se é interessante ou não colocar um advogado. E ele trouxe dois advogados de Sinop. E esses advogados foram os mesmos que foram advogados do doutor Jairinho, lá do Rio de Janeiro, aquele que era vereador na época e também médico. E o pai dele era coronel, foi deputado o pai dele. O Jairinho pegou 43 anos de cadeia. O Jairinho. Aí a expectativa que esses dois indivíduos que foram julgados ontem também seriam apenados, né? A expectativa era essa. Porque foi crime de mando, né? De facção. E o resultado é que os dois que foram julgados ontem foram absolvidos. Aí as pessoas me ligaram, eu disse que absurdo, não sei o quê. Eu só respondi o seguinte: você que está na sua casa, tem seu emprego corretinho, sua mulher que tem 2, 3 filhos, você vai entrar em briga dos outros? Você como jurado? Mas nunca! Nunca! Se quando tem um acidente, tem uma morte natural, tem uma discussão no trânsito e mata, você ainda quando julga, você ainda pesa 2 pesos e 2 medidas, agora a questão de faccionado, você vai ficar esperto, falar o quê? Quem envolveu com a briga foi o que morreu, eu não tenho nada a ver. E não seria diferente, né? Então foram absolvidos. Então tá então, né? Fazer o quê? Quem sou eu pra questionar? O jurado, ele é pra isso, é pra condenar ou absolver, né? Então nós vamos fazer o quê? Ô Milton, deixa eu falar pra você aqui, deixa eu pegar seu bom dia aqui, porque às vezes as pessoas nos questionam algumas coisas e muitas das coisas não dependem da gente. E ontem eu fui martelado ontem na questão de um acontecimento aqui em Barra do Garças, aonde 5 vereadores fizeram entrega de cestas básicas e apenas um se manifestou, que é um direito dele. Os demais manifestam se quiser. Ele tem que responder nos autos, não é para mim, não é para a rádio, não é para a televisão. Só que eu entendo o seguinte: não quero fazer defesa de nenhum vereador, não quero fazer defesa de ninguém, não sou pago para isso, né? Mas eu penso o seguinte: você está aqui na rádio agora, Milton Araújo, como que é o nome desse programa, Sertanejo? Paisagem Sertaneja. Está no Paisagem Sertaneja. De repente, o empresário Cleidson, dono da Imperial Vírus, liga para você: ô, meu amigo, tudo bom? Sorteia aí 20 cestas básicas para mim. Porque vai ser Dia dos Pais no próximo domingo, então na sexta-feira você divulga 6. Eu divulgo aí que eu vou doar 100 cestas. Eu vou doar 20 cestas básicas. Você não vai questionar o empresário, porque ele está doando. Você vai doar, você vai anunciar aqui, o pessoal vai ligar. Pronto. Olha, Eurides, eu queria que você doasse 50 cestas básicas, outro empresário. Vamos dizer que o Zezinho Bajão, que é meu anunciante. Conheço o Zezinho Bajão, tem procedência. Ele me doa 50 cestas básicas. O que eu vou pensar?

0: Rapaz, eu vou doar lá na PAI de Aragarças. Vou doar 25 cestas básicas lá. E vou doar na PAI de Barra do Garças, mais 25. Então eu fiz um papel republicano, um papel humano. Eu não vou falar, seu Zé Zivagel, você comprou aonde? De onde saiu? É, aí eu comprei lá no Nilo. Eu quero ver a nota. Que preço você pagou? Aí eu paguei em cada cesta básica R$250. Eu quero ver. Eu não vou fazer isso, você também não vai fazer isso com o cliente da Imperial. Você não vai fazer isso. Né? Foi o que aconteceu com os vereadores. Os vereadores estão lá no gabinete. Ô, vereador bom, aqui é o fulano. Ô, fulano, beleza? Você sabe que eu sou amigo do governador, Mauro Mendes, eu sei disso aí. Eu consegui lá com ele lá 500 cestas básicas. Aí eu tenho 5 amigos vereador que eu gosto, que é meus prezados. Eu tenho 100 cestas básicas cada um de vocês. Olha, quem que não quer? O vereador vive de quê? De ajudar as pessoas, de ajudar o próximo, conseguir uma cirurgia, conseguir uma cesta básica, pagar água, pagar luz. Eu disse, mas não é papel de vereador. Eu sei. Mas desde que o mundo é mundo, isso acontece. E o outro, o único agente político que está próximo ao povo, 24 horas, é o vereador. Eu ainda aqui nas minhas falas, ô Milton, eu falo o seguinte, o vereador, ele tinha que ganhar 100 mil por mês. Porque o que ele ajuda de gente... Eu conheço vereador que entrou com uma casa, um carro e uma mulher e dois filhos. Quando terminou a política, ele perdeu a mulher, perdeu a casa e perdeu o carro. Só não perdeu os filhos, porque os filhos não tem jeito de perder. Perde tudo. Conheço vereador, sim. Deixa eu ligar aqui. Para aí, eu pegar seu bom dia. Bom dia, Milton Araújo.
1: Bom dia.
0: Aí agora o senhor tá ligado aqui, ó. Aí, ó. Tá ligado? Bom dia.
1: Eurídice, na verdade, os vereadores, a demanda deles é muita, né?
0: Nossa!
1: É um gás, é uma receita, é... Tudo que você pensar, o pessoal...
0: É uma passagem, porque assim, a prefeitura não consegue fazer tudo. Porque as pessoas acham, entra 10 milhões para a prefeitura da Barra, olha, muito dinheiro. Nossa, o prefeito podia fazer mais. Só que esses 10 milhões não é para fazer só obras. Tem um certo montante que vai para a Câmara de Vereadores, tem um certo montante que vai pagar funcionários, tem um certo montante para pagar os empréstimos dos ex-prefeitos, outros para a saúde, outros para a educação. Isso aí é destinado.
1: A folha dos médicos, quanto que não deve ser uma folha?
0: Pois é. Médico aí. Então, são coisas aí que a gente tem que entender. Agora, o vereador, aí o que, que acontece? O cara é amigo do governador. Ele consegue... Eu já ganhei várias cestas básicas de políticos, de empresários, de pessoas anonimadas que, olha, bem que pegar uma cesta. Quantas vezes a pessoa chega aqui com a receita, olha, Euridice, queria ver se você conseguisse com alguém aí, a gente liga para um amigo, liga para um dono, a gente consegue. Então, agora a pessoa que recaptou essa cesta básica, que sabia o direcionamento dela e ele desviou, esse tem que ser punido. Esse tem que ser punido na forma da lei. Até preso, se for, tem que ser punido. Mas agora a pessoa que ganhou para distribuir, não tem como. Eu estava vendo a fala aqui do vereador Adilson Tavares, que foi ex-secretário, um dos melhores secretários de saúde que nós tivemos na Barra do Garças. Um dos melhores. E eu vi ele falando, gente, eu estou lá em casa, me liga, você tem 100 cestas básicas. O que eu pensei? Vou levar naquela aldeia ali, que lá o pessoal tem dificuldade. Lá a assistência da FUNAI não chega lá, não chega tão pouco, vou ajudar lá. Tantas, vou ajudar a Igreja Católica, tantas, que lá o padre tem um pessoal que precisa, que ajuda. Cara, ele fez certo. Vou ajudar a igreja tal ali também, que tem um pastor que tem um trabalho social bacana.
1: Você acredita que em alguns grupos do WhatsApp estava um comentário perguntando: e vai caçar os vereadores? Quem que vai assumir? E não sei o que. O pessoal está preocupado com quem vai assumir, ao invés de estar preocupado para onde está indo a cesta básica. Isso é revoltante. Pessoas já querendo ver a desgraça dos outros.
0: É porque assim, deixa eu te falar para você. Eu acredito o seguinte, nós vivemos num momento tão difícil, um momento tão... Oi, Melzinho, bom dia. Nós vivemos num momento tão difícil... chegou cedo para trabalhar segunda-feira, né? Mas tá certo, mas já tá chegando cedo, né? Chegou cedo. Então, eu vou falar para você, ô Milton, eu fico assim, preocupado... Porque o vereador hoje, toda pancada do povo chega nele. É ele que é o para-choque das pancadas. Porque eu nunca vi ninguém saindo de Aragarças, de Pontal e da Barra, indo lá na Assembleia Legislativa de Goiás ou Mato Grosso, pedir para pagar uma água, pedir um bujão de gás, pedir para pagar uma conta. Eu nunca vi. Eu vejo aqui, você vai na porta da casa do vereador, tem 10, 15 todo dia. Você vai lá na Câmara, lá vai 100 pessoas, lá 80 para lá pedir alguma coisa. E tá errado? Não, não tá errado, cara. O poder público, às vezes, não consegue atender todo mundo, eles têm, a pessoa tem que espernear. Tem que espernear. Então, é, eu não estou aqui fazendo defesa para vereador, nada, mas eu quero ser justo. Ah, eu esqueci ontem. Eu esqueci. Depois eu vou explicar por quê. Até me passa lá para cá, fazendo um favor. É, vou deixar logo aqui. Então, é, são essas coisas aí que as pessoas me perguntaram. Eu falei, olha, aí eles, mas eles vão responder. Vão responder. Vão responder no que atinge eles. Vão responder. E agora a pessoa que captou essas cestas básicas, que era para entregar para determinado órgão e não foi passado, esse aí fez desvio de cesta.
1: Eu acho que quem pegou e mandou para uma creche, para uma aldeia, e tem como provar com foto.
0: Exatamente.
1: Vida, ele vai sair ileso.
0: Vai sair ileso, concordo. Entendeu? Também.
1: Agora, quem não provar, dificilmente vai levar pau na cabeça.
0: É porque a pessoa fala, Eurídice, mas aí se entregou só para a família. Eu falei, olha, tem gente da nossa família que precisa também. Nós temos uma mania de falar assim, ah, é só o outro que precisa. Mas tem gente que tem. Tem gente que precisa. Mas agora você falou, você foi muito feliz na sua fala, Milton. É, a pessoa vai ter que provar, se entregou nesses órgãos e etc e tal, não tem o porquê temer. Agora são 7 horas e 26 minutos, na Grande Barra do Garças. Família de idosa que morreu à espera de UTI será indenizada em R$550 mil. Se todo mundo que morresse por falta de atendimento fosse indenizado, hein? Mas isso não acontece, são casos esporádicos que acontecem. Oi, eu tô... É umas coisas que eu não dou conta de entender, cara. Bebê é resgatada em mata e mãe é detida pela PM por maus tratos. Isso são Félix do Araguaia. Rapaz, eu vou te falar pra você. Uma bebê de apenas 6 meses foi resgatada por policiais militares na manhã de ontem em uma região de mata em São Félix do Araguaia. A mãe, uma adolescente de 17 anos de idade, foi apreendida sob suspeita de maus tratos à criança. Segundo informações da Polícia Militar, as equipes receberam uma denúncia de suposto pai do bebê, alegando que a suspeita estaria sufocando a própria filha com um travesseiro por não aceitar o término do relacionamento. Além disso, a adolescente estaria segurando a criança por apenas uma das pernas, deixando a de cabeça para baixo. Durante... Uai, aí não tem jeito, né? Aí não tem... Ah. Durante o deslocamento até a residência, os policiais militares receberam uma nova denúncia de maus-tratos que reforça os relatos anteriores. Assim que chegaram ao imóvel, os policiais flagraram a adolescente correndo em direção a uma área de mata com a filha no colo. As buscas na mata. A adolescente foi localizada e apreendida por militares. Ela foi conduzida à delegacia de polícia para registro da ocorrência. Ô, policial de São Félix, parabéns pelo trabalho, mas vocês têm que pegar essa vagabunda, essa pilantra aí. Isso não é mãe, não. Isso é bandida, vagabunda. Quando colocasse ela na viatura, colocasse ela de cabeça para baixo. É. Amarrava ela na viatura e lá em cima, já de cabeça para baixo, até na delegacia. Essa bandida, essa vagabunda. Ai, eu tô fazendo isso com a criança porque ele largou de mim. Ô, sua vagabunda, você engravida pra segurar marido, mulher que engravida pra segurar marido é vagabunda, é bandida. Não tem o que fazer. Ah, vai pro quinto dos infernos. Ai, engravidou pra segurar o marido. E tem muito, não é só lá em São Félix, não. Também tem outros lugares também que tem isso. A mulher engravida pra segurar marido. Essas bandidas, vagabunda. Ah, rapaz, a criança não tem nada a ver, rapaz. Também tem umas mulherzinhas que arrumam cada encrenca também, que tem que levar na cara mesmo, ver se presta, ver se vira alguma coisa. Agora, o que, que a criança tem que ver com isso, rapaz? Ô, Edinaldo! Ô, Edinaldo! Olha, eu vi o André hoje 6 horas da manhã, não vou falar onde, disse que ia trabalhar. Manda um oi pra mim se ele chegou ou não no serviço, porque o André é custoso, André. Sexta-feira, sextou, quem fez, fez até meio-dia, quem não fez, não fez mais. Hã? O André da Band é custoso. Ah, olha, eu estou indo trabalhar porque o Edinaldo está me esperando. Eu chego lá 6:30 no serviço, o Edinaldo só chega 7, não sei o que. Ah, mas o Edinaldo é patrão, aí. O patrão tem que chegar 8. Você tem que chegar 6 horas da manhã. Tá, você acha que eu não. Você acha que eu não tô te lendo, né, André? Tá bom. É, tá bom. Ele aprendeu a fazer a massa aí, ô Edinaldo? Não, porque aquela vez ele tocava a bitoneira. Ô Edinaldo, olha, você coloca aí 2 latas de areia, 1 saco de cimento aí, né? Coloca um pouco de água e pode, na bitoneira, e pode mexer. Aí ele foi lá, pegou 2 latas com areia, jogou com a lata e tudo lá dentro. Foi! Tem vídeo mostrando, tem vídeo, eu tenho um vídeo mostrando. Foi lá, pegou o saco de cimento, não abriu o saco de cimento, jogou lá dentro também e bateu o trem, rapaz. Não, eu vi, eu tenho a prova. Esse André sem vergonha, mas é meu amigo, gosto do André. Um abraço, André da Band, um abraço, Edinaldo aí. E acho que o Domingos também tá aí. Ô, Domingos, fica bem com o André aí, hein? O André é mala sem alça, tá? Fica esperto com o André não, pra você ver. Agora são 7:31. Ô Milton, cadê o nosso convidado? Nós ia fazer um sorteio hoje. Será que deu algum problema aí com o nosso convidado? Nosso convidado, ele tá vindo aí? Então tá bom, então daqui a pouco nós vamos ter um nosso convidado aqui, dá um liga pro nosso convidado aí, nosso amigo, nosso empresário, o Cleidson, daqui a pouco ele e o doutor Gabriel, rapaz, doutor Gabriel. Vamos, daqui a pouco vamos bater um papo com eles aí, fazer um sorteio aí, né? Show, show, show de bola. Rapaz, deixa eu aproveitar aqui. O que eu tô fazendo? Bonso. Pera aí. Ex-prefeito Marcelo Aquino desiste de pré-candidatura a deputado estadual devido aos problemas de saúde. É, na verdade não é isso não, isso é migué. Negócio de problema de saúde, essa é desculpa. Ô Marcelão, você é meu chegado, gosto de você, cara. Mas você sabe por que você desistiu, não foi por causa de saúde nada não. Tá? Respeito a sua decisão. Eu, pra mim, foi uma decisão sábia. Espero que você apoie o candidato aqui da região, ou que seja o Moacir do Couto, ou que seja o Adelcino, né? Sou o candidato aqui da região. Espero que isso aconteça. Ou aquela moça lá de Alto Araguaia também lá, que até assumiu como deputada. Ou o doutor Eugênio aqui da Água Boa. Ou o doutor Rodrigo... Como é que é? Rapaz. Rodrigo Bang, né? Aqui, filho do prefeito Chavandina, né? Ou a Janaíza lá de São Félix, lá de Luciara, ex-prefeita lá. Nós temos candidato do Araguaia aqui, com chance de ser eleito aqui também. Mas o ex-prefeito Geraldo Carneiro, Marcelo Aquino, do PSDB, anunciou ontem a desistência da pré-candidatura a deputado estadual para priorizar o tratamento de saúde. A decisão foi comunicada por meio de um vídeo divulgado nas redes sociais e confirmada em um release encaminhado à imprensa. É, talvez ele só mandou para a imprensa lá do General Carneiro, né? Ou então para a imprensa que eles pagam para falar, né? Que para nós não chegou nada, né? Segundo o ex-prefeito Marcelo Aquino, a decisão foi tomada em comum acordo com a família. Após a orientação médica, ele foi diagnosticado com capsulite. Que diabo é isso? Capsulite? Essa doença é doença de rico, né? Capsulite. Ô, Milton, procura no Pai dos Burros aí pra mim, no Google aí, o que significa capsulite? Capsulite adesiva. Aqui, ó, doença popularmente conhecida como ombro congelado. Aí.
1: Capsulite?
0: É, vê aí. Aqui é conhecida como ombro congelado, que provoca dores intensas e reduz progressivamente progressivamente os movimentos da articulação. Isso é doença de rico. O problema surgiu após um acidente doméstico, quando o Marcelo sofreu uma queda que provocou uma fratura na clavícula. Mesmo após passar por cirurgia, ele manteve a intensa agenda de viagens pelo estado, percorrendo diversas regiões de Mato Grosso, em busca de apoio para sua pré-candidatura. Nos últimos dias, durante uma viagem no Vale do Araguaia, as dores se intensificaram e ele precisou interromper os compromissos para retornar uma nova avaliação médica. Tá bom.
1: Você quer ler ou
0: ler? Pode ler aí, fica à vontade.
1: A cápsula que envolve a articulação do ombro inflama e fica grossa, rígida, com isso forma aderências que grudam e limitam o movimento. Fase dolorosa, dói muito, principalmente à noite, movimentos começam a travar. Fase de rigidez, dor diminui um pouco, mas o ombro fica muito duro, difícil de pentear cabelo, pegar algo atrás. Fase recuperação, aos poucos o movimento volta, pode levar de 6 meses a 2 anos. Pessoas entre 40 a 60 anos, mulheres diabéticas e homens diabéticos, quem ficou muito tempo sem mexer o braço por causa de lesão. Tá aí. Você quer saber como que trata?
0: Como é que trata?
1: Fisioterapia é o principal, anti-inflamatórios e analgésicos para dor. Exercício de alongamento em casa. Nos casos mais graves, infiltração ou até cirurgia.
0: Ó. É, rapaz.
1: É doença de rico, né?
0: É doença de rico. Só que também eu vou falar pra você aqui. O ex-prefeito de Geral Carneiro, como pessoa, um cara bom, um cara que revolucionou a história do Geral Carneiro. Eu vou falar uma coisa pra você, eu conheci General Carneiro quando era capitão. Hoje é general, você vê que subiu bem, né? Então a cidade evoluiu bem. Mas brincadeiras à parte aí, o Marcelo foi o cara que revolucionou a história de General Carneiro. Existem duas passagens de General Carneiro, antes do Marcelo Aquino e depois do Marcelo Aquino. Então a cidade transformou, cresceu, ficou bacana. E pra ele a condição dele não era fácil. Porque primeiro é um município pequeno. Ele nunca mostrou assim, aquele contato com nós de Barra do Garças. Ele sempre ficou no mundinho dele fechado lá, o Marcelo de Aquino. O Adelcino não, o Adelcino ele já correu aqui na Barra, já correu em Torre Chorel, já correu no Chavantina. É um cara que, mesmo sendo prefeito, ele sempre manteve esse bom relacionamento com todo mundo. Ele visitava, ele ia, e o Marcelo de Aquino, ele ficou muito fechado no mundo dele. Talvez ele não esperava que ia ser pré-candidato a deputado. Ele decidiu de última hora, então aí aconteceu a dificuldade de manter a candidatura. Respeito, uma decisão dele, respeito. Mas acredito que ele apanha um dos dois candidatos aqui da Barra, que seja o Márcio do Coldo ou que seja o Adelcino. E digo para você, nós temos chance de eleger os dois.
1: O vice não vai sair?
0: Hã?
1: O vice-prefeito não vai sair?
0: É deputado federal, pré-candidato a deputado federal, vice.
1: Deixa eu te falar uma coisa.
0: Ah, fica à vontade.
1: Eu sobre deputados, eu penso assim, não sei se você também pensa assim. Aqui na região... De Barra até Vila Rica com Fresa vai sair 15, 12, eu estava contando no dedo, mais ou menos de 15 a 12. Fora os outros que vêm buscar voto aqui. Será se a pessoa não tem consciência que ela vai ter de 8 a 10 mil votos, o máximo voto ali da cidade e alguns pingados, e não vai decolar? Ao invés dele apoia um, fala, olha, esse ano eu vou te apoiar, ano que vem eu saio. Se você não ganhar, ano que vem você me apoia. Ou então, fazer uma pesquisa. Coloca meu nome, o seu, da Mel. Se você tiver melhor, você vai sair. Eu, a Mel, vai esperar. Porque não adianta, Euridice, a gente vai ficar nessa mesmice aí, ó. Nunca vai eleger um deputado aqui da Barra por causa disso, essa briga aí. Eu não entendo isso.
0: Eu vou dizer pra você porque sai muito candidato. Tem uma tal de verba para os partidos, um dinheiro que entra para os partidos, aí esses candidatos de encher linguiça, sai tudo. O caso do Zé Gouto aqui, aonde que o Zé Gouto tem chance de ser prefeito da Barra ou de ser deputado? Nunca, nem aqui nem na China. Nem se ele for o candidato único do estado, só ele de candidato, não dá conta. Não dá conta.
1: É candidato a deputado?
0: É deputado também. Não dá. Ele vai porque o MDB precisa de candidato para encher linguiça, para eleger os outros. Aquele tem 1.000, 1.500, 2.000 votos e ajuda os outros. E deixa de eleger um candidato da barra que poderia pegar esses 2.000 votos. Mesmo que não seja 2.000 votos, mas que seja 500 votos. Então é ruim. É Rodrigo Bang, né? Lá de Chavantina mesmo, lá, filho do prefeito lá. É outro cara também que não tem condição.
1: 5, 6 mil votos.
0: Ele vai ter no estado todinho 10 mil votos estourando lá na Chavantina. Na Chavantina ele deve sair com 2, 3 mil votos e pronto, vai atrapalhar outros candidatos também que tem chance. Lá em Água Boa, nós temos lá o doutor Eugênio, que tem chances reais de ser reeleito.
1: A mulher do prefeito lá é candidata também, né?
0: A federal, ela. De novo, a federal. Juliana. É federal. E braba, mulher braba. Ela teve aqui.
1: Não, não decola.
0: Não, mas essa é a federal. Já, a federal nós precisamos. Pelo menos tem um da Barra, um da Água Boa e o doutor Fernando Gurgel. Tem que ser só três e acabou. Não inventa sair mais candidato federal. Só três tá bom.
1: Tá muito.
0: Ainda é muito, é. Mas aí o que acontece? Até aquela Genaílza, né? Acho que é de São Félix, ou é de Luciara, que foi prefeita lá. Também não tem condições, cara. Não dá. É pra encher a linguiça. O Genovão foi meu amigo, teve aqui, já assumiu como deputado.
1: Meu amigo,
0: pois é.

0: outro deputado dele e virou um rolo isso aí, moço.
1: Mas na passada ele saiu a federal, ele teve 40 mil votos. Faltou acho que 4, 5 mil votos para ser eleito. Era um nome forte para federal. Seria ele, seria o próprio Severino aqui, mas o Severino precisa de mais apoio, né? O Fernando Gugem faz um trabalho muito bom. Tem chance de ser eleito, Fernando Gugem. Se o pessoal abraçar a causa do Fernando Gugem aqui no estado, aqui no Vale do Araguaia, tem chance de eleger, cara. Mas aí eu vejo outro estadual que nós vimos aí, lá em Porto Alegre tem um candidato lá também, com Freda também. Não dá, cara, não dá.
0: Eu acho que tem mais de 15, eu falei 15, mas eu acho que deve ter uns 20.
1: Pois é, não dá. Aí é pra encher linguiça, aí o partido falou, vai entrar uma verba. Quanto que vai entrar? Vai entrar 200 mil, não, então eu quero. Aí pra coxear despesa, não dá. Tem hora que eu acho que essa ajuda do partido tinha que ter cortado, porque aí o cara não vai pôr dinheiro do bolso. Eu falei, não, não vou sair não, pôr dinheiro do meu bolso, não vou não.
0: Deixa o mínimo que um deputado estadual tem que ter é de 2 milhões a 5 milhões pra ser eleito. E olha lá, ainda que é perigoso.
1: Olha, né? Olha o que eu vou trazer agora, isso é preocupante, ó. 3 deputados do Republicano devem se reeleger. E quais entram na degola? Olha só pra você ver, 3. Lá tem 5 deputados. Ó, a cúpula do Republicano fez o cálculo e concluiu que a chapa competitiva construída conseguirá 4 vagas na Assembleia Legislativa. Nesse caso, dos 5 deputados que hoje compõem a maior bancada legislativa mato-grossense, como Nininho, que já é deputado, Diogo Guimarães já é deputado, José Eugênio já é deputado, Valmir Moreto e Paulo Araújo. Desses 5 dizem que elege 3. Ao menos 2 vão passar por degola nas urnas, ou seja, dificilmente conseguirá se reeleger. Saiba que os mais competitivos é Nininho e Diogo Guimarães, nessa linha. Eugênio, Moreto e Paulo brigam por uma vaga. E que correndo por fora com chances reais de entrar estão o ex-secretário de Estado de Educação, Alan Porto, que para mim uma vaga dele, Gilberto Figueiredo da Saúde, e ainda o ex-prefeito de Sorriso, Ari Lafim, também que eu acredito com uma vaga dele também. Então, se elege 4 lá, vai ser 2 novatos e 2 que estão no mandato. Assim penso eu. É projetado para mais de 30 mil votos. Ainda há outros 4 que devem registrar mais de 15 mil votos. O suplente deputado estadual Alex Sandro, o ex-deputado Zeca Viana, mas o Zeca Viana é candidato não, hein? Fiquei sabendo essa semana que ele não desistiu aí. Tem que desistir também, já tá velho, para, vai cuidar de neto. Você tem que fazer igual o Jaime Campos, parar, vai cuidar de neto. O que vocês tinham para contribuir, já contribuíram, para, já tá enchendo um saco já, rapaz. O vereador Vlad Mesquita de Lucas Bananeira do Rio Verde e Maísa tempo. Leão de Cuiabá. Hã?
0: Bananeira que não dá mais
1: não tempo. Dá, tem que parar. Aí ninguém avisa pra eles. Aí o cara tem na primavera 5, 6 mil votos, acho que ainda tem voto. Vai atrapalhar os candidatos da primeira que tem chance. Lá tem o Léo Bortolini lá, que pra mim vai ser o mais votado de primavera. Eu acho que ele chega a 20 mil votos lá dentro da primavera. Eu acho que ele sai eleito lá pra deputado estadual dentro de primavera. É o Léo Bortolini, que é um cara muito sério, um cara muito correto. Conheço ele. É um cara de procedência, é um cara de compromisso, de palavra aí. E é o candidato do meu amigo do Guinha, do ex-vereador Guinha. Gente da melhor qualidade, eu conheço ele, hein? Você conhece o Léo Bortolim, lá de Primavera, o ex-prefeito? Lá tem 15 vereadores, 10 apoia ele. Então você vê que o cara... E ele não é prefeito, mas ele é ex-prefeito. Você vê que o cara é bem relacionado aí. Agora são 7 horas e 45 minutos.
0: O rapaz acordou tarde, tá chegando.
1: É? Eu vou ver se dá pra sortear hoje aí, né? Vamos torcer pra dar tudo certo. E no segundo horário nós temos a doutora Rosália Farias. Mas vamos mexer o doce. PL abre convenções e União Centro-Esquerda tem impasse. Ah, rapaz, mas vou te falar pra você, essa decisão é difícil, hein? Sabe porque as convenções é esse mês, né? A partir do dia 20 agora, já começam as convenções de todos os partidos aí, ó. A primeira convenção a ser realizada em Mato Grosso será no Partido Liberal, no dia 22 de junho, ó, dia 22 agora. Dia 22 de junho é daqui dia, quarta.

0: quarta-feira? Ou é terça? Quarta. Quarta-feira, né? Então, quarta-feira, aí tem a convenção aí do PL. Ah, rapaz. Convenção do PL. Deixamos ver aqui. Rapaz, eu tava vendo aí, rapaz, na nível nacional, mas todo dia tá uma pancada no Flávio Bolsonaro. Mas ele tava muito solto, né? Tava muito solto, falei, o Lula tá preparando alguma coisa pra... Porque não adiantar, porque ele subiu nas pesquisas, chegou aí a passar nas pesquisas do Lula. O Lula falou, não, agora eu vou pegar esse camarada aí. E se tiver o rabo sujo, não consegue manter candidatura não, hein? Consegue manter candidatura não. Já no dia 30 de junho é a vez do União Brasil. Isso aqui vai pegar fogo, essa convenção. União Brasil e do Progressista. Isso vai pegar fogo. Vai pegar fogo aí. Rapaz. Agora o Mauro Mendes, cara, é um cara tocador de obras no estado. Foi o melhor governador da história de Mato Grosso. Para ter um cara tocador de obras igual o Mauro Mendes vai ser muito difícil em Mato Grosso. Mas ele tem que ter o bom senso de ter diálogo, cara. Como é que o partido dele tem um senador eleito pelo voto e ele deixa o cara fora da reeleição pro Senado? Tem hora que eu não entendo. Ele falou, gente boa, você me ajudou em duas eleições, você continua sendo nosso candidato e vamos nós dois pra disputa. Ah, mas ele queria abrir o leque de aliança com o PL. Ah, pá, o PL tem candidatura própria, rapaz, lá que você é imbecil. Aonde que... Que o bolsonarista vai deixar o PL sem candidato? Isso aí é... Cara, que é imbecil. Quem põe na cabeça do Mauro Mendes é imbecil, é idiota. Ele já tinha que reforçar logo o Jaime Campos e os dois ir pra disputa, cara. Ah, mas tem o Medeiros, que é meu amigo. Rapaz, amigo é amigo. Política é política. Aí hoje tá numa situação dessa difícil, levando pancada tudo quanto é lado. Tá caindo nas pesquisas, o Mauro Mendes tá caindo nas pesquisas, essas pancadas, essas brigas aí. Ah, porque a Janaína vai ser vice do Piveta? Nunca! Nunca! Rapaz, o sogro dela é candidato, cara. Olha, é questão de lógica. Meu filho é candidato, eu vou contra meu filho? Minha mulher é candidata, eu vou contra minha mulher? Não tem lógica coisa dessa.
1: Ficou sabendo da mais uma do Xandão?
0: O que o Xandão aprontou de novo? Fala aí pra nós aí.
1: Gente, precisamos fazer com que esse vídeo viralize. A pessoa postou na rede social, não vou falar o nome da pessoa, porque é antiético, né? A população de Mato Grosso tem que estar ciente que o único político para estar no Senado Federal é o candidato José Medeiros, que nunca se acovardou mediante as perseguições. E a censura de Alexandre de Moraes, ele sempre teve coragem para mostrar a verdade. E isso deve o fato de José Medeiros ser um político correto, tal, tal. O Alexandre Moraes bloqueou todas as contas deles de Instagram.
0: De quem?
1: Facebook, do
0: Zé Medeiros. Zé Medeiros? Ah, esse Xandão é um bandido malandro. Ô Cleiton, entra aqui, meu irmão. Entra aqui, vamos bater um papo aqui agora.
1: Ligeiro.
0: Ligeiro. Aí, meu irmão, e aí, bom dia. Bom dia. Rapaz, você acordou cedo pra segunda-feira no programa de segunda-feira, hein? Não, o menino novo é bom. Aí eu falei, você fica nas noitadas com os meninos aí, você acha que eu não tô sabendo? Senta aí, Cleiton.
2: Meu sonho.
0: Cê, rapaz, os meninos estão na noitada e virando a noite, você vira. Rapaz, olha o doutor Gabriel aí.
2: Meu sonho.
0: Doutor Gabriel. Fala, doutor Gabriel, você tá bom, meu filho?
2: Rapaz, só menino bonito, só, rapaz. Aqui é o Eduardo, né?
3: Esse aqui que saiu um pouquinho estragado.
1: E aí, meu filho? Qual que é que tá querendo namorar com o solteiro?
3: Esse aqui? Arrumou namorada ontem.
0: Já arrumou namorada? Olha, aqui na Barra tem isso também. Senta aqui, é bom. Senta aí, rapaz.
3: Rapaz, ontem eu saí de lá, tem que trazer as tábuas, Lorena. Você não quer lá
0: tarde, não? Você
3: pega essa
0: tábua? Olha, pego aí.
3: Vai lá,
0: tem um. Vou lá. Cleiton, bom dia, meu irmão.
4: Bom dia.
0: É uma satisfação estar com você aqui. 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
4: Bom dia a todos os ouvintes, bom dia, Euridice, bom dia, meu amigo Milton e todos os meninos que estão aqui na bancada, meus filhos, o Elker, Gabriel Isaac e Eduardo. 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
0: O Cleiton, eu fico feliz, cara, porque a gente que lida com gente, não é fácil, porque o ser humano é muito difícil. Mas quando você faz a coisa certa, no momento certo, a coisa acontece. E eu vejo hoje que a sua empresa está cada vez mais explodindo em crescimento. Isso é bom. A gente vê que ela já foi acolhida muito bem em Barra do Garças, né? E a gente vê isso que você busca, e lá você está junto. Você não só manda, não. Muito pelo contrário, você está pegando no chifre do boi, levando junto, garrando, fazendo negócio, conversando com o pessoal aí. Ah, bacana, show de bola. E o Gabriel tá aqui, né, Gabriel? Bom dia, Gabriel.
6: Bom dia, Euridice, bom dia, ouvintes. Uma satisfação estar aqui de novo.
0: Doutor Gabriel, eu tenho que dobrar a língua para falar. Doutor Gabriel, rapaz, olha, que intimidade é essa minha aí, rapaz? E o Gabriel também tem empresa também lá em Aparecida de Goiânia, que em breve nós vamos abrir aqui na Barra, né, Gabriel?
6: Sim, a gente já atua, né, no Brasil inteiro.
0: Opa!
6: Só a nossa sede que é lá em Aparecida de Goiânia, né, no Garagal Centro. Mas a gente atua em todo o território nacional e também aí, transformando a infraestrutura digital das empresas.
0: Milton, levanta mal o microfone lá do Gabrielzinho. Aí, está bom assim, Gabriel. Pronto. Ah, Gabriel.
6: Levando ainda mais o mercado digital e também atuando e sempre querendo também trazer uma solução pro grande, pequeno empresário. Não só ajudando ele a crescer, mas também crescendo junto com ele.
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6: Nada,
0: querido. E nós estamos aqui, o Eduardo também aqui. Rapaz, esse Eduardo é bonito. Esses meninos tudo é bonito, né? Nós fica até bonito, né, Cleide?
4: Rapaz, vou falar pra vocês, viu? Pensa num cara que tá feliz. Porque o povo chega, fica olhando, aí fala, rapaz, tá olhando pra mim, mas é pros meninos, sabe?
0: Não, e os meninos vão pra balada, chega 3, 4 horas da manhã, aí o Cleide falou assim, ó, meus filhos têm que acompanhar. A desculpa é isso. É porque a esposa não sabe, né, Cleide? Deixa ele.
4: Não, ela sabe, mas eu fico dentro do carro olhando eles, né? Esperando eles saírem, né? Eu não fico com eles, não. Eu fico só vigiando de longe.
0: Ah, mulher, esse que é o verdadeiro pai, rapaz. Tá certo. Eduardo, meu filho, bom dia.
5: Bom dia, Euridos. Bom dia a todos os ouvintes. É uma honra estar aqui novamente e agradecer toda essa recepção que a gente teve na cidade, que foi uma experiência muito incrível para nós, serviu tanto de aprendizado e como no ramo do meu negócio também. E a gente está aqui, como o Isaac falou, para somar e elevar o seu negócio. E que cidade bonita, hein?
0: Bonita, né?
5: Que cidade bonita.
6: A gente foi muito bem recepcionado aqui.
0: Praia, né? As três cidades são lindas, né? Barra do Garça, Pontal e cada um com seu charme diferente.
6: Inclusive, agradecer a Barra do Garça, Zara Garça, Pontal, enfim, que receberam a gente super bem, que realmente é uma honra pra gente estar aqui, estar convivendo com o pessoal, estar conhecendo ainda mais sobre a população, enfim, só agradecer mesmo toda a recepção. E é uma honra, Gritos, é uma honra.
0: O Elker também tá aqui, né, Elker? Deixa eu pegar seu bonde aqui, esse menino também é bonito, hein? Rapaz...
4: Esse é diferenciado, cara. É, você vê, olha o cabelo dele aí.
0: Nossa, é cabelo de modelo, de artista global, rapaz. Bom dia, Euki.
7: Bom dia, Euridice. Bom dia a todos os ouvintes. Cara, é um prazer estar aqui novamente, né? Representando a SEC, trazendo um pouco da SEC pra Barra do Garça. Os comerciantes, todos receberam muito bem a gente. Conseguimos apresentar um pouco da nossa empresa aí pra quem estava ali no centro. Então, assim, cara, muito bom. Muito bom estar aqui, é um prazer realmente.
0: Você conseguiu uma namorada aqui na Barra ou ainda não?
7: Não, já namoro já.
0: Ah, você já tem namorada já?
4: Ela põe cabreço firme nele.
0: Mas tem que pôr meus meninos bonitos desses, você não pode deixar solto não.
4: Só fazendo aqui um adendo aí, ontem dentro do carro tava eu e o Elker olhando os meninos andar. Então, né, não tem esse perigo. Os meninos, também os meninos não andou não, a gente brinca, né? A gente ontem, na verdade... Eles, na verdade, não porque eles estão aqui, mas eles ficam até tarde trabalhando mesmo, pessoal. Eles, é computador, eu fico no meio deles, eu fico até meio perdido, porque eles falam de tecnologia que eu não entendo.
0: E nós não entendemos, né?
4: Eu fico perdido, mas eles, a gente brinca tudo, mas é tudo dentro do hotel e assim, graças a Deus, não deu trabalho, não dá trabalho, esses meninos são responsáveis, graças a Deus.
0: Não, e é bom que eles não entregam você para sua esposa, isso que é bom, né? O filho tá junto, né?
4: Não entrega não, e mais, né, não tem nem o que entregar.
0: Ah, não entrega não, ele confessou aqui, rapaz. A esposa tá aqui na Barra do Garça ou tá em Goiânia?
4: Ela tá em Goiânia, como a gente veio...
0: Ufa,
4: mais, né, deu sorte, o pessoal tava cheio, o carro, mas ela tá se organizando, essa semana a gente vai estar passando junto aí, enfim, a Barra é uma cidade maravilhosa, né, aqui Aragarça, o pessoal de Pontal, tudo é bom.
0: São lugares acolhedores, né? Eu digo pra você, você quer morar bem, quer morar sossegado, tranquilo, vem pra essa região nossa aqui, é um lugar bom, né? Só que tem que trabalhar também, né? Não tem como, né, Gleitson?
4: Tem que trabalhar e, assim, o bom é que o mercado hoje do Mato Grosso em si, né? A gente atende hoje todas as regiões aí pra baixo, né? A gente atende Água Boa, Canarana, Querência com Fresa, eu vou em Primavera, em Lucas... Todos vocês aí das regiões, a gente só tem que agradecer pela receptividade, a forma de receber, sabe, de estar nos atendendo, é muito bom isso. Hoje a Imperial Vidros é referência na área do vidro temperado justamente por isso. É porque a gente chega e onde chega é bem recebido e graças a vocês, gente, a gente hoje está lá, estamos trabalhando e muito, e assim, só tem que agradecer, vocês são especiais demais pra gente.
0: Como que nós vamos fazer? Vamos fazer um sorteio? Que forma que vocês querem fazer esse sorteio das tábuas?
4: Orides, a gente está trazendo hoje aí, são 10 tábuas, né? Só que hoje eu não pude trazer no carro, mas se você quiser entregar na segunda-feira, aí fica uma forma melhor para você.
0: Bacana.
4: E se você quiser fazer também alguma forma diferente, aí você, né? Até tem a SEC também, os meninos, eu não sei o valor que eles estão querendo fazer aí na questão... do Pix, eu não sei. Aí você trabalha bora, isso no seu programa.
6: Bora sortear R$300 agora.
4: Mas e faz trade de 100?
0: Pode ser trade de 100, né?
4: É o Orides que né? vai criar aí, que o Orides é o
0: as três primeiras ligações. Olha lá, meninas, as três primeiras ligações que ligar aqui pra gente, nós vamos colocar ao vivo aqui no ar. Vai ganhar R$100. É colocar... R$100, né?
4: Faz assim, ó. Os três primeiros que ligar e começar a seguir a SEC aí ganham os R$100.
0: R$100. A SEC é uma empresa de tecnologia.
4: E a programação da rádio.
0: Fala, eu tô ouvindo o Bom Dia Barra aqui. Eu quero participar, fazer parte do. né, de seguir a SEC, que é a empresa de tecnologia aí. Ah, ela chegou já, a doutora Rosália Faria. E nós temos também a tábua de churrasco, né? São 10 tábuas de churrasco de vidro, né? Coisa chique. Então as 10 primeiras pessoas, pode mandar mensagem. Ó, tem um ligando aqui. Será que... Vamos ver aqui. É a Lolina, é Iolina, né? Iolina do Senamax. Eu vou tentar atender aqui, que esse aqui não... Peraí aqui, deixa eu tentar. Alô, bom dia!
8: Bom dia, Arídio.
0: Tudo bom, minha amiga?
8: Graças a Deus. Participando do sorteio ainda, vou ficar melhor ainda.
0: Então você vai seguir no seu Instagram aí, a empresa ASEC, isso, né?
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0: Ah, eu tô vendo aqui, deixa eu pegar aqui, porque eu sou bem ruim. Iolina, né, do Senamax?
8: Isso, Iolina.
0: Então você ganhou R$100, tá? Aí depois você manda, pode ser nesse celular mesmo aqui, eu mando o seu valor do seu Pix aí que nós vamos mandar pra você, tá? Tá bom, você manda aqui pra nós aqui que você ganhou R$100 e vai seguir a empresa aí. Fala de novo aí, Gabrielzinho, o nome da empresa.
9: 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Segue a gente lá.
0: Bacana. Obrigado, Iolina. Deus abençoe. Parabéns aí, tá?
8: Tá bom, você também. Parabéns, são bem-vindos à nossa cidade.
0: Ah, opa, tá certo.
4: Opa, nós que agradecemos, viu, Iolina?
0: Ah, obrigado, Iolino. Um abraço, fica com Deus.
8: Tá bom, você também.
0: Tá aí, já tivemos o primeiro ganhador já aí. E os R$100 aí. Ó, tem um telefone tocando aqui. Alô, como é seu nome? Eurides Filho. Ah, olha, rapaz. Rapaz, os R$100 hoje numa crise nós também é muito dinheiro, rapaz.
4: Numa sexta-feira.
0: Rapaz, numa sexta-feira aí. Então, eu vejo a importância hoje da empresa hoje. Tanto a SEC, que ela veio para inovar, principalmente nós estamos num período político, Gabriel, e é o momento de estar vendendo a empresa para esses políticos, para eles terem adquirido, porque muitos deles não sabem nem como começar. E vocês têm essa expertise de estar orientando, de estar divulgando o trabalho deles.
9: Sim, sim. E a nossa empresa, a gente trabalha tanto no corporativo quanto no pessoal. Então, a gente faz a questão do impulsionamento, né, que é a questão do tráfego pago. Então, a gente faz com que a sua imagem, com que a sua empresa, com que a sua marca em si. Então, se a sua marca é você ou se a sua marca é a sua empresa, a gente faz com que ela seja mais reconhecida dentro do mercado e que você consiga alcançar mais pessoas. Então, às vezes, naturalmente, alguma publicação sua, alguma postagem sua alcançaria 500 pessoas, 1.000 pessoas, 5 mil pessoas. A gente consegue fazer com que essas postagens cheguem a 10 mil, 20 mil pessoas. E além disso, são postagens direcionadas, então não são só pessoas aleatórias que irão ver, mas pessoas ali do seu nicho, que podem interferir diretamente no posicionamento da sua marca. Então a gente faz tanto o tráfego pessoal, né, ou seja, esse posicionamento pessoal, então, enfim, de político, se você também está fazendo algum curso, se você quer realmente se tornar mais conhecido dentro do seu nicho, se você é prestador de serviço, por exemplo. E também a questão corporativa, então se você tem uma empresa, se você tem o seu negócio, está começando agora, já tem um tempo no mercado, quer ganhar um maior engajamento, a gente faz tudo isso.
0: Olha, o menino tá afiado, né, Cleide?
4: Diferenciado também.
0: Rapaz, já tá mantendo contato comigo aqui também, a Leila Ferreira lá de Aragarças, lá também.
9: Oi,
0: né?
9: Bom dia.
0: A Leila também tá mantendo contato, dando parabéns pela nossa entrevista aí.
9: Obrigado.
0: Olha só.
5: Nós que agradecemos ter essa oportunidade de estar divulgando o nosso trabalho e nosso serviço.
0: Eu fico feliz porque essa nova geração, ela veio para implodir, veio para fazer a diferença. E é o que nós precisamos, é de dar a oportunidade a esse pessoal jovem para eles entrarem no mundo do mercado, até porque o mercado, ele é exigente. E todo mundo tem seu público, não adianta. Não adianta falar, eu vou fazer aquilo e tal. Não, você chegou, tem uma filosofia diferente, tem um modo diferente, você vai ganhar mercado. Eu vejo muito na questão da... Aqui em Barra do Garças nós temos três detalhes importantes, que é o que mais tem na Barra, que é garagem de carro, posto de gasolina e farmácia. Cada esquina tem uma farmácia. Aí eu fico, como que esse povo ganha dinheiro? Ganha. Cada um tem seu público. Eu conheço uma farmácia lá em Aragasta, lá, que tem 200 aposentados que compram nela lá. Aí eu falei, mas eu não vejo esses 200 entrando nessa farmácia. Um dia eu falei pro dono lá, ele falou, não, mas eles não precisam vir aqui. Nós vamos até o cliente. Olha a diferença. Nós já sabemos o que eles precisam, nós fazemos um relatório aqui e levamos. Para você ver, olha a diferença. Nós temos aqui uma clínica lá em Aragás também, que chegou aí há 4, 5 anos atrás também. E tem uma filosofia de trabalho, e trabalha mais com a classe C e D. Onde consultas de R$130, que é a Portal da Saúde. Consulta de R$130, com qualquer tipo de especialidade. Então ficou uma coisa bacana, ficou uma coisa em conta. Então são coisas que eu falo para você, cada um tem seu público. Oh, a Imperial Vida chegou em Barra do Garças, tem o quê? Vocês já tem uns 6 meses na Barra?
4: É, eu estou aqui há 4 meses, mas a indústria em si, a empresa, já tem 6 anos a indústria, na Têmpera. Agora a loja, que era uma distribuidora, ela já tem há 22 anos a empresa com a indústria de vidro. Eu e meu sócio, a gente adquiriu agora, tem do dia 1º de abril para cá. Mas a indústria em si, a Imperial, é um grupo, né, tem outros lugares, mas a gente pegou aqui mesmo, assumiu, foi dia 1º do 4.
0: Ou seja, abril, maio, junho, nós estamos indo para 4 meses a empresa. E já é um sucesso, né?
4: Sim, a gente começou, até a gente está fazendo contratação, tá? Quem estiver precisando trabalhar e queira trabalhar, vai lá fazer uma visita para a gente precisa na área de produção e expedição. A gente começou, né? A gente está reestruturando a empresa em questão de mão de obra, maquinário, essas coisas, mas a empresa já está bem, bem redonda, a gente está lá atendendo. Hoje nós temos ali 36 colaboradores, 36 pessoas que nos auxiliam, nos ajudam, né? Porque sem elas a gente hoje não seria o que somos. E agradecer a cada um deles que são especiais para a gente e todo dia faz a diferença ali naquela empresa.
0: Aí, olha que bacana aí. Olha aqui a Nilda Matos também, lá do... Se eu falar Baixadão, eu apanho. Tem que falar São Sebastião. Que aqui nós temos uns setores aqui que antigamente falava Baixadão. Era a maneira de falar. Você mora onde? Eu moro lá na Baixada, que era normal. E vamos um setor bom, um setor onde tem pessoas boas, pessoas honestas, tem comércio. Chama São Sebastião. É igual em Aragás, nós temos o Morro do Calango. Hoje não, lá chama-se Alto Horizonte. Alto Horizonte, um bairro ótimo, pessoas boas, pessoas honestas que trabalham lá. A Vila Maria, ela chamava Vila Pinhola. Era Vila Pinhola. Lá o povo metia a pinhola mesmo, lá ninguém queria trabalhar. Só que hoje é Vila Maria, um dos bairros bonitos, um bairro que cresceu, desenvolveu, moram pessoas boas lá. Pessoas, inclusive, tem vereador que mora lá também. Então, igual... o povo tá ligando aqui. Ah, tá. E é igual a Novo São Joaquim, lá era o Quarta Guela. Era a Quarta Guela. Aqui nós temos aqui a Ponte Alta, que era Paiolândia. Então esses nomes são antigos, né? Que nós temos a escola em Aragás, que era a Escola Estadual de Aragás, conhecida como Escola da Gia, que lá tinha muita gia mesmo, né? Então são coisas que marcam a nossa época, a nossa infância, que às vezes não fica na nossa memória, mas hoje mudou. Aqui era Barra Cuiabana, Aragás chamava Barra Goiana, hoje é Aragás e Barra do Garças aí. Então tá aí a Nilda Matos aqui, a Leila também. Vamos dar o prêmio pras duas, né? Ela disse que tem vergonha de ligar. Ah, eu fico com vergonha de ligar. Pode ser?
10: Pode
0: ser? Pode. Então tá bom.
10: Segue a nossa empresa aí, gente. Dá uma forcinha. Isso. Dá uma atenção, sobre o nosso trabalho.
0: Bacana.
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0: O André da Band falou assim, eu tô aqui na obra trabalhando aqui, não tem como eu ligar, mas eu quero minha tábua, André. Então o André tem uma, o Márcio da Ilha, que é o Márcio da Ilha, é lá de Aragás, mas trabalha no cartório. Falou, tô no cartório agora, como é que eu vou ligar aqui no cartório trabalhando? Sim, sim. Eu falei, mas tô ouvindo vocês. Então tá aí. Olha, o Renner lá de Aragaças também falou, tô em Goiânia, tô ouvindo vocês, lá de Goiânia, tá ouvindo a gente também. Aí, ó, o Márcio Lima tá ligando agora aqui, peraí, deixa eu pegar aqui, já vou te atender, Márcio Lima. Deixa eu ver aqui um cabo aqui. Aqui, isso. Vou pôr o Márcio Lima agora aqui, rapaz. Já vou pôr você aqui. Já vou pôr você agora. Márcio Lima, bom dia.
11: Bom dia, meu amigo. Meu
0: ah, peraí, só coloca aquele cabo ali, fazendo favor aí, pra gente ouvir o meu amigo Márcio Lima aqui.
11: E lembrando...
0: Márcio Lima, bom dia, meu querido.
11: Bom dia, meu amigo Oriente Filhos.
0: Meu conselheiro tutelar, você tá bom, meu irmão? Olha, você vai ganhar uma tábua de churrasco, pode ser?
11: Pode ser, ué. Lembra que eu falei pra você que era dia do aniversário,
0: uma tábua? Vocês querem ajuda? É, se você ajudar nós é bom aqui. Ô Márcio Lima, eu fico muito feliz porque eu conheço sua procedência, você é um cara virador, um cara que corre atrás, e mais do que justo você ganhar essa tábua. É a tábua de vidro, hein? Não é qualquer um que tem, não. A tábua de vidro é de churrasco aí. Né? Ah, fica como um aniversário, né? Foi seu aniversário, não foi?
11: Sim, mas com certeza.
0: E tem mais, o Márcio Lima, ele é gêmeos de dois, sabe? É ele e o irmão dele, o Marcos. Só que os dois é palmeirense. Um podia ser corintiano, outro palmeirense, né? Pra dar briga em casa, né?
12: Tem que ser isso, né? Pelo menos é uma divisãozinha aí, boa, né?
13: Dá mais uma emoção quando tem clássico, né?
0: É, ou então palmeirense e São Paulino, né?
13: Pronto, já faz o clássico da cidade.
0: Já faz o clássico, já. Meu amigo Márcio Lima, obrigado, meu amigo. Aí, segunda-feira, você vai receber a tábua, tá? Segunda-feira, você vai receber aqui na rádio com a gente, tá bom, meu irmão?
11: Sim, eu vou ir pegar, então.
0: Tranquilo. Tá bom, então. Obrigado pelo carinho, hein? Um abraço, fique com Deus.
11: Obrigado a todos aí. Valeu, galera.
0: Tamo junto.
11: Valeu.
0: Já sorteamos três, né? Uma pro André, uma pro Márcio e a do...
14: Mas
0: você
14: vai ligar mais pra alguém?
0: Tem aí?
14: Vai ligar mais pra alguém? Se quiser ligar?
0: Não, eles estão ligando aqui. Tem...
14: Aqui, ó. Ah. Aqui tem o nome de todas as pessoas que pediram pra participar desse sorteio.
0: Ah, é? Uhum. Ah, tá. Então pega aí, vamos escolher então, o pessoal.
14: Ah. Você pega um. Você pega um.
0: Ah, pera aí, deixa eu ver se meu amor falando comigo. Vou ver aqui.
15: Euridice, eu quero uma tábua. Se vira nos 30 aí, viu? Eu tô aqui em Caiapônia, vou embora hoje, quero uma tábua, meu amor.
0: Ó, tá lá em Caiapônia. Olha, a minha amiga Regina tá lá em Caiapônia, ouvindo a gente. É, ex-vereadora, ex-vice-prefeito, ex-conselheiro tutelar. Vamos, você já ganhou a sua, Regina. Sua tábua você ganhou. Pode ficar tranquila, tá, minha amiga? Rapaz, eu tô falando pra você. O pessoal tá ouvindo longe. Ah, olha o Dambrito aqui também. Dambrito, também quero um brinde.
12: Só vai seguindo aí a SEC aí.
0: Opa, vamos seguir. Fala aí o nome da empresa aí, Gabriel. O pessoal tá seguindo a gente aí. Deixa eu pôr o Dambrito aqui também.
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0: Rapaz, o pessoal tá ligando, mandando mensagem aqui. Vamos ver quem então que vamos. Quem que os meninos sorteou aí?
14: Vamos começar por ele.
0: Peraí, eu vou. O
14: Jesus Ribeiro,
0: pode falar eu aí.

0: Peraí, eu vou. Pode falar, Wake. Pode falar aí, meu filho.
1: Gislaine Ribeiro, do bairro São Antônio. Santo Antônio.
0: Tá bom. Gabriel. Me desce aí, por favor, aqui. Tô o nome de tá. Gabriel, doutor Gabriel, se respeita. Dobra a língua. Meu médico, doutor Gabriel.
2: O sorteado foi o Sandro de Aragarças.
0: Sandro de Aragarças. Me dá aqui, Gabriel, por favor.
3: Neuraci, lá do Santo Antônio, tá? Parabéns, Neuraci. Organiza pra fazer churrasco, hein?
4: Esse aqui é o Eduardo.
5: E o ganhador da vez foi a Márcia, de lá de Nova Barra.
0: Olha. Então, me dá aqui, Eduardo. Então, nós
4: já
0: temos.
4: Quanto?
0: Ó, nós temos quatro aqui que foi sorteado agora.
4: Mais quatro?
0: Não, pera aí, só um pouquinho. Aí a Regina, 5. O Márcio a Lima, 6. Anota aí pra mim. Regina Célia, 5. O Márcio Lima, 6. É. O Márcio da Ilha, 7. É. O Márcio da Ilha. É 8, né? O Dambrito, 9. Ó, o Dambrito, 9. Ainda falta uma pessoa aí pra ser sorteada, hein? Ainda tem uma tábua ainda, né? Ah, tem aqui o Renner também. Já mandou aqui já o Renner também. Ele tá lá em Goiânia lá. Ele tá lá em Goiânia também, o Renner. Não, deu 10, então. Rapaz, lá em Caiapona ouvindo a gente, lá em Goiânia. Que é isso, hein?
3: É, a audiência de vocês é diferenciada.
0: Aí leva esses aqui. Aí segunda-feira vamos passar pra todo mundo das tábuas também. O Gleides, eu fico feliz, cara, porque...
4: Pega buscar aqui na rádio ou pega com o Gleides?
0: Não, ele vai trazer aqui na rádio. É, que não tirar foto aqui, mandar, fazer uma coisa bem chique aí. E outra coisa, eu fico. E os ganhadores dos R$300 ficou. Deixa eu pegar aqui. Pra Mel? Não, então vou. Pessoal, vocês não ganharam, não. Vamos pra
4: Mel que ganhou.
0: É. Ficou a dona Nilda Matos, ficou a dona Leila Ferreira e ficou a Iolina. Então as três, então cada um ganha R$100, né?
2: Fera demais.
0: É o que eu falo pra você. A divulgação é a alma do negócio. Quem não divulga, não mostra o seu negócio. Então, essa é a vantagem, né? Graças a Deus, nós temos uma rádio popular, nós temos um diretor proprietário que é um cara fantástico. Você, o Cleiton, está me conhecendo agora, não sou de puxar saco, não sou de ficar com mimimi, muito pelo contrário, eu gosto de respeito. É igual eu falo para os meus filhos, vocês não precisam gostar de mim não, meus filhos, mas tem que me respeitar. O respeito tem que ter. É, e a gente vê isso. E eu fico feliz que você está com esses meninos e essa garotada aí, ó, que é o presente do Brasil. Vocês não são o futuro do Brasil. Vocês são o presente do Brasil. E cada um no seu quadrado. Hoje não precisa, pai, me arruma senhão, mano. Não precisa mais disso, não. Hoje é o pai que fala, me arruma senhão. Não é, Cleiton?
3: Desse jeito. Hoje eu ando e falo, meu filho, que bom, rapaz. Ah, pai, a conta deu R$30, R$50. Aí eu finjo que eu não escuto, né? Quando ele já pagou, vambora.
0: É desse jeito. Eduardo, então você arrumou a namorada na barra, Eduardo?
3: A gente fala brincando, arrumou nada, Orides. Eu vou falar pra você.
0: Arrumou
3: só,
0: não?
3: Mas só pra ele não ficar sem jeito, rapaz.
0: Você tem que andar comigo. Você tá andando com esses jovens aí, tudo comprometido aí, ó. Aí eles ficam pondo pilha. Não, não vai não, não sei o quê. Você tem que andar comigo e com o Cleiton aí, né? Ah, não, o Cleiton também é casado também.
3: Não, anda comigo não, que senão você não vai pegar ninguém, nem gripe.
2: Eduardo, e o Eurides é um cara experiente.
0: Nós conhecemos todo mundo aqui.
2: Conhece todo mundo.
0: Nós vamos virar a noite na balada, na sexta-feira. Nós temos sexta e sábado pra virar a noite. Voltar só segunda-feira pra casa só.
5: Então, na próxima vez que a gente voltar, a gente dá um pinhão aí,
0: sabe? Oh, muito bem, Eduardo. Gente, rapaz, eu fiquei impressionado com essa garotada. Os meninos bonitos, Cleiton. Rapaz.
3: Diferenciado. Você viu o cabelo dos meninos, rapaz? Rapaz. Você tudo na régua, tudo arrumadinho.
0: Rapaz, os meninos bonitos. Aí a Mel solteira, largada, abandonada, não tá nem pegando papel em ventania e vocês não viram. A solução de vocês estava aqui, hein, meninos?
2: Eu falei pro Eduardo.
3: O Eduardo já tava querendo pegar o número do telefone.
0: Oh, muito bem, Eduardo. Muito
3: brincadeira.
0: Bem. Meus amigos, eu quero agradecer a vocês. Nós vamos ter aqui agora a doutora Rosália, a nossa advogada aqui, mas não impede de você estar voltando mais vezes, tá? Os meninos estão indo embora esse final de semana já?
3: Tá. A gente está retornando hoje para Goiânia, mas assim, já aproveitar, Orides, eu que te agradeço, tá? Pela amizade, pela a forma de nos recepcionar aqui, nos receber. Que Deus continue te abençoando, meu irmão. Continue essa pessoa que você é.

0: Você falou a questão que não é de puxa-saco, mimimi. Isso aí a gente já viu em você, o seu caráter, sua postura, a pessoa que você é, viu? Continue essa pessoa que você é, sempre foi. E eu não tenho dúvida que Deus vai continuar te abençoando, meu irmão. 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E a gente está lá pronto, sim, para te atender e servir você e sua família, porque você faz parte já da nossa vida, viu? Grande abraço, meu irmão.
1: Amém. Receba em
0: E a
1: nome de
0: todos que estão nos
1: Jesus.
0: ouvindo aí, né, também, eu quero agradecer a cada um de vocês, a audiência, e falar que Deus vai continuar abençoando a cada um de vocês.
1: Bacana, eu fico muito feliz. Obrigado. E a gente, eu gosto de pessoas empreendedoras, pessoas de visão, pessoas que gostam de gente, de pessoas acolhedoras. E em você eu senti isso, Cleiton. Sinceramente, senti isso de você. Eu tive o prazer de conhecer você através do Milton, que é um cara fantástico, está aqui com a gente também. Há 2 semanas aqui trabalhando, e eu gosto de pessoas assim, pessoas empreendedoras, pessoas de sucesso, pessoas que acreditam em gente, e você acredita. Só de investir, você poderia muito bem investir em Primavera do Leste, investir em Nova Chabantina, investir em Porá, mas você resolveu, escolheu a Barra, e eu fico feliz. E essas pessoas, quando aportam o Barra do Garças, Aragarças e Pontal, a gente faz questão de acolher também, para eles se sentirem em casa, se sentir à vontade. Eu tenho certeza que você já se sente tá em casa aí. Só que tem que trazer a esposa, né? Você fica muito solto aí, né? Tô entregando ele, né, Eduardo?
2: Tá queimando o filme dele.
3: Ai, ai, ai. Agora
1: E eu fico feliz. Ô, Gabrielzinho, doutor Gabriel, fico feliz com a sua presença, tá, cara? A SEC hoje é uma realidade hoje. Eu tenho certeza que vocês estão no caminho certo. Tudo no começo, meu filho, é difícil. Seu pai é testemunha disso. Tudo no começo, às vezes, dá decepção. Ah, mas eu esperava mais ligação, mas é assim mesmo, é devagarzinho, é um falando com o outro, é um comentando. As pessoas têm que conhecer, porque já tem outros projetos na frente aí. E é dessa forma mesmo, tá? Mas você está no caminho certo, acadêmico de medicina. Dá esse orgulho pro seu pai, que eu tenho certeza que seu pai é um homem muito feliz pelo filho que ele tem. E eu tenho certeza disso, que você está dando todo esse orgulho, tá? Muito obrigado e tenha um bom dia, tá?
3: Obrigado, Aurito. Pô, ficar até sem palavra, falar o quê? Mas muito obrigado mesmo. Agradecer mais uma vez a oportunidade de estar indo aqui. Mais uma vez é uma honra pro Grupo ASEC tá participando aqui da rádio do Bom Dia, né? Aqui do programa. É muito gratificante pra gente. 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Muito obrigado, Eurides. Muito obrigado, meu pai, Eduardo, Elker. Muito feliz de estar aqui. E é isso, pessoal. Bom dia.
1: Elker, o menino propaganda da firma Imperial Vidros e também da SEG. Esse menino é bonito, hein, rapaz? Eu fiquei encantado. O meu filho Gabriel, ele tinha um cabelo igual o seu também. Aí ele inventou de entrar na escola militar. A escola militar tem que abaixar.
3: Assim.
1: Agora não volta mais aqueles cachinhos e tal. Ficou meio espetado assim, né? Ô Elke, obrigado, meu filho. Deus te abençoe, seja bem-vindo. Nós aqui de Barra do Garças, Aragarças Pontal, somos assim, somos acolhedores. Você veio para um lugar bacana, um lugar fantástico aí, tá? Eu vou falar que o Cleiton é seu paizão, porque cuidar de 3 meninos não é fácil. Mas quando é 3 meninos que são meninos de visão, de prosperidade, é fácil. Obrigado pela sua presença, meu filho. E volte sempre, tá?
4: Nós que agradecemos, Euridice, fomos muito bem recebidos aqui, né? 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Muito obrigado.
3: Também pra trabalhar. Eduardo tem que arrumar dinheiro pra arrumar namorado pra sair. Imagina, chega pra sair, chega na agenda, não tem dinheiro. Não, gente, vou ajudar o menino. Já tá cheio de arrumar namorado, não tem dinheiro. Vamos dar força pra ele também.
1: Eu acho que é por isso que ele não arrumou namorado até agora. Tem que vender mais produto aí, né?
2: Tá vendo? Essa semana a gente veio pra trabalhar, mas na próxima, quem sabe, né? Vai conhecer alguém. Mas gostaria de agradecer, senhor Euridice. Senhor não, é um
3: Ele tem a
2: jovial.
3: nossa idade, pô, certeza. Você tem quanto? No máximo uns 23, não é, Euridice?
1: Ó, eu vou
0: Não,
1: falar.
0: não precisa revelar,
1: Não revela, não, não vou revelar, não. Eu ia falar, né? Eu ia falar 30 anos, né? Mas não vou falar, não.
2: Aquela coisa, 30 com mais carinha de, com cara de 20, né?
1: Aí, Duarte, já fiquei seu fã, Duarte.
0: Esse é parceiro seu.
1: Esse é meu parceiro, não vai embora, você vai ficar comigo aqui na bancada. Vamos trabalhar junto aqui, rapaz. Obrigado, meu filho. Tenha um bom retorno para Goiânia aí. Que Deus te ilumine e te abençoe sempre.
2: Obrigado, amém. Eu gostaria de agradecer todo o acolhimento que a gente teve na cidade. Uma cidade muito acolhedora. E igual você falou, esse espírito de acolher, de ajudar um outro. Que você puxa alguém que está para baixo e fica nisso, nesse sentimento bom, sabe?
1: Bacana. Cleiton, obrigado, meu irmão. Satisfação ter você aqui. Segunda-feira você está de volta?
0: Tô de volta, na segunda eu tô aí e tô te aguardando lá a sua visita, viu?
1: Eu vou lá buscar os vídeos na segunda-feira, que eu aproveito, conheço a loja lá, bato um papo com você e eu fico muito feliz. 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
1: Vai lá pra conhecer o processo.
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0: 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Eu quero aproveitar aqui também, Euridice, agradecer aí a Deus pela vida do Milton, né? Sargento Milton, grande amigo meu. É uma pessoa que cheguei aqui e me acolheu bastante, até hoje. Grande amigo mesmo, parceiro. Milton, grande abraço para você. Conta sempre comigo, meu irmão. Você é um cara diferenciado, viu?
1: Ô Cleiton, você teve a oportunidade de conhecer pessoas melhores do que a mim, do que o Euridice Filho. Mas aí você deu o azar de conhecer a mim, agora nós somos amigos agora. Agora não tem que sair mais essa amizade não, vai ficar pra sempre.
0: Tive sorte, Euridice, você é um cara diferenciado, você sabe disso.
2: É uma honra pra gente.
0: É uma honra mesmo, Gabriel, isso é verdade. É uma honra e assim, pode contar comigo sempre, as portas estão abertas. Não é tanto que eu tô pegando seu pé pra ir lá me visitar já tem tempo.
1: É verdade.
0: Eu não vou te chamar pra você dar, como você diz, Eduardo, um peão comigo não, porque eu sou quieto, mas...
1: Rapaz, eu vou falar pra você, seu pai ficando aqui, eu vou cuidar dele, nós vamos dar uns rolês. Mentira, não fazer isso não, não fazer isso não, porque ele é bem casado, né? O Euclid também, o Euclid é bonito, mas a mulher é inteligente, pegou o Euclid, meia hora tá ligando, já ligou pra ele umas três vezes aqui já.
0: Você divide,
1: chamaram de vídeo, sabe onde ele tá, com quem ele tá. Aí ele saiu mostrando os homens, falou, ah, esses homens feios, você pode ficar perto dele, não tem nada não. É tudo. Mas é brincadeiras à parte, a gente faz um programa pra descontrair, pra levar boa informação. Nós temos muitas notícias que desagradam a gente, muita notícia triste, e a gente tem que ter esse momento desse lazer. E hoje é que eu fico feliz com a presença de vocês. Meu amigo Cleiton, obrigado você, um bom dia e um bom final de semana.
0: Obrigadão, tchau, tchau.
1: Bacana, comecei com esses meninos de ouro, né, da ASEC, ASEC Informática, ASEC... ASEC Solution. Olha, eu não consigo falar esse nome, não, eu sou meio burrão, né, mas nós estamos aprendendo aí.
0: Eu também não dou conta, não.
1: Eu também, eu sou no ASEC, só na primeira, só. Mas nós vamos pro intervalo comercial, após o intervalo tem a doutora Rosália Farias, vamos falar do seu saber jurídico.
5: 8:29.
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0: São 8 horas 35 minutos. Eu, Mel Farias, de volta com você na nossa sintonia 98,7. Quero agradecer a sua participação, o Gleidson, o Eduardo, também o Gabriel. Só faltou o nome do outro lá que eu não perguntei. Um abraço para esses meninos. São lindos, são maravilhosos. Estão sempre aqui na nossa rádio. Pessoal da Imperial Vidros, um abraço para eles. Obrigada por essa visita maravilhosa. Sempre que vem aqui na nossa rádio, traz essa alegria. Doutora Rosália, bom dia. Viu que meninos bonitos, doutora
1: bom
0: Rosália?
1: Dia,
0: ai, se eu fosse mais nova.
1: Nossa!
0: Brincadeira.
1: Eu não me dou isso, porque realmente são lindos.
0: São meninos,
1: olha,
0: bonitos,
1: quem pensa
0: educados.
1: Que ele é bonito é mais um pouquinho, muito educados.
0: Não, além da beleza, tem a educação,
1: sim,
0: né?
1: É
0: são muito educados,
1: é
0: carismáticos.
1: Né?
0: Eu acho que isso é fundamental, porque tem muitas pessoas que são bonitas, mas não tem essa cordialidade, essa educação. Acha que a beleza acha que a beleza é tudo e nem sempre
1: não
0: a beleza é tudo, né?
1: Ela tem que estar acompanhada com,
0: exatamente,
1: com essa educação fina.
0: Educação, né?
1: Quem precisar de vidros.
0: Se Imperial Vidros
1: Imperial
0: lá no
1: vidros,
0: Palmares.
1: Porque além de ser bem atendido, ainda vão ter ali, né? Um dia maravilhoso.
0: Não, e o Gleidson tem a empresa, o Gabriel, que é filho do Gleidson, ele tem a própria empresa dele. Eu tenho até que saber o nome, com o Eurides Filho, porque é o Eurides Filho que sempre entrevista eles aqui, né? E ele tem a empresa dele, de mexe com celular aí, com computação, com tudo. Então, são meninos aí. Os três, eles são sócios nessa empresa do Gabriel.
1: Ai,
0: o Eduardo
1: lindo.
0: E o outro rapaz... São sócios, o Gleidson tem a empresa dele, né, que é a Imperial Vidros, e o Gabriel tem a dele, tá estudando, fazendo medicina, então é uma honra aí para um pai, né, ver o filho se desenvolvendo,
1: logo,
0: crescendo.
1: Logo vamos ter aí o nosso médico particular.
0: Pois é, doutora Rosália, viu que gracinha que esses
1: gracinha,
0: meninos são, eu adoro quando eles vêm
1: lindos.
0: Aqui na nossa rádio, porque traz essa coisa boa, né, pra gente. Quero agradecer aqui... os nossos ouvintes, o Devaí, a Yara do Pitaluga, o Danilson do bairro Santo Antônio, a Iolina do Sena Marques, a Carmen Lúcia lá de Aragaças, o seu João Nilson, quem mais está aqui? O Helker Filho, parabenizar a Vale do Araguaia por essa oportunidade dada a estes jovens, Eduardo, Gabriel e Helker. É um incentivo importantíssimo a esta geração. Quero mandar um abraço para o Gleidson, que é um empreendedor visionário que está dando uma força para estes jovens. Que Deus abençoe vocês. Um abraço, rapaziada. É o Helker, pai do Helker Filho, e apoiador e admirador desta turma toda aí. Gleidson, Eduardo, Gabriel e Helker. Ah, obrigada aqui. Eu não estava recordando o nome do Helker. É Helker. Aí um abraço, o Helker Filho, o pai dele aqui falando. Parabéns, viu, o Helker, aí por esse filho que você tem aí. Um empreendedor junto com o Gabriel, é o sócio do Gabriel, filho do Gleidson. Do Gleidson.
1: Crianças não, porque eles já são rapazes.
0: Ah, ele,
1: né,
0: mandou aqui o nome da empresa pra mim. A empresa é a Sexolution. Acho que eu consegui falar, né? A Sexolution. Obrigada, Helker, pai do Helker Filho. Seu filho é um amor. Todos
1: vamos
0: três
1: lá,
0: são,
1: na
0: né?
1: Hoje, viu?
0: Inclusive o Gleidson. Esse empreendedor aí, um abraço para ele, é isso, né? Incentiva o filho a trabalhar com
1: a
0: visão,
1: ser responsável,
0: né? Responsável.
1: Né? É muito importante isso hoje. Então, além de lindos empreendedores. Ai, que maravilha. Deus abençoe ricamente essas crianças.
0: A Suzane Lemes está aqui também. Marli do Baiano. Deixa eu ver quem. A Edni, um abraço. Antônio Paraguai. Marilza, no Nova Barra. Alberto Júnior, também de Aragaças. Edilson Almeida, Adalto da Mercearia Tensi. Gloraci Demi, um abraço. Dona Josina, outro abraço. Vicente Quersu. Ana Maria, lindinha, Naldinho, um abraço, Naldinho. O horário do programa do Milton é às 5 horas da manhã. Ele entra no ar. Helena Fistan, Lindomar Cavalcante, Seu Farias, meu pai, Patrícia Elaine, Valdivino, todos vocês, um abraço. A Luzia do Sena Marques, um abraço. Obrigada a você, viu? O Helker aí, Helker, um abraço. Parabéns aí por esse filho. São 8 horas 41 minutos. O Ilcar Pinturas também está aqui participando conosco. Doutora Rosália, hoje é 17 de julho de 2026. Hoje seria o dia de comemorar. É o dia, né? Não é porque ela partiu que a gente não vai lembrar, né? Adelson, do bairro Santo Antônio. Hoje é o dia da minha vozinha que partiu, Dona Gerantina. Hoje estaríamos aí comemorando o aniversário dela. Seria aquela festona lá em Piranhas, né? Mas chegou o dia dela partir. E ela partiu, mas hoje é um dia da gente lembrar, né? Dessa pessoa maravilhosa que nos deixou. Uma mulher aí que praticamente...

0: Camila, hoje é aniversário da Camila, se não me engano, da Mônica também,
1: Da
0: minha prima.
1: Mônica. Então,
0: Então,
1: é um dia muito abençoado,
0: é
1: né?
0: um dia de celebrar a vida, né?
1: Celebrar.
0: Não é
1: Todos os
0: porque
1: dias são dias de celebrações, né, meu? Porque
0: eu
1: todo
0: falo
1: dia
0: assim,
1: tem
0: celebrar a
1: alguém que
0: vida
1: nasceu,
0: é porque o
1: tem
0: dia
1: alguém que
0: sempre é o
1: nasce.
0: aniversário de alguém,
1: É.
0: né? Chega o dia de partir, chega o dia de nascer
1: Temos o
0: também,
1: dia de
0: né?
1: nascer e o dia de morrer. Não tem para onde correr. Olha, até rimou.
0: Mas a gente tem que recordar, né, o dia que essas pessoas nasceram, também o dia que partiram, né? E hoje é o dia de recordar aí o dia da minha avozinha, 17 de julho de 2026. Hoje era o dia da gente festejar. 20 dias que nós escutava a tua voz. Minha filha estava aqui passeando de Matupá. Hoje amanheceu a casa vazia. Ela viajou ontem à noite. A Marli de Aragaças, a filha dela tava aí, ficou aí com ela durante 20 dias e hoje foi para Matupá, né, minha amiga? Então, boa viagem para sua filha.
1: Então, hoje a casa dela tá maior.
0: Ah,
1: A
0: como a
1: casa
0: casa fica
1: cresceu.
0: grande! Doutora Rosália, vamos aqui às nossas perguntas jurídicas, né? Porque já são 8h43.
1: Pois é, já está acabando o nosso tempo,
0: Ah,
1: né?
0: pois é, mas é sempre bom tê-lo aqui conosco, doutora Rosália. Hoje, coincidentemente, tivemos o sorteio das tábuas. Inclusive, nós vamos ganhar uma do Gleidson, viu, Gleidson? Eu quero a minha, viu? Doutora
1: Ah,
0: Rosália
1: eu não vou
0: também quer a
1: dispensar,
0: dela.
1: não, viu?
0: A Mirella Vitória, que vai casar dia 8 de agosto. Quais condutas podem ser enquadradas como assédio moral ou sexual no ambiente de trabalho?
1: Quero primeiro mandar bom dia para Carmen, tá? Bom dia agora, Demi. Bom, meu, no ambiente de trabalho é um ambiente propício, né? E não propício. Então, as pessoas usam desse ambiente de trabalho para cometer esses atos aí que são proibidos. Vamos dizer assim, porque tem pessoas que já me perguntaram: é proibido? Olha, não está escrito em lugar nenhum que é proibido, tá? Nem no nosso código não está escrito que é proibido, mas não é aceito certos atos, tá? Então, o patrão, por exemplo, vamos colocar aqui porque está se tratando de ambiente de trabalho, certo, Mel?
0: Sim, e fora dele, por exemplo, doutora, em universidades, em locais, em outros locais que não seja o ambiente de trabalho, o que configuraria um assédio?
1: Olha, o assédio, até aquela assoviadinha
0: É
1: de
0: um
1: mau
0: assédio.
1: gosto é um assédio. Para começo de conversa, aquela assoviadinha, você passa e, por vezes, né, homens fazem isso aí, garotos com as meninas com os garotos, mulheres com os rapazes e tal. Isso é assédio, tá? Se você tocar em alguém, simplesmente, e a pessoa não gostou, é um assédio também, tá? Tem pessoas que pensam, não, o estupro em si é só o ato. Não, não é só o ato. Tem vários fatores aí que configura estupro também. Porque muitas coisas do passado hoje já não fazem mais parte do código, tá? Então, aquelas coisas do passado que não eram consideradas hoje é estupro, tá? Então, fiquem aí esperto, quem gosta de cometer esses pequenos deslizes, eles são estupro e são assédio.
0: Piadinhas,
1: Piada, nossa,
0: Mas,
1: piada em si
0: doutora,
1: é um assédio.
0: existe aquele fato de dizer assim: ah, o assédio é só pelo patrão.
1: Não,
0: Isso
1: não.
0: é o que eu ia perguntar agora: isso é verdade ou é uma fake news?
1: É uma fake news. O assédio no ambiente de trabalho não é feito só pelo patrão, tá? Pode ser cometido também por uma mulher contra um companheiro de trabalho, tá? Não é, é só
0: tanto
1: o patrão,
0: do gênero masculino como feminino, né?
1: Se foi cometido ali, dentro do ambiente de trabalho,

0: E hoje nós temos também. E hoje nós temos também o terceiro sexo, né? Que eles falam, né? Tanto. E essa pessoa também, hoje em dia, doutora Rosália, elas também sofrem muito, muito com o assédio, com as piadinhas, com o disse-me-disse, porque hoje é certo dizer, né? Hoje há essa troca, a pessoa quer se tornar o homem, quer se tornar a mulher quer se tornar um homem. Diante desse fator e acontecer esse tipo, isso também é um assédio? A pessoa está ali,
1: já tem outro,
0: o gênero, mudança de gênero.
1: Não, aí já é outra história.
0: Não é a mesma coisa?
1: Cada coisa tem o seu parâmetro, entendeu? Tem a sua
0: peculiaridade,
1: digamos assim. O assédio moral, sexual, intelectual é uma coisa. Agora, quando você parte para as pessoas aí...
0: A mudança de gênero.
1: A mudança de gênero, de sexo e tal, aí já vamos passar para uma fobia que é crime. Tá?
0: Por exemplo, a pessoa está ali no ambiente de trabalho, supondo... É perguntas, doutora, de ouvintes nossos que uhum. querem saber, né, como lidar com as situações do dia a dia. Por exemplo, a pessoa que hoje a gente vê na sociedade, né? Ela mudou o gênero dela, está ali trabalhando e houve uma piadinha assim, discriminatória. O que ela faz diante disso?
1: Ela tem que se encaminhar até a próxima delegacia e fazer uma queixa-crime contra aquela pessoa. Porque aí, além do assédio, tem aquele fator da fobia que eu te falei, que é crime punível com prisão daquela pessoa. Todos são puníveis com prisões, processos, tá? E que a pessoa vai ficar comprometida aí, às vezes, pela vida inteira. Por quê? Não é aceito em nossa sociedade esse tipo de atitude para com o seu semelhante, a outra pessoa, tá? Porque cada um tem o seu direito. Eu tenho o direito de mudar o meu cabelo, as minhas unhas, sexo, se eu quiser, porque é um direito que me assiste, tá? Agora, não cabe a outra pessoa decidir por mim o que eu devo ser e o que eu não devo ser. Então, nessa situação aí, a justiça te protege e desprotege o outro.
0: Porque, por vezes, a gente vê, né? Principalmente nós, mulheres, nós gostamos mesmo de mudar, né? Variar. E aí, quando você muda, dá aquela coisa e aí começa as brincadeirinhas, os
1: assédios.
0: Os assédios.
1: É assédios. O elogio é uma coisa, o assédio é outro, porque tem pessoas que falam, mas eu só estava elogiando. Não, isso não é elogio. Você assediar outro, incomodar a pessoa moralmente, incomodar fisicamente, é assédio e é crime, e é punível, tá? Com detenção, com processo. Você vai se comprometer aí por conta de uma brincadeira? Você, além de gastar, vai ficar comprometido, tá? Com a justiça. Porque tudo aquilo que você se sente, Mel, constrangida, você deve procurar o seu direito para ser reparada o que foi feito com você, com a sua pessoa. Tá? A justiça está aí, é para isso. As pessoas falam que não funciona. Funciona sim e funciona muito bem.
0: Muito bem.
1: Então...
0: Doutora,
1: cuidado.
0: Que tipo de prova tem mais validade na justiça? Entre prints, áudios, testemunho, qual a prova? Posso gravar conversas escondidas para usar como prova?
1: Todos os meios de prova são admitidos na justiça. Tá? Se for um meio de prova idôneo, for uma prova cabível... O advogado irá estudar essa prova, não é só pegar a prova e já colocar no processo, não. Eu, por exemplo, vejo bem que prova é o termo em que ela está editada, se for print, se for conversa, se for áudio, tá? Mas, tratando-se de prova, todos os meios de prova hoje são cabíveis, porque nós estamos aí no mundo eletrônico, então nós enviamos, tá? Todos os meios de prova. Só que eu gosto de analisar a prova para ver se ela é cabível ou não. se ela compromete ou se ela não tem ali um respaldo sobre o que eu preciso provar e comprovar com aquela prova. Porque muitas vezes a prova pode prejudicar meu cliente, a prova pode prejudicar alguém, entendeu? Então, eu gosto de estudar a prova também. Eu não gosto, como advogada, de orientar as testemunhas, não. Se você conhece o fato, viu, participou, vivia ali, trabalhava ali, via a conduta do meu cliente e tal, eu converso com a testemunha e tento o máximo não orientá-la. Daquela orientação, meu cliente será prejudicado.
0: Doutora, isso é muito importante, isso que você falou, essa questão da não orientação, porque eu me recordo certa vez, eu fui chamada para testemunhar a favor de uma pessoa e eu nem sabia do que se tratava. Me chamou e eu falei, uai, como assim? Tô sendo chamada para testemunhar a favor de alguém ou contra alguém? Aí a pessoa falou, né, na hora que eu recebi, né, o convite, Aí eu olhei e falei assim, não, a pessoa falou, não, você tá sendo chamada para testemunhar a favor. Cheguei lá, não sabia nem o que era. Entrei lá igual os... Deus, sabe quando você cai num determinado lugar de paraquedas? Foi o que aconteceu comigo nesse dia. Mas eu fui, entrei, testemunhei a favor, fui perguntada, né, a respeito da pessoa, da idoneidade dessa pessoa. E é muito importante isso mesmo que a doutora falou, da pessoa não saber. Porque quando você vai, se a pessoa for realmente aquilo ali... Você vai falar o que é real, o que você viveu com aquela pessoa, né? E realmente o juiz ali, ele sabe quando a pessoa está mentindo e quando a pessoa está falando a verdade. O juiz sabe, não tem como você enganar um juiz, né?
1: Eu já presenciei uma situação em que o advogado da outra parte ficou bastante embaraçado, porque ele orientou a testemunha de uma forma...
0: E a gente esquece, não adianta.
1: E a testemunha esqueceu e foi falar a verdade dos fatos ocorridos com outra pessoa. E isso comprometeu muito o cliente.
0: O processo,
1: dele.
0: Né?
1: Então, eu sempre converso com a testemunha, converso para saber o que ela sabe a respeito daquela pessoa. E já falo para ela, olha, não adianta inventar ou tentar enganar a justiça. Fale a verdade, somente a verdade, que ela te ajudará.
0: A verdade vos libertará,
1: a verdade,
0: né?
1: A verdade vos libertará.
0: O pior é que ela liberta, porque a verdade é o próprio Jesus Cristo, né?
1: É o documento, porque temos aí, temos a testemunha, temos a prova documental e temos a prova pericial. Então, são três testemunhas, entendeu? Se você tiver, maravilha, mas cuidado. Por quê? Se o juiz pedir uma prova pericial sobre aquele fato, quando ele está em dúvida sobre a testemunhal e a documental, ele pede a prova pericial, tá? Então, diante dessa aí, não tem para onde você correr. Então, essas três têm que estar dentro do padrão. Então, eu observo, a maioria dos advogados também observam essa peculiaridade aí na prova. Todas são cabíveis, todas são aceitas hoje, tá? Áudio,
0: precisa
1: vídeo,
0: de
1: foto,
0: várias
1: print.
0: Provas ou só uma? Igual, por exemplo, no caso do assédio, só a minha palavra basta ou eu preciso provar que sofri aquele assédio?
1: Você vai provar, mas você não há necessidade da prova, vamos dizer assim, foto, áudio, tá? Esse tipo de procedimento aí, vai mais pelo que você relata. Porque aquela outra pessoa será chamada a se defender. Então, cabe a ela se defender. Cabe a outra pessoa se defender, tá? Você alegou. O ônus da prova cabe a quem está sendo acusado. Vamos dizer assim, tá?
0: Doutora, como posso proteger minha identidade para evitar retaliações diante de um processo? Por exemplo, a pessoa diante, principalmente.

0: Diante de crimes, né? Como que acontece ali? A pessoa se envolveu ali, e precisa na justiça e quer se proteger diante de um fato.
1: Olha.
0: Até mesmo nesse do assédio e tudo, porque ela não quer sofrer retaliação daquilo, entendeu? Em todos os âmbitos. Como que a pessoa faz para se proteger contra retaliações?
1: É um pouco complicada essa parte aí, porque o processo em si é público, né? As pessoas têm acesso ao processo. Você vê que se você entrar aí, você vai ver vários processos
0: Já
1: no
0: vi, já
1: computador,
0: vi, já
1: então.
0: vi.
1: Mas há processos que têm sigilo, tá? Você não tem visão do inteiro teor, tá? Do processo. Então, por vezes tem como você se proteger, tá? Mas não estou dizendo que as pessoas não têm acesso, porque o processo é público, tá? Está aí.
0: Ela pode pedir uma medida protetiva na justiça de proteção para não sofrer retaliação?
1: Não há esse meio aí. Não que eu saiba, tá? Pode até haver, mas no momento eu não me recordo se já ouvi pelo menos falar desse assunto. Se tiver algum advogado aí ouvindo nós agora, que possa passar uma mensagem aí. Eu, nesse caso, Mel, infelizmente não posso falar porque,
0: Peguei a doutora nessa
1: olha,
0: pergunta agora.
1: socorro! Não, Mel, é porque como o processo é público, o que eu vier a falar aqui sem um conhecimento
0: Nessa
1: realmente
0: área, né?
1: nessa área aí da proteção contra, se você
0: A
1: cometer
0: vítima.
1: um crime, se você fizer alguma coisa ou você for a vítima e eu quero me proteger, não quero que ninguém saiba, é complicado porque não tem como, né? Nesse sentido, tá? Então, quando se trata de família, tem sigilo. As pessoas não têm acesso, tá? Mas quando se trata em outros procedimentos, nem sempre há esse acesso livre, tá? Do inteiro teor do processo.
0: Muito bem, doutora. Uma última pergunta, para a gente, ir para o nosso intervalo aqui, doutora. Quanto tempo tenho para entrar com ação na justiça a partir do último incidente? Porque na justiça tudo tem tempo, né?
1: Sim, olha, dependendo do caso, a maioria dos fatos, se for crime, tratando aqui da área do crime, você vai até a delegacia, faz o anúncio daquele crime,
0: O
1: faz.
0: assédio é um crime, doutora?
1: É, assédio é
0: Configura um crime?
1: crime, configura não, assédio é crime, punível com detenção, tá? E você tem que fazer uma queixa-crime contra o problema, o incidente, no caso que a pessoa está falando incidente, não é um incidente, é um crime. E você tem que realmente ir até a delegacia e fazer uma queixa-crime. Você tem 6 meses, contado da hora do fato. Você vai lá, faz a queixa, a partir daquele momento começa a correr seu prazo para você entrar com ação contra aquela pessoa ou não. Passou os 6 meses, a ação já fica um pouco mais difícil, mas você pode entrar sim com o processo.
0: São 9 horas, doutora. Nós vamos a um breve intervalo e a gente volta aqui com você daqui a pouquinho. Fica aí, sai daí não.
2: 9 horas e 2 minutos.
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0: são exatamente 9h09. Eu vou dando continuidade aqui. Vicente Quersu teve um imprevisto, mas já ele vai estar aqui no nosso Bom Dia Comunidade, né, Vicente Quersu? Eu e a doutora Rosália Urides Filho, se você puder, são 9h10. Doutora Rosália, você tinha me pedido para retornar aquela pergunta, né, do nosso ouvinte sobre a proteção, doutora Rosália. Pode falar.
1: Ah, sim, porque outra pessoa também mandou esse tipo de pergunta, né? Mas, como eu já havia falado, há o sigilo, tá? Nos processos e também é o advogado que pede esse sigilo, tá? Você fala para o seu advogado e ele pede o sigilo ao juiz, tá? E também tem dos documentos, porque pode haver aí o sigilo da documentação para que outras pessoas não tenham o acesso.
2: Está dando microfone. Ali, doutora. Aqui, nesse aqui.
0: Esse segundo microfone aqui está dando uma microfonia danada. Tem que descobrir o que está ocasionando essa microfonia. Doutora Rosália.
1: Então, pode ser pedido pelo advogado o sigilo de documentos específicos, tá, Melzinha? Impedindo que pessoas de fora do processo tenham o acesso a eles, tá? Também tem dados sensíveis, informações para que outras pessoas não tenham acesso, tá? Esse é o sigilo de justiça que o advogado pede ao juiz, tá? Agora, não tem como, não é proibido as pessoas terem acesso a processos, como um ouvinte mandou aqui no privado, no meu, né? Perguntando se as pessoas têm, se pode impedir as pessoas de ter acesso na internet aos processos. Não, não há essa peculiaridade, tá? Somente dessa forma que eu falei aqui, que eu já havia mencionado que há o sigilo de justiça, tá, que o advogado pede, e quando é na área de família, sucessões, inventários, essas coisas que você faz judicialmente, ali já tem o segredo de justiça quase que automático. Mesmo que o advogado esqueça de colocar lá na plataforma segredo de justiça, ele já cai dentro do processo automático, segredo de justiça, tá? Tanto que, ao acessar os processos em nossa plataforma, onde há segredo de justiça, é vermelhinho, tá? Então, aí você, é mesmo. Porque, por vezes, você esquece de colocá-lo, tá? Mas, quando se trata de família, sucessões, na área da família, isso já é automático, tá? Não precisa você se preocupar, porque será sigilo absoluto. Só quem tem acesso é o seu advogado. Agora, em outros casos, tá? Crime, trabalho, em outras áreas aí, você tem que pedir o sigilo. Mas ele é relativo, tá? Você pede do documento, você pede das informações pessoais daquela pessoa, tá? Porque quando público, porque o processo é público, isso tem que ficar claro, porque a pessoa me perguntou se o processo é público. O processo é público, tanto que está aí nas redes sociais, internet, você acessa. Mas quando o advogado pede o sigilo ao juiz, tá? Certas informações o público não vai ter o inteiro teor daquelas informações. Não há o inteiro teor. Só coisas básicas mesmo, processo, não, nome e tal, mas não tem CPF, não tem informações sobre a documentação pertinente àquele processo, tá? Mas, para isso, tem que fazer o pedido. Não é igual de famílias e sucessões, que é automático, tá? Ninguém tem acesso.
0: Doutora, quando eu ganho o direito às férias após 12 meses de trabalho? Porque tem aquele terço das férias, né? Que todo trabalhador recebe. Quando ele pode solicitar isso?
1: Geralmente, isso é feito pelo patrão, tá? A empresa, há várias regras nas empresas, tá? Tem o que a CLT determina, o que a justiça determina, e tem as regras ali, porque tem convenções coletivas, né? Uhum. Então, aquelas regras das convenções coletivas, elas são aceitas e elas são determinadas ali dentro de cada empresa, tá? Então, quanto a isso, é uma conversa que você tem com o seu patrão. Não estou falando aqui que é lei, que é regra, que é lei, não, tá? Que fique claro que as convenções coletivas e as empresas, elas geralmente seguem essas convenções, tá? Contra férias, o certo é, antes das férias ali, uns dias antes, o patrão já faz seu pagamento. Porque como que você vai tirar férias sem dinheiro?
0: Não tem como, né?
1: Vamos pela lógica da coisa, né? Tinha uma pessoa me perguntando na rua esses dias, né? Que eu perambulo muito. E a pessoa perguntando, você fica com o celular, com o VAD, olhando? Não, não dá tempo. Tá? Mesmo que eu quisesse, não dá tempo, porque a pergunta vem tão rápido, eu não sei o que a pessoa vai perguntar. Então, dificilmente, aliás, ainda não aconteceu de eu pegar no celular para pegar as informações. Mas, em regra, tá? Uns dias antes das férias, o patrão tem que lhe fazer o pagamento, tá? Para que você possa desfrutar. Porque como você vai tirar férias, meuzinha, se o Fernando não te pagar?
0: Fica complicado, né? Doutora, mandando um abraço para o Luiz Moreira, lá em Boston, nos ouvindo.
1: Nossa,
0: um abraço em Boston.
1: Abraço.
0: Ele está sempre aí conosco. Um abraço, viu, Luiz? Quem está aqui também participando é a Marli do Baiano. Deixa eu pegar a nossa Marlizinha aqui, né, minha querida? Um abração para você. Ela está lá em Goiânia.
1: Participa. Né?
0: Um abraço, Marlizinha. Está em Goiânia, né? Obrigada, minha querida, por estar sempre aqui conosco, fazendo parte da nossa rádio. Beijão para você em Goiânia. E cuide-se, viu, minha querida? São 9h17. Doutora, para a gente encerrar nossa programação de hoje aqui com a doutora Rosália, quero agradecer o Eurides Filho, que me substituiu muito bem aí esses dois dias. Cadê o Eurides para encerrar aqui o nosso programa, né? Obrigada. Trabalhei 7 dias consecutivos sem folga. Isso pode, doutora Rosália?
1: Isso não pode, porque a folga é lei, tá? A folga é lei, não pode. Você tem que... aí ela já configura uma hora extra. Você tem que receber essa hora extra pelo tempo trabalhado. Não pode trabalhar sem folga.
0: Todo funcionário tem que ter a folga.
1: Sim,
0: dele, né?
1: Funcionário tem que ter a folga, tá? Os nossos domingos são remunerados, você tem que tê-los, tá? E há empresas que têm uma folga por semana. Essa folga do domingo, ela não conta nessa folga semanal, tá? Se você tem essa folga, tinha essa folga, você tem que receber por ela, se você trabalhou.
0: Doutora, faltei, não justifiquei com atestado. Posso perder o direito às férias?
1: Não, não pode, porque o seu direito às férias já fala. Direito às férias.
0: É um direito garantido.
1: É um direito garantido. E porque você faltou um dia, você simplesmente... quando são 5 dias ou mais, você é disciplinado pela empresa, tá? Mas perder seu direito às férias, jamais. Tá? Seu direito às férias está garantido legalmente.
0: E doutora, uma pergunta corriqueira, principalmente com relação ao estudo. O patrão tem obrigação por exemplo, o aluno está ali trabalhando, aí ele tem que ir na faculdade, fazer um trabalho, uma viagem, o patrão é obrigado a dispensar esse aluno?
1: Se ele comprovar, trouxer a documentação comprobatória de que estuda e que há necessidade, sim.
0: E se, porventura, ele vai nessa viagem, tá com a documentação, levou a declaração, tudo, para essa empresa, e ele é demitido após chegar dessa viagem?
1: Nossa! A empresa acarretou um problema sério, porque você não pode negar o estudo a nenhum funcionário, principalmente se ele comprovou e você aceitou.
0: Doutora, uma outra pergunta aqui para a gente encerrar. Patrão, pagar o pagamento da o renite do que foi descontado? Não entendi essa pergunta. Eu queria saber da doutora. É obrigado o patrão pagar
1: Deve
0: o pagamento
1: pagar, né?
0: E dar o renite do que foi descontado? Eu queria saber. Eu não entendi a pergunta, mas...
1: Bom, já que você não entendeu a pergunta, o pagamento da pessoa tem que ser feito na sua integral.
0: Pagamento
1: Vamos
0: integral.
1: Vamos colocar aí, integral, tá? Tem que ser... A pessoa tem que receber integral e a pessoa é quem determina o que vai pagar ou não. Tá? Os descontos aí têm que ser comprovados, tá? Porque eu vou comprar isso aqui na empresa para ser descontado em folha. Olha, isso não é muito legal para a empresa, não, tá?
0: Aqui, ela recebeu o pagamento e não recebeu o olerite. Do que foi descontado o relite, do que foi descontado do pagamento. Então, ela recebeu, mas não recebeu o pagamento integral e foi descontado um determinado valor e não consta na folha de pagamento que foi descontado.
1: Tem que constar, porque senão ela pode levar à Justiça do Trabalho, tá?
0: O seu João Nilson está aqui. Vou colocar o áudio do seu João Nilson aqui. Deixa eu ver o que o seu João Nilson está falando conosco para a gente encerrar com a doutora Rosália.
3: Da tábua aí, mas não deu sorte pra mim hoje, pra ganhar uma tábua.
0: Ah, ele queria
3: tudo.
0: Ganhar a tábua e não deu sorte.
3: Ele sabe na próxima, né?
0: Ah, uma pena, né, seu João Nilson? A Genoveva também tá aqui participando. Um abraço, Genoveva. Giovanni, um abraço pra você na Vila Maria. Gerlandes Vidal também, Edinaldo, André. A todos vocês que sempre participam aqui conosco na Vale do Araguaia FM, um abraço. O Peba, Neuraci, o Mutuquinha estão sempre com o rádio ligado. O Sandro, lá na cidade de Aragaças. Um abraço a todos os nossos ouvintes. Dorinha, um abração. Obrigada, doutora Rosália. Muito obrigada pela sua participação.
1: Obrigada a todos. Um bom dia. Um bom fim de semana para todos.
0: Os nossos ouvintes gostam muito da sua participação nesse horário, viu, doutora Rosália? É muito esclarecedor, tira as nossas dúvidas. Muito obrigada, viu?
1: É um prazer e um gosto, porque nós precisamos, né, saber os nossos direitos.
0: Os nossos direitos.
1: Tá? Se não ficou bem claro, na próxima sexta, torne a perguntar.
0: E a doutora Rosália, ela vem de bom grado, né, doutora Rosália?
1: Sim,
0: se
1: sim.
0: Desloca lá de Aragaças para vir aqui, para esclarecer suas dúvidas. Bom seria, né, doutora Rosália, encontrar pessoas assim como a senhora que realiza esse trabalho gratificante aqui na nossa rádio. Eu quero te agradecer por isso, porque nem todos têm essa disponibilidade que você tem de fazer isso, né? E eu quero ressaltar que é gratuitamente que ela faz isso aqui conosco.
1: Sim,
0: na
1: gratuito.
0: Nossa rádio. Não é fácil você se deslocar do seu estabelecimento, vir aqui, esclarecer as dúvidas dos nossos ouvintes, porque tem muitas dúvidas, né, doutora? Às vezes a gente aborda uma questão aqui que a pessoa está sofrendo lá na casa dela, não sabe o que está acontecendo no trabalho, em casa, está passando por essas situações. E a doutora Rosália vem prestar esse serviço aqui para nós gratuitamente. E é uma honra, doutora Rosália, tê-la aqui nos nossos estúdios. Porque eu me recordo quando o Fernando buscou essa pessoa, essa parceria, ele não obteve respostas. E a doutora Rosália prontamente falou, não, eu vou... com a cara e a coragem, né, doutora? Ela não olha os livros, não olha celular, ela responde aqui para nós. E eu quero agradecer, doutora, né, Eurides Filho, essa participação da doutora. Não é fácil, mas ela vem.
1: Mãe, porque
0: né?
1: É muito importante as pessoas conhecerem e saberem
0: os seus direitos.
1: Porque às vezes é uma pequena coisa que fica obstruindo você dar um passo à frente. Então, quando você esclarece, você parece que vê as coisas assim mais facilmente. Então, mande sua pergunta, questione aquilo que você vê que está errado, torne a perguntar, porque nós temos o direito e ele é garantido constitucionalmente, tá? Então, eu agradeço, me disponho, gosto, sabe, de ajudar.

0: tá? Então, eu agradeço, me disponho, gosto, sabe, de ajudar nessa parte. É uma coisa que eu conheço, que eu sei, e que não há necessidade de cobranças nesse sentido, tá, Mel? Faço esse serviço gratuito e agradeço ao Fernando essa oportunidade que ele me deu e dá para os nossos ouvintes de saberem o que fazer diante de uma situação, às vezes, até constrangedora. Essa pessoa que mandou a pergunta sobre o assédio, ela está vivendo isso.
1: São situações corriqueiras,
0: sim,
1: né?
0: São corriqueiras.
1: E a gente, diante de certos fatos, você não sabe o que fazer.
0: Exato.
1: E são direitos que a gente tem, por vezes violados, e a gente não sabe a qual decisão tomar, passa por situações constrangedoras na vida.
0: Exato.
1: E um advogado,
0: não sabe o que fazer, então.
1: E um advogado sempre nos orienta ao certo. Doutora, muito obrigada.
0: Obrigado,
1: Vicente Kessun, na área, com vocês após os apoios culturais. Até sexta-feira que vem, doutora.
0: Até sexta.
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Maravilha, maravilha, maravilha, né? Chegou sexta-feira, 17 de julho de 2026. Olha, depois da boa comunicação, Eurides Filho, a Mel Farias, a doutora Rosália, né? Depois da boa comunicação, eu tô chegando pra ficar contigo até as 11h30 da manhã, tá bom? Eu sou Vicente Kersu, aquele cara que gosta muito de você. Até as 11h30, vamos bater um papo legal? Liga pra mim, 669-9244-7878. É o telefone e o WhatsApp aqui da Vale. Também tem o 3401-6788. Pode pedir sua música, viu? Mandar o seu áudio, mandar um texto. A gente vai atender você nessa manhã gostosa. Daqui a pouquinho eu vou falar do horóscopo, né? A sua previsão zodiacal. O que reserva seu signo na sua manhã de sexta-feira. Tem dica de economia. Olha, tem mudança na loteria, hein? O sorteio da loteria vai ser no domingo agora, hein? Daqui a pouquinho eu vou falar em nome da lotérica Zebrona. E finalzão de semana, hein? Tem aniversário do Palácio do Forró, tem bailão, tem muita festa. Eu vou falar pra você tudo isso aqui no Bom Dia Comunidade. Bom dia!

que bom, né? Chegou o finalzão de semana, sexta-feira. Muita alegria solta no ar com a missão de te encantar. Olha, hoje, sexta-feira, tem festa, hein? Tem festa lá no meu AP. É só as meninas.

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1: Ah, hoje é festa lá no meu apê, só as meninas. Vamos dançar, tira os móveis da sala aí, afasta tudo. Afasta o sofá, tira a geladeira, tira as cadeiras também. A doutora Rosália tá na rádio ainda, não vai dançar agora não. Mas a Solange vai. O Tanaka, o Juninho vai pegar a vassoura, né? Ô, Carlão, o Diogo, larga lá de tinta aí na lanternagem de pintura. Vamos dançar todo mundo, vamos lá todo mundo, ó.

Ah, que legal, né? Peguei você dançando aí. É bom, né? Começar bem a sexta-feira com muita alegria, solta no ar. Aqui na Vale do Araguaia FM é desse jeitinho, tá bom? Até às 11h30 na minha companhia. Vamos lá falar de horóscopo. O seu signo, Áries, Touro, Gêmeos e Câncer. Ariane e Ariana, como é que você tá, meu amigo e minha amiga? Olha, os interesses financeiros e o seu trabalho vão estar destacados no dia de hoje, tá? Se ligue mais nas obrigações e cumpra mais seus deveres, né? Vão levar isso aí tudo a sério, viu, Ariane e Ariana? O dinheiro vai vir na medida certa e justa, na hora certa. Não adianta ficar correndo atrás aí que ele vai vir na hora certinha. Vamos procurar... organizar, né? Aí vai organizando as coisas melhor. A cor é verde pra você, viu, Áries? Touro, Taurino e Taurina, você vai chamar.

0: Dará atenção sobre você e vai liderar no dia de hoje. Vai prestar serviços e ser muito útil a muita gente. Ah, mas também será muito exigente com os empregados, subordinados. Não confunda isso não, tá? Então essa exigência aí tem que ser moderada, viu, taurino e taurina? Hoje a cor pra você, a cor é marrom. Gêmeos, geminiano, geminiana, as demonstrações de amizade, de estima, tudo pode deixar você bem fascinado. Você que gosta muito de carinho, né, e de afeto, hoje vai ser muito necessário esse carinho para você, viu, geminiano, geminiano. A convivência com seus colegas, amigos, companheiros de trabalho vai ser muito boa. Vamos retribuir, tá? E presta atenção na família também, viu, geminiano. Hoje a cor é azul, azul claro. Você de câncer, canceriano e canceriana, as suas ideias estão bastante criativas e original, criativa de fazer também as coisas. Os amigos, os colegas vão contribuir bastante com você. Hoje é muito bom para fazer visita, ligar para alguém, né? A comunicação está muito boa. Hoje a cor para você, a cor é rosa, viu, câncer? Ô, Leão, Libra, Virgem, Escorpião, daqui a pouquinho a gente bate um papo legal, combinado? Aqui no Bom Dia Comunidade, apenas começando aqui na minha companhia, tá? Até às 11h30 a gente tá por aqui. Bom dia.
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7: 9:54.
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9: Oi, menino! Hoje é sexta-feira, você está quatro, por quê? Bora pro boteco! Vamos arrumar confusão engraxada! Hoje eu tô ruim de mexer, hein? Vamos pras meninas! Quer falar comigo? Vai pro boteco, que eu já vou engraçar. O que eu mesmo, velho barreiro, pinga 51-29, isso do bando ruim. Bora, bora, menino! Não tô nem aí! Devo, lunego e pago quanto puder! Falei mesmo! Tchau, obrigado!
10: É, que legal, né? Legal. 9:55, que é 5 faltando para as 10, né? Olha, a temperatura tá legal, hein? Tá legal, 26 graus, umidade relativa do ar 82%. Tá bom, hein? Tá bom para fazer exercício, meu amigo, minha amiga. Aquele exercício físico, né? Ah, também para andar de bicicleta. Vamos fazer um exercício comigo? Vamos aí, senta aí na sua cadeira aí, senta na cadeira, aquela postura legal, pega a vassoura aí com as duas mãos assim, ó, as mãos abertas, pega a vassoura, abre os braços, né, segura a vassoura no meio, né, vamos lá, 10 vezes para a esquerda, depois 10 vezes para a direita, 10 vezes para cima, 10 vezes para baixo, né, vamos fazer isso aí, ó. Vamos fazer, é um alongamento matinal. Você vai ver que maravilha. Você vai ter o seu corpo bem alongado. Todo dia você faz isso. Se você ficar em pé, melhor, né? Em pé, aquela postura certa. Aí pega a vassoura, né? O cabo da vassoura. Segura com as duas mãos, né? Segura com as duas mãos. A mão, os braços abertos, tá? É como se você estivesse subindo no trapézio, né? Aí você faz 10 vezes para a esquerda, 10 vezes para a direita, 10 vezes para cima, 10 vezes para baixo. Aí já o alongamento, todo dia você faz comigo, tá bom? Aí você vai ver que maravilha, você, viu, Gelante? Você vai, não vai ter mais problema de coluna não, hein? Olha, a temperatura tá legal para isso, né? Tá legal. Já fazer uma caminhadinha também, tá muito bom, né? E tá bom pra pescar. Pra pescar não tá muito bom não, mas dá pra pescar, tá bom? Daqui a pouquinho eu vou falar da loteria esportiva pra você, que tá acumulada, hein? Tá acumulada. E o sorteio agora mudou. O sorteio que era no sábado, agora vai ser no domingo, tá bom? Daqui a pouquinho eu vou falar. 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Vamos lá, nossa viagem zodiacal, que tá atrasado hoje, hein? Você de Leão, Libra, Virgem, Escorpião, Leonino e Leonina, o dia tá de muita insegurança, muita incerteza. Nada tá muito definido não, tá? Segure o que for seu, né? E seu dinheiro também. Não assuma responsabilidade e nem faça aval a terceiros, tá? Você pode ter prejuízo no futuro, tá bom? Então vamos cuidar do seu dinheirinho aí, viu, Leão? Hoje a cor pra você, a cor é lilás. Pra você de virgem, virginiano e virginiana, analise tudo com calma, com serenidade, para que você possa fazer uma avaliação justa da sua situação. Tanto pode ser a nível de trabalho, como também de relações familiares, amorosas e conjugais. Hoje é necessário, de fato, levar tudo a sério, né? Para você ter um dia melhor, viu, virginiano e virginiana? A cor é verde. Você de Libra, Libriana e Libriana, você pode precisar fazer algum acordo ou ajudar na conciliação de interesses coletivos, na assinatura de contratos e de acordos. Use o seu espírito diplomático, viu, Libriano, para conseguir o que você deseja. E a cor para você hoje, a cor é verde. Ô, Escorpião, bom dia, como é que você tá? Olha, os amigos vão vir até você. As pessoas que têm muita estima também vão vir até você. E você pode ter muitas surpresas boas e agradáveis no dia de hoje. A sua criatividade e poder inventivo vai ser muito útil a todas as pessoas que estão do seu lado. Hoje a cor pra você é a cor é marrom. Sagitário, Capricórnio, Aquário e Peixes, daqui a pouquinho a gente bate um papo legal aqui no Bom Dia Comunidade, apenas começando, né, na minha companhia. É até às 11h30 a gente tá por aqui. João Nilson, meu amigo, bom dia, como é que você tá?
11: Você não toca a música do Zezé de Camargo.
10: O Zezé de Camargo.
11: Reggae da Roça.
10: Ó, o Reggae da Roça.
11: Camargo Luciano, você sabe?
10: É.
11: Eu quero ir pro menino Bom Dia Comunidade.
10: É claro, meu amigo, aqui você manda. Você ligou, pediu, a gente toca.

Ah, isso aí é o Zezé de Camargo e Luciano, reggae em roça. Ô, Zonias, você ligou, pediu, tocou, né? Zelane Vidal também tá lá na Vila Maria, ligou pra cá, pediu o tio Bazinho, meu tio, pra matar a saudade. Mandando pra toda a galera que curte a Vale, né, Zelane? Bom dia!

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que maravilha, né? Maravilha. Agora são 10 horas mais 14 minutinhos. Eu tava batendo um papo com meu amigo Zânio, lá da Lotérica Zebrona, sobre a mudança, né? A mudança do sorteio, né? Os domingos agora. 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E o Dia da Sorte, 2 milhões e meio. 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E olha, lá na Lotérica Zebrona, né, tem muito bolão, né, Zânio? 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Eu tô apostando meus 35 milhões. É,

0: da dupla e da Mega Sena. Ontem eu estive lá, eu comprei um bolão da Mega Sena. Eu tô apostando meus 35 milhões. É, 35 milhões aí da Mega Sena vai amanhã, sabadão. É? 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Né? Bom, vamos terminar nossa viagem zodiacal? Vamos lá? Vamos lá ver se não dá tempo, né? Ah, vou falar para você de Sagitário, Capricórnio, Aquário e Peixes. Sagitário, hoje o dia tá bom negócio para você, viu? Para aquelas pessoas que não são revendedores, né? Mas o dia tá muito bom comercialmente, né? E olha, hoje é necessário você dialogar mais com as pessoas, viu, o Sagitário? Dialogar um pouquinho mais, anda meio fechado, né? Anda meio fechado aí, vamos abrir um pouco mais com as pessoas. O diálogo é muito bom, é uma solução para tudo, tá? Hoje a cor é violeta, viu, Sagitário? Capricórnio, Capricorniano e Capricorniana, não deixe que o passado possa influir nas suas decisões. Não deixe o passado interferir, não, tá? A não ser como referência para não cometer os mesmos erros. As pessoas mais velhas vão precisar ser ouvidas com paciência. Troque favores, né? Hoje a cor para você é a cor é lilás, viu, Capricórnio? Aquário, aquariano e aquariana, cuidado com nervosismo, descontrole emocional, que pode levar você a não se controlar. As contrariedades de família, não as leve tão a sério, isso passa logo. Aí você fica aborrecido com qualquer coisinha, Aquário. Tá? Não, você ainda mais calminha aí, tá bom? Hoje a cor para você, a cor é preta, viu? Os peixes, pisciano e pisciana, olhe mais pra frente. Não fica lamentando o que ficou pra trás, não. O que passou, passou. Tá bom? É casa encerrada. Pode tratar de aluguel da casa, mudança, alguma modificação na decoração da sua casa. Pense no conforto da família, tá bom? Hoje a cor é azul. Essa aí é a nossa viagem zodiacal. Se quer saber mais alguma coisa, liga pra mim até as 11h30, eu tô por aqui. Tá bom? Então, combinado. Deixa eu bater um papo legal aqui. Bater um papo. A Dorinha tá aqui na linha. Bom dia, Dorinha. Tudo bem? Bom dia.
1: Bom dia, Vicente.
0: Como é que você tá? Tudo
1: bem,
0: bom?
1: Você, como que tá? Deus te abençoe.
0: Bom demais.
1: Tem um dia abençoado, um final de semana abençoado.
0: Uhum.
1: Vicente, toca com Roberto Carlos, Amado Amante. Ofereço pra você, pro Caetano.
0: Obrigado.
1: Antônio José. Milton. André da Band, Serginho Stephens, do
0: certo.
1: Bem, Francisco, Giovanni da Vila Maria, Helena Sistan, Janete Segatti, Lindinho, Miralvo Lacerda, Maria Rita, Gerlano Vidal, Zira do Nova Barra, Joana, Mel e quem estiver ouvindo e gostar da música.
0: Tá bom, um abraço.
1: Deus abençoe grandemente, um ótimo final de semana para vocês.
0: Falou pra você também, tchau, tchau.

0: Ah, eu e Roberto Carlos atendendo a doninha lá no Jardim dos Cipinhos. Ô, Dinho, tudo bem, meu amigão? Como é que você tá? Bom dia.
1: Gostaria de participar da programação.
0: Bom dia, meu amigo.
1: Tem como você tocar um Guilherme Santiago pra nós?
0: Casa é, claro, Maria, claro.
1: Minha mãe Terezinha, o Paulão, o Renato.
0: Uhum.
1: E pra Karina, que tá lá em Goiânia assistindo.
0: Ah, tá lá em Goiânia.
1: E pra todos os ouvintes, tá? Vale. Um bom dia.
0: Falou, meu amigo. Um abração. Tá aí, ó.

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0: acima dos céus. Porque acima dos céus se eleva a tua misericórdia e a tua fidelidade para além das nuvens. A noite nunca lhe pareceu tão escura e triste. As trevas não eram densas somente fora. Dentro de si a escuridão era mais tenebrosa. Tristeza, vazio, desespero, confusão. Que sentido tinha viver desse jeito? A beleza física, que era causa de admiração, parecia uma maldição. O que a princípio lhe parecia apenas sede louca de aventura, agora era um tobogã que a levava em direção à morte. De repente, na escuridão brilhou a luz. Inesperada, milagrosa, súbita. Veio em forma de música, notas maravilhosas que a trasladaram a um mundo desconhecido. Palavras que descreviam sua trágica experiência terminaram trazendo esperança ao seu angustiado coração. Enquanto saía do estádio, naquela noite, ela correu ao meu lado e, emocionada, quase gritou sua gratidão. Chorava. Sentia que as lágrimas lavavam sua alma. Havia muito lixo dentro e, inesperadamente, sentia-se perdoada. Obrigada por falar-me do amor de Deus, disse. Nunca pensei que a misericórdia divina fosse tão grande. Ah, misericórdia divina! Que seria de você e de mim se o amor de Deus não estivesse acima dos céus? Os céus são usados muitas vezes para expressar imensidão, vastidão. Os céus não podem ser medidos. É algo que a mente humana não pode entender. No texto de hoje, o salmista expressa que a misericórdia divina está ainda acima dos céus. A misericórdia de Deus faz com que não recebamos o que merecemos. Livra-nos da consequência fatal do pecado, que é a morte. Todos pecamos e merecemos morrer. Constantemente, a cada instante, estamos tomando decisões erradas. Buscando o bem, escolhemos mal e começamos a morrer. Por sua misericórdia, o Senhor tira de nós a sentença de morte. Por isso, faça de hoje um dia de gratidão. Esqueça o passado. Viva o presente com sabedoria. E olhe para o futuro com esperança, embora as coisas pareçam escapar do seu controle. Apesar da dor bater à porta do seu coração e o asfixiar, acredite no amor de Deus, porque acima dos céus se eleva a tua misericórdia e a tua fidelidade para além das nuvens.
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3: Que legal, né? Agora são 10 horas mais 39 minutinhos, 10 horas mais 39, faltando apenas 21 para as 11. 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E você, meu amigo, minha amiga, é convidado, hein? Convidado. 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Vamos dançar a noite toda. Durante o dia você vai pra praia, vai tomar aquele bronze, tem muita praia legal. E à noite, vamos pro palácio, que amanhã a festa vai ser grande, hein? É aniversário, 34 anos. Ô Sônia, vamos lá no palácio?
4: Bom dia,
3: vamos lá no palácio?
4: Tomando café. Essa música é boa, eu vou dançar aqui no meio da sala, ó. É muito
3: boa
4: demais. Bom dia.
3: Bom, Sônia, vamos lá amanhã, hein? Amanhã lá no palácio, viu? Amanhã é aniversário lá, é festa de aniversário, tá bom? Eu quero ver você lá. daqui a pouquinho vou dar uma dica de saúde para você lá do Recanto das Ervas. 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E vou dar uma dica da Lotérica Zebrum na Casa da Sorte. Tá bom? Ah, você lembra 1973? Era mais ou menos assim, ó.

Não, né? Muita gente fazendo aniversário hoje, né? Olha, tem muita gente fazendo aniversário hoje. Parabéns a todo mundo, né? José da Silva, o Batista Alves, grande Batista Alves, grande companheiro de rádio, um dos melhores locutores que eu conheci em toda a minha vida, hein? O cara é fera, um vozeirão, uma comunicação saudável, né? O Batista tá aí completando mais um aninho de vida. 68 aninhos, Batista? Batista mais novo que eu, hein? Ah, parabéns, Batista, muitos anos de vida pra você. Também tá aniversariando hoje a Renata Bilego. É a Renatinha, eu lembro da Renata, a Renata da criança ainda praticamente, quando eu cheguei na barca, né? A Renata, filha do Paulo Emílio, meu grande amigo, que isso foi, Paulo Emílio da Costa Bilego e da dona Márcia. Ô Renata, hoje é secretária da Ação Social. Parabéns, Renata, muitos anos de vida para você. A Elisângela Maria Alves também está aniversariando hoje. O Neilton Ferreira está aniversariando, né? E para você que não está na minha lista, mas está aniversariando, parabéns, muitos anos de vida, muita paz, muita energia positiva.

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8: 10 horas e 56 minutos.
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10: Ah, que maravilha, né? Agora já 10 horas mais 56 minutinhos aqui na VAR. 10 horas, faltando 4 para as 11. 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Ah, legal, né? A Mel Faria já tá chegando daqui a pouquinho pra fazer o sorteio, tá bom? Fica ligado aí. Bom dia!

que legal, né? Seja feliz, raça negra, aqui na sua manhã. Ah, que bom, né? Você com essa alegria toda, finalzinho de semana, coladinho, coladinho.

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4: Oi, menino! Hoje é sexta-feira, você está acuado por quê? Bora pro boteco! Vamos arrumar confusão, engraxar a goela, lavar o pescoço por dentro. Hoje eu tô ruim de mexer, hein? Vamos pra zona, menino! Quer falar comigo? Vai pro boteco, que eu já vou engraxar a goela, comer torresmo, o que eu mesmo, velho barreiro, pinga, 51-29, isso no bando ruim. Bora, bora, menino! Não tô nem aí. Devo, não nego e pago quanto puder. Falei mesmo. Tchau, obrigado.
5: É, que legal, né? Já 11 horas mais 15 minutinhos. É, tá chegando a hora, na reta final do Bom Dia, né? A correria danada, né? Correria, a Mel não apareceu pra fazer o sorteio, então o sorteio fica pra segunda, né? Ah,

0: Guria Mel não apareceu pra fazer o sorteio, então o sorteio fica pra segunda, né? Ah, tudo bem, maravilha. Deixa eu botar a última participação da minha amiga Solange. Bom dia, Solange.
1: Bom dia, Vicente.
0: Como é que você tá?
1: Amigo, te desejo uma sexta-feira linda, você maravilhosa,
0: também.
1: Abençoada pra você, é. Pra toda a sua família, pra todos que trabalham na rádio aí, pra família de cada um.
0: Valeu, menino.
1: Eu queria ouvir Explosão de Amor, com o José Rico. Fez pro Tanaka, pro Pebinha, pro Salgadinho, pro Bar do Mutuquinha, pras meninas do Palácio, e pro Nando,
0: e pro Adalto, mais?
1: Messeria Tecim, e pra todos os ouvintes, tá bom?
0: Valeu, um abraço, menino, beijão, bom final de semana pra você, felicidade.

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14: É, que peninha, né? Tá acabando por aqui mais um Bom Dia Comunidade, aqui na minha companhia, Vicente Kersu, aquele cara que gosta muito de você. Olha, tem um probleminha, né? A Mel teve que dar uma saidinha, não fizemos sorteio, mas a gente faz sorteio segunda-feira, tá bom? A você que ligou, participou comigo aqui na programação da Vale do Araguaia FM. Olha, o Cinemar Bernardo, o Salles Silva já tá chegando por aí com SB News Esportes e Notícias. Cinemar, a bola é sua, viu? A Mel vem uma da tarde com flashback de atendência e à noite eu volto com Love Hits para ouvir e amar. Tocando só flashback nacional e internacional, tá bom? Olha, uma dica legal pra você, meu amigo e minha amiga, amanhã, sabadão, lá no Palácio, não perca não, vamos lá todo mundo, as mulheres não vão pagar ingresso até as 11, e amanhã bailão de aniversário lá no Palácio do Forró, Fernando Del Monte, seus convidados, vão comemorar os 34 anos do Palácio do Forró. Eu vou estar lá, eu quero te ver lá, hein? Quero te ver, quero te dar um abraço, tá bom? Vamos comemorar os 34 anos do Palácio. Amanhã, hein? Sabadão. Bom final de semana. Tchau, tchau.

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3: 11 horas e 35 minutos. 11 horas e 35 minutos. Estamos chegando. Meu muito obrigado a todos vocês que se ligam junto com a gente todos os dias, em especial de segunda a sexta-feira, né? Aqui na melhor, na 98.7 Vale do Araguaia FM, a mais ouvida da região. Você que esteve na boa companhia da galera da 98, né? Vamos com a gente até as 13. Vamos falar um pouquinho de esporte, vamos falar um pouquinho de acontecimentos aqui na nossa região, Barra do Garças, Aragarças e Pontal do Araguaia, né? Vamos aqui falar um pouquinho dos eventos que já estão programados para acontecer, né? A 98.7 colocou música aí no seu rádio, né? Falou aí um pouquinho também de informações, né, pela manhã com o nosso amigo Eurides Filho, o Euridinho, né, da Aragarcinha, e a, também a Mel Farias, a Vascaína, rapaz. A galera aí que sempre está trazendo as informações para vocês. Aqui na 98.7, às 13 horas e 5 minutos, a Mel retorna, né, e nós vamos aí também dando sequência na nossa programação, tá certo? Então, Jornal do Meio-Dia, levado ao ar de segunda a sexta-feira, a partir das 11h30 até as 13h, há 7 anos, informando vocês aqui na 98. Você de perto ou de longe, onde quer que você esteja, no sítio, na chácara, na fazenda, no assentamento, no seu carro, no seu caminhão, na sua bicicleta, passando por Barra do Garças, Aragarças e Pontal do Araguaia, aí no anel viário, rapaz, você que está trabalhando, né, também com o seu caminhão e sintonizou, caiu aqui de paraquedas, muito obrigado também pela sua audiência. Você que está no seu caminhão, daqui a pouquinho, a hora que a antena do rádio não mais alcançar, aí sim você vai lá para as plataformas digitais. Plataformas, hoje você que tem a sua Starlink, né? Você pode sintonizar também com a gente aí pelo Facebook, pelo YouTube, pelo Instagram e também lá no nosso site. Você pode estar acompanhando a nossa programação, tá bom? Vamos juntos, porque aqui você é sempre bem informado. Hoje, sexta-feira abençoado por Deus. Sexta-feira de muito trabalho, final de semana movimentado aqui em Barra do Garças, e obviamente que a gente vai trazer para vocês aí os acontecimentos que já estão programados. Daqui a pouquinho nós vamos falar do Marcha para Jesus, dia 17 e 18, portanto, hoje e amanhã, com uma programação extensa. E além desta programação, para quem vai estar também ali presente na Arena do Porto Baé, também vai estar prestigiando a reinauguração daquela área, né, que volta a ser devolvida para a população, de direito, obviamente, para poder estar fazendo eventos ali. Diga-se passagem, uma reforma e ampliação e também instalação de alguns outros objetos que foram colocados ali para disposição da população, com certeza, não só como cartão postal, mas também devolvendo aí uma das partes mais importantes de eventos do nosso município, né? Isso prova a sensibilidade do gestor do nosso município, que vem trabalhando incansavelmente aí para entregar para a população, de fato, aquilo que é de direito, né? Não só, né? Não só na saúde, na educação, na segurança, mas também no lazer. Né? Então, a Marcha para Jesus vai estar acontecendo neste final de semana, dia 17 e 18, portanto, hoje e amanhã, e aí sim, devolvendo também aí essa grande obra que foi realizada ali, né? Vamos aqui a galera que está nos acompanhando já, o Claudinho, está com a gente aqui, muito obrigado, Claudinho. Vamos aqui pelo Instagram, para ver quem está aqui com a gente aqui também, no YouTube, o Gildemar, bom dia, ótima sexta-feira para vocês, abraço. Está perguntando se o Charles está de férias, rapaz, eu não sei não. Ele não deu as caras e muito menos nem o porquê não deu as caras. Tá bom, meu companheiro? Mas deve estar trabalhando, né? Deve estar trabalhando na lida. Miri Silva, bom dia. Uma abençoada sexta-feira a todos. Ah, assistindo os melhores. Muito obrigado também pelo carinho. Márcio Aguiar também está aqui com a gente. Boa tarde a todos. O Marcinho é o professor lá da Coordenadoria de Esporte do município de Barra do Garças. E ele também é professor lá na Vila Melri, na Vila Maria. E também no Zeca... Ih, rapaz, Zeca Ribeiro, né? Faz tanto tempo que eu não falo esse nome. É Zeca Ribeiro. É Zeca Ribeiro, né, Carecone? Lá no Zeca Ribeiro é Zeca Ribeiro mesmo, né? Faz tempo, hein, cara? Senta lá. Faz tempo. Aliás, acho que eu nunca vi você jogando bola lá. Eu acho que não. Você jogou bola, Zeca Ribeiro? Não, né? É, se você não jogou o Zeca Ribeiro, então você não pode falar muita coisa. Né?

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6: 11 horas e 46 minutos.

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Vamos continuar, né? Falamos aí com o nosso amigo Ulisses, né? O Carecone, eu chamo ele de Ulisses da Vila Maria, mas é o Carecone hoje da AABB. Falamos aí da abertura do interno Mato Grossense do 38+. Anunciamos também na abertura da nossa programação que hoje dá início, né, a um evento, a Marcha para Jesus, dia 17 e 18. Acho que foi no início da semana que nós falamos aqui sobre esse evento e marcamos, né, para a liderança estar também na nossa bancada de hoje, para que a gente pudesse reforçar e também reconvidar aí todos aqueles que queiram estar participando. E lembrando também que além da Marcha para Jesus, vai estar acontecendo também a reinauguração, devolvendo aquele cartão postal de Barra do Garças. Para quem conhece o nosso município, sabe que é uma das áreas mais importantes para eventos, né, do nosso município, e claro, é mais do que justo devolvendo para a população aquela área para poder estar tendo aí esses eventos e outros, obviamente, que vão estar sendo inseridos, né? E o pastor Guimarães está com a gente, ele vai bater um papo com a gente para reforçar esse convite também para você que queira estar. Lembrando que nós não estamos falando de religião, nós estamos falando de marcha para o nosso líder principal, que é Jesus. Tá? Não estamos aqui levantando bandeira de placa de religião nenhum, porque esse não é nosso intuito. Tá? Mas a importância de estar trazendo você para saber de fato realmente quem é o nosso, o nosso comandante, Jesus. Aí sim a gente fala de nomes como o pastor Guimarães, que faz parte do contexto dentro deste evento.

0: que faz parte do contexto dentro deste evento. Como é que o senhor está? Tudo bem com o senhor?
1: Bom dia, Sidmar. Tudo bem. Com Jesus está sempre tudo bem, né?
0: É.
1: Uma alegria voltar aqui nos seus estúdios, é uma satisfação, ainda mais por um motivo tão especial, que é falar da Marcha para Jesus, falar do festival Alegrai-vos. E eu quero, como você disse agora, Sidmar, reforçar, dar essa ênfase para esse convite, para esses eventos, que é justamente hoje, viu, Sidmar? Hoje a abertura ali na, no Porto do Baé, na Arena do Porto do Baé. Vai ser uma benção. Convido você, sua família. Não há um espaço melhor para você estar do que hoje à noite no nosso festival Alegrai-vos.
0: Maravilha, vamos colocar aqui na tela a Marcha para Jesus. Você está vendo na tela aí.
1: Isso aí.
0: Né? Esse é o banner oficial, né? E nós temos aí o destaque já logo no convite também para as três cidades. Barra do Garças, Aragarças e Pontal do Araguaia, as cidades co-irmãs, né? E nós, obviamente, somos um só povo.
1: É isso aí.
0: E o destaque para as pessoas que estarão participando em louvor a Jesus, né? São as equipes que vão estar aí. Eu, para falar sinceramente para o senhor, quem é que canta um louvor? Aqui nós temos aqui um grupo, é isso?
1: Isso, Pedras Vivas.
0: Pedras
1: Vivas.
0: Tá. E depois nós temos o Vitor Santana. Ele é da onde, o Vitor?
1: Vitor Santana, se eu não me engano, de Goiânia.
0: De Goiânia.
1: Isso.
0: O Yuri Lima é Barra Garcense. É
1: filho da cidade, né?
0: É, ele é filho da cidade. Hoje ele está na capital, né? Wesley Contígio.
1: Contígio, é valor local.
0: É? Bênção, é local?
1: É local.
0: Tá certo, uma participação abençoado. Especial aqui. Então essa programação aqui, esses meninos aqui, Pedra Vida, ele é o quê? É cantor, é quarteto ou ele é vocal mesmo?
1: Pedras Vivas é um conjunto musical que tem vários sucessos nacionais. Um deles é Bondade de Deus, que eles cantam maravilhosamente bem. Né? Tem também Pai Nosso também, que é um hino que muito marcado nas vozes deles, né? Pedras Vivas realmente hoje é um conjunto musical em nível nacional. É uma benção mesmo. Recomendo todos estarem conosco aí, não só pelo Pedras Vivas, mas pelo o Vitor Santana, que está também com o sucesso estourado, João 20, não é isso? É, e tantos outros aí, tantos valores locais também que vão somar com tudo isso e vai ser uma bênção. Olha, Sidmar, nós estamos aguardando caravanas, você disse Aragarças, Pontal do Araguaia, Barra do Garça, que são cidades com irmãs, né? Como diz o pastor Caetano, gosta de falar, né? O rio não nos separa, o rio nos une. E quero também registrar que está vindo caravana, já confirmaram a presença, caravana de Arenópolis. Nós estamos lá com pessoas, irmãos de Arenópolis,
0: né?
1: Aqui. Arenópolis, Piranhas, Bom Jardim. Nós temos com caravana também de Araguaiana e outras cidades. Pessoas estão vindo aí para somar conosco, porque é um evento realmente marcante, muito especial. Não fique de fora. De jeito nenhum. Agora há pouco eu falava aqui nos bastidores com o Sidmar. Como é um evento espiritual, nós sabemos que muitas coisas conspiram para que você não esteja lá. Porque vai agregar a tua vida espiritual. Com certeza Deus vai falar com você em meio aos louvores. Imagina um ambiente carreado de louvor, de adoração. A palavra de Deus ela vai ser lançada também. Imagina o que você vai receber, a sua família. Então não deixe nenhum atrapalho, nenhum embaraço tirar você desse evento. Já marca na sua agenda hoje, tá? É hoje, a partir das 19 horas, ali na Arena do Porto do Baé. E numa feliz coincidência, Sidmar. E nós, você sabe que nós não acreditamos em coincidência.
0: Não.
1: Né, meu amigo? Nós acreditamos em Cristo em incidência. Não cai uma folha de uma árvore que não foi pela vontade do Pai. E olha que coincidência, que Cristo em incidência incrível, Sidmar. Hoje é a reinauguração da Arena do Porto do Baé. Inclusive, nosso prefeito, doutor Adil, já confirmou a presença dele lá. Certamente vai estar com a equipe. E olha só, irmãos, queridos ouvintes, vai primeiro evento, a primícia para Deus. Nós iremos consagrar aquele espaço a Deus ali hoje, Sidmar, vai ser uma bênção. A glória de Deus vai estar ali.
0: Com certeza, a gente sabe da seriedade

0: do evento e também dos envolvidos que vão estar, e claro, do temor também de estar podendo fazer aquilo que, obviamente, que é o ID, né? É, e também aí entregar o evangelho para as pessoas. Quem está com a gente aqui, daqui a pouquinho o pastor volta a falar, a Paraguai, o Clóvis Moreira, na cidade araguaiana, o Rames, o Marquinho, o Salamone, ali o meu presidente, o Lioto, acho que é assim, Martins Barbosa Eventos, MB Eventos também está com a gente, valeu Barbosa, está com a gente, muito obrigado também pelo maravilha carinho. O Lito, faltou eu ganhar os 10k, vai jogar a bola onde? Vai jogar a bola esse final de mês, quem sabe você ganha então agora. O Vitor Dias também está com a gente, muito obrigado pelo carinho. A Soraya Guimarães está aqui também. É isso, Guia? É. A Regiane também está aqui com a gente. A Regiane de novo. A Soraya também agora começou a seguir eu. ICB Barra do Garças. A pastora Sandra é que está aqui com a gente.
1: Isso, é minha esposa.
0: A Regi também está aqui com a gente, a Raiz. A pastora Sandra também está aqui comentando. Quem mais? O Mazinho, o Rosilvaldo, o Matheus.
1: Pastor Rosivaldo.
0: É o pastor Rosivaldo, é? É. Ah, tá. Então, vai. Tá. Quem mais? ICPB Barra do Gás. É a tua.
1: Igreja Casa da Benção, nossa.
0: Ah, é da Casa da Benção?
1: Nossa,
0: essa aqui?
1: Casa, isso.
0: Essa foto aqui parecia mesmo, meia, mas ela é muito pequenininha. Vocês estão dificultando a minha vida, já escreve tudo abreviado, ainda põe uma foto pequena, como é que eu vou enxergar, gente? Vocês me ajudam, por favor. Quem mais está aqui com a gente? Está lá no YouTube, vamos aqui no Instagram, no Facebook agora, rapaz, tem bastante. Dona Eudora, boa tarde meninos, jornal, Deus abençoa a vossa família, ótima tarde, feliz final de semana para todos, para a senhora também. A dona Janira, estamos encaminhando, tá bom? Pela nossa fala, já já vai dar tudo certo, viu? Fica tranquilo aí que Deus está no comando. Dona Luzia Moreira também está com a gente. Muito obrigado também pelo carinho da Dona Luzia. Ei, Dona Luzia, quando eu olho aqui, eu lembro do café da senhora. Me dá vontade de sair daqui correndo para tomar um café com a senhora, viu?
1: Coisa boa.
0: Quem mais está aqui? Rapaz, o pessoal está aqui participando com a gente. Muito obrigado pela audiência de vocês. 12 horas e 22 minutos. Ainda em tempo, pastor. 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E também o Soares Martins, Contabilidade e Assessoria. Soares Martins, acho que eu conheço esse povo, hein?
1: Sim, são nossos apoiadores.
0: Está com a gente. Na realização aqui é do Instituto Mato Grossense de Eventos Sociais, com apoio da CECEL, Davi Moura. É um cara que é sensível a essas causas, o secretário de Estado que a gente conhece há longa data. Então está aqui também. Governo do Estado hoje. Então, o nosso governador Otaviano Piveta, com apoio institucional também do CPVA, Conselho de Pastores aqui da nossa região do Vale do Araguaia, e também da nossa co-irmã Rádio FM Atitude. Esse camarada aqui eu não conheço ele não, mas vamos aqui também colaborar com o nome dele, porque também está fazendo a obra também do pai.
1: É isso mesmo.
0: A hora dessa, sinta-se convidado para estar também aqui na nossa bancada, tá bom? Então tá aqui os nossos colaboradores e, claro, também todas aquelas congregações também que estão juntas, sim, não é isso, pastor? Sim.
1: É isso mesmo, Sidmar. Nós temos hoje, amigo, já confirmada a participação de mais de 20 igrejas, 20 ministérios diferentes na Grande Barra, que já confirmaram a presença.
0: Inclusive, o conselho é constituído por quantas?
1: Nós temos hoje no conselho por volta de 14 ministérios, mas hoje já ultrapassou aqueles que estão agregados ao conselho. Vários ministérios, várias igrejas já estão somando, manifestando aderindo à ideia. O povo de Deus entendeu que é preciso caminhar junto. Eu acompanhava sua fala antes da gente começar aqui, você dizia ninguém faz nada sozinho.
0: Não
1: faz. Né? Então o próprio Deus, ele podendo fazer tudo sozinho, ele preferiu trabalhar em parceria com o homem, não é?
0: Jesus então, é um cara tão inteligente que ele já começou já mostrando como é que faz, né? Exatamente. Ele saiu da carpintaria do pai e falou, vem cá, você trabalha sozinho o que você quer, mas eu vou trabalhar logo com 12. E ele é tão inteligente que ele já pegou logo uns cabelos de baga, pegou um mais maluco do que o outro, e já sabia que também o próprio traidor dele também estaria entre ele. Imagina como é que a gente não trabalha todos os dias buscando o nosso objetivo, mesmo sabendo e convivendo até mesmo com o próprio inimigo. Né? Então, por isso que eu falo nessa bancada, quem fala que faz sozinho já é mentiroso.
1: É verdade.
0: Então já está comungando com outras coisas que a gente não comunga.
1: É verdade.
0: E quando a gente fala de união, a gente não fala de falar assim, pega a igreja fulano de tal e coloca dentro. Não, não é isso, não precisa disso.
1: Não é necessário.
0: Não precisa disso. Existe união até de bares.
1: É isso aí.
0: Imagina se nós não tivermos a união. E aí o salmo, ó, quão bom e quão suave é, não serviria para nada, pastor.
1: Salmo 133, ó, quão bom e quão suave é que os irmãos vivam em união. Ali o Senhor ordena a bênção e a vida para sempre, não é? Sidmar, vamos dar uma, com a sua permissão, amigo, vamos dar também um destaque para a Marcha para Jesus amanhã, né? E também falar que o Nilo está nos apoiando bastante, entre outros empresários. A Marcha para Jesus, olha, vai sair amanhã. É, ali do, do estacionamento do supermercado Nilo, Nilão, né? Que tem um Nilinho e um Nilão, mas é um Nilão, viu, gente? Para não fazer confusão, um Nilão. E a gente vai começar a concentrar ali por volta das 15 horas, mas a saída mesmo está marcada para 17 horas. Mas esse espaço é o espaço de tempo para as pessoas estarem ali se, né, se achegando, se organizando. Então já fica o convite. Sai às 17 horas ali do estacionamento do Nilão.
0: É, computador, fica quieto aí, rapaz. Pode continuar, pastor.
1: E aí a gente percorre toda a Avenida Ministro João Alberto, já dando também um destaque que a gente já comunicou às autoridades competentes, tanto a Polícia Rodoviária Federal, né, através, né, do seu chefe, o Cristiano, já manifestou, né, o apoio, vai estar ali com os batedores, com as viaturas, a Polícia Militar, o comando da Polícia Militar já foi devidamente comunicado.
0: Esse
1: também.
0: Horário fica bom até mesmo para aquelas pessoas que trabalham um pouco a mais do que as a meio-dia, né?
1: Exatamente, foi pensado isso aí, Sidmar, porque após o meio-dia, as pessoas, os trabalhadores já estão, na sua maioria, já estão liberados, né?
0: Sim.
1: E a gente percorre toda a Ministra João Alberto e vamos fechar o grande, ali, vamos dizer, o grande fechamento, o grande momento ali, novamente, na Arena do Porto do Baé. E amanhã teremos as apresentações nacionais. Amanhã o Pedras Vivas apresenta amanhã e também o Vitor Santana. Hoje, né, o Yuri Lima e os demais valores locais. Nós temos muita gente boa em Barra do Gás, com muito talento, com muitas, sabe, com muitas bênçãos, e vai ser também uma bênção hoje à noite, aguarda a todos.
0: Tá certo, esses nomes abreviados me arrebentam, mas aqui tem um nome que é Mariana, será um marco para toda a região. É uma das que estão participando com a gente aqui no nosso chat. A gente agradece. E a pastora, né? Obviamente, declarando aí que o Senhor é o nosso Deus. E é claro que vai ser um marco, né? E a gente vive num momento tão exclusivo, nesses dias, em de tanta exclusividade de maldade, porque vivemos em uma época difícil e que esse momento, obviamente, possa estar tendo a oportunidade de uma abertura, uma brecha no seu coração para que você possa ter o contato com o nosso Pai.
1: É isso.
0: Vamos aqui ver mais gente, senão depois o povo fala que nós não deu uma moral aqui para eles, fica bravo com a gente aqui. Né? mas está tudo certo, a gente está aqui trazendo aqui acho que alguém me falou alguma coisa, está aqui. Vamos nesse computador que fica mais fácil.
1: Grande audiência,
0: senhor. Ah, tem bastante. Manda uns parabéns para a nossa secretária de assistente social, Renata Bilego. Ela faz aniversário hoje. Olha o Matheus. Tá bom, Matheus. É aquele negócio, Matheus, que quem não puxa, puxa carroça. Tá certo, ela é tua chefa. Então, parabéns, Renata. Que Deus abençoe você, viu? Dê muita saúde para você, muita paz, muita alegria. É a nossa secretária de assistente social. Essa mulher também que não mede esforço também para atender a demanda dos mais necessitados do nosso município. E a Renata, obviamente, está tendo a oportunidade de estar aí comemorando mais um ano de vida, né? Que Deus possa estar te abençoando.
1: Amém.
0: Grandemente. Viu, Renata?
1: Amém.
0: Então tá aí, 12 horas e 30 minutos, nós vamos para o intervalo. A gente tem que falar um pouquinho também do Campeonato Mato Grossense, aliás, Brasileiro, Série B. Pelezinho na Baixada Cuiabana está chegando para poder trazer as informações também para a gente, mas o pastor fica à vontade para somente reforçar e também dar a bênção apostólica para todos aqueles que nos ouvem e também nos vê diante da nossa plataforma e também da nossa audiência da 98.7. Pastor, fica à vontade.
1: Sidmar, eu agradeço a grande audiência que nos acompanha agora. Que Deus possa abençoar você nesse dia. Não é por acaso que você está aí. Saiba que para Deus tudo tem jeito. Não desista da vida. A tua vida é preciosa para Deus. Que Deus te abençoe. Que Deus te visite neste dia. Abre as portas para você. Sidmar, obrigado pelo seu carinho. Eu me lembro de Pedro, Sidmar, quando ele cedeu o barco para Jesus pregar. E hoje você está cedendo esses estúdios aqui, sabe, para que o evangelho seja difundido, divulgado. E o que você está fazendo, Sidmar, de maneira nenhuma vai ser tirado de você. Até um copo com água que é dado para um profeta, Deus honra. Que Deus abençoe a sua família, a Deus abençoe o seu, sabe, o seu projeto aqui. Eu declaro uma palavra profética, que esse canal vai crescer muito para a glória de Deus, tá bom? Deus te abençoe, amigo, Deus abençoe a todos. Olha, foi uma alegria estar aqui com vocês.
0: Amém. Depois dessa eu vou pro intervalo e vou tomar uma água. Não sai daí não, é rapidinho como um coice de coelho.
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0: Doze horas e trinta e oito minutos. Estamos de volta na nossa terceira e última meia hora, rapaz. O tempo passa, hein? O tempo passa, o tempo voa, né? Nós estávamos aqui falando com o pastor Guimarães a respeito da marcha para Jesus, nessa segunda meia hora, e convidando você então para esse mega evento e também a reinauguração do Porto Baé, ali no centro de Barra do Garças, né? Porque, na verdade, o Porto do Baé é um patrimônio, e aí agora, obviamente, devolvendo aí para a população do nosso município, né? Então, parabéns ao doutor Adilson, parabéns para os secretários que estão envolvidos nessa empreitada ali de revitalizar esse monumento, né? Essa coisa abençoada que é ali a arena, e obviamente também aos vereadores e também ao vice-prefeito, professor Severino, que também tem trabalhado incansavelmente para que isso pudesse acontecer, né? Então, é um momento especial e você é o nosso convidado. A convite, a gente vai fazer então um outro convite para você. Esse convite Para você que ainda não saiba, fica sabendo.
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0: Tá aí o convite para você, e nós temos mais um convite também do Palácio do Forró. 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
0: Aí então, mais um evento, né? 34 anos, aniversário aí do Palácio do Forró, Choparia e toda a companhia, né? Então você também é o convidado especial da galera do Palácio do Forró. Vamos então para a matéria com meu amigo Pelezinho. Pelezinho traz pra gente as informações do Campeonato Brasileiro, Série B e Série D. Ele fala de tudo um cadiquim. Fala comigo, Pelezinho.
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19: Olá, boa tarde, meu grande amigo Silvio Marcos, meu amigo Charlie. Eu vou nesta linda, maravilhosa, abençoada sexta-feira para falar do Cuiabá e também do Luverdense. Bem, começando pelo Cuiabá, que joga hoje lá no estádio Alfredo Jaconi contra o Juventude. Na história das duas agremiações, Silvio, foram jogados 8 jogos, com 4 vitórias do Cuiabá e 4 empates do Juventude. Porém, o Juventude ainda não conseguiu derrotar o Cuiabá. Bem, o Dourado se encontra atualmente na 11ª colocação com 24 pontos ganhos. Já o Juventude é o 5º colocado com 29 pontos ganhos. Apita o jogo o catarinense, o senhor Gustavo Ervino. Portanto, hoje, às 18h30, lá no estádio Alfredo Jaconi, teremos Cuiabá e Juventude, Juventude e Cuiabá. O Cuiabá vai tentar manter a invencibilidade histórica no confronto contra o time gaúcho. O jogo será pela 10ª rodada da Série B do Campeonato Brasileiro. Então tá aí, destaque para hoje, sexta-feira, Juventude e Cuiabá. Agora, o Luverdense é destaque. O Luverdense, que iniciou, né, desde a quarta-feira a venda de ingressos para o duelo contra o ABC do Rio Grande do Norte pela Série D do Campeonato Brasileiro nas oitavas de final. O time de Luverdense Rio Verde jogará amanhã, sábado, às 18 horas, no local, no estádio Passo das Emas, em Lucas do Rio Verde. O confronto vale vaga para as quartas de final da Série D do Campeonato Brasileiro. Portanto, amanhã, o Lucas do Rio Verde, o Luverdense, tenta sair na frente para levar vantagem. Sabemos que o ABC do Rio Grande do Norte é uma equipe muito forte e também briga pelo acesso

0: Campeonato Brasileiro. Uma boa tarde a todos.
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2: Tá aí um panorama, né, da competição. As duas nacionais aí, tanto da Série D como também da Série B. E é claro, né, que agora é torcer. O Cuiabá tentar fazer um jogo bom, né, e assumir aí de fato uma pontuação um pouco mais tranquila e devolver para o torcedor a confiança que até agora não demonstrou. E depois, claro, né, depois da sequência. Tem umas contratações aí, depois o Pelezinho vai trazer pra gente aí depois, sobre alguns jogadores que estão chegando, né, nessa janela aí. E aí a gente vai falando também alguma coisa mais aqui sobre o Luverdense. Que bom, né, cara? Depois de algum tempo, né, na Série C, depois perdeu a estribeira, mal, virou saco de pancada no campeonato estadual. E agora retornando aí, né, quem sabe para a Série C em breve. Tomara que passe também por essa fase aí dessa próxima partida agora. E aí depois devolve aí a oportunidade de estar na Série C também, que é uma série importantíssima para times pequenos, vamos dizer assim, né, regionais, a qual a gente tem aí conhecimento e sabe. O Manuel Messias está com a gente, e o Souza e o Guilherme dos Santos também está aqui com a gente. O Pelezinho está com a gente, grande abraço, meu amigo, na audiência, ele que estava trazendo para a gente aqui as informações, né? Muito obrigado pelo carinho da sua audiência aí na Baixada Cuiabana. Vamos então para o Campeonato Brasileiro Série A, que falta, né, depois da participação aí do Brasil, participação fraca, eu até economizei palavras aqui, né, pífia, chula, é, da seleção brasileira na Copa do Mundo. E agora volta de novo as atividades, né, volta as atividades aí para também para a Série A, porque a Série B não parou, como a gente trouxe aqui as informações. Hoje tem partidas às 18h30, o Bahia recebe a Chape, às 18h30, no outro jogo, o Fluminense encara o Braga, hoje, né? Também tem o Mirassol enfrentando aí o Grêmio. Mirassol que não anda nada bom das pernas, né, cara? Focou um pouco na Libertadores, abandonou um pouquinho mais esse campeonato. Você tá doido, né? Tá na zona de rebaixamento aí. Os jogos de ontem, né, que aconteceu, que a gente falamos aqui ontem, o Botafogo, o Botinha, do Rio de Janeiro, venceu o Santos. Gabigol e companhia, né? Nilmar é o secretário de esporte lá do Pontale, o Neymar. O Botinha venceu por 2-1. Já o Vitória venceu o Vasco, da minha amiga Mel Farias, e do pai dela, e do Ari Brabão, e do... e também do rapaz, do cabeçudo do meu amigo, né, também, que diga-se passagem, né, rapaz, você ainda falou pra mim, pode marcar que o Vasco vai ganhar do Vitória, é de Vitória que o Vasco precisa. Ô, Zuito, que faz, hein, que faz. Então tá aí, o Vasco perde por 1-0,

0: para o Vitória e o Santos perde de 2 a 1 para o Botafogo do Rio. Classificação então agora nesse momento, né, com algumas equipes com 18 jogos, que já vai entrar já daqui a pouco também para a 19ª, mas o Palmeiras continua em primeiro com 18 jogos e 41 pontos, na sequência do Flamengo com 17 jogos e 34 pontos. O Flamengo perdeu a oportunidade de se manter, né? Porque tem um jogo a menos. Se vencesse a próxima partida, esse jogo atrasado, iria para 38, ou seja, ficaria com uma vitória a menos ainda. Mas tem que vencer para ficar com uma. Do jeito que está com 6 pontos de diferença aqui para o líder. Na sequência, com 18 jogos, já não alcança mais o Flamengo, é o Fluminense, que tem 18 jogos e 31 pontos. Depois também com 18, vem aí o Atlético Paranaense com 30 pontos. Na sequência vem o Braga com 18 jogos e 29 pontos. Depois aí já é o sexto colocado, que é o Bahia, que vai jogar hoje. Está com 17 jogos com 26 pontos. Se vencer, vai para 29, empata com o Braga e fica ali na disputa para ver aí a posição na quinta colocação. Com 26 pontos e 18 jogos, vem o Curitiba. O São Paulo, que era um dos líderes, está lá na oitava colocação. Hoje, se terminasse assim, nem para liberta ia. São Paulo vai de mal para pior. 18 jogos também tem o Bota, que agora também com a vitória foi para 25. Na sequência, o Sport Vitória, que venceu, também foi para 18 jogos com 25. E aí, em 11º colocado, agora Atlético Mineiro, com 18 jogos e 24 pontos. Depois, na 12ª, abrindo outra janela, vem o Corinthians com 18 jogos e 24 pontos. Na sequência, com 18 jogos também e 24 pontos, o Cruzeiro. O Internacional, 18 jogos e 21 pontos. O Grêmio, que joga hoje também, com 18 jogos e 21 pontos. O Santos perdeu a oportunidade de estar ali junto com o Cruzeiro na 13ª, posição. Fica na 16ª com a chave da entrada da zona de rebaixamento, com 21 pontos e 19 jogos. Aliás, pior ainda um pouco do que os outros, porque o Santos tem um jogo a mais. Na zona de rebaixamento ficaria hoje Vasco, Remo, Mirassol e Chape. Detalhe, o Mirassol, que tem 17 jogos, que joga também hoje, tem 16. Se vencer, vai para 19, fica abaixo do Vasco, não sai da zona de rebaixamento. Já o outro, que joga também e está na zona de rebaixamento com 17, tem 9 pontos. Esse já está decretado o rebaixamento, esse não tem mais jeito. Depois fica aí a briga, entre Grêmio, Internacional, Santos, esses quatro aí, o Vasco, para ver os grandes que vão ser rebaixados. Porque Remo, Mirassol e Chape, me parece, só o milagre, se é que tem milagre no esporte. A gente vai ficando por aqui. Na segunda-feira a gente volta trazendo mais informações para vocês e também falando a respeito das decisões. Lembrando que amanhã acontecerá a Copa de Vôlei, tá certo? Não é neste sábado, viu, cidadão? Acontece a Copa de Vôlei de Praia. Então tá na tela para você, a terceira Copa / de Vôlei de Praia. Deu 9 equipes, masculino e 9 feminino, dupla no caso, Você pode estar acompanhando lá na Arena Barra, em Barra do Garças, para quem não conhece, ali no setor do Nova Barra, você vai pela Coca-Cola e vai até a avenida onde que vai ali para o líder, mais conhecido. Mas depois que você entrou na Coca-Cola, logo após ali, você já vai ver a arena do lado direito, tá bom? Então, a Secretaria de Educação, Esporte e Lazer te convida para estar acompanhando o dia todo lá na Arena Barra, este evento que é uma das, Copa Barra, mas no caso esse já é o encerramento das quadras e também de areia, porque depois vem os Jogos Olímpicos, beleza? Segunda-feira a gente traz para vocês quem foi os campeões.
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0: Aqui estamos com você mais uma tarde. Tirei uns dias de descanso, né? Quarta e quinta abençoada, para descansar e voltar com tudo aqui na nossa Vale do Araguaia FM. Aqui estamos. Eu, Mel Farias, trazendo nosso boa tarde na Vale, né? Eu ia falar tarde sertaneja, mas tarde sertaneja é com o Antônio José daqui a pouquinho, umas 15 horas. Fica aqui conosco, um abraço Sidmar, um abraço Charles Silva, é o Vascão da Mel, do Seu Farias, do Delan. É, não foi dessa vez. Tadinho do nosso Vasquinho, hoje já são 13 horas, 9 minutos, uma boa tarde abençoada. Nunca é tarde demais para começar outra vez. Receba este desejo de uma tarde abençoada e cheia de alegria. Não perca a fé, não perca a fé em Deus, em você, no seu potencial. Acredite, porque o futuro está trazendo novidades. Confia! E na nossa sintonia, 98,7, está chegando aqui o nosso flashback sertanejo romântico com ela, Luca. Porta aberta pra gente curtir agora. Do comecinho pra você.
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na nossa Vale do Araguaia FM 98,7. Eu, Mel Farias, é o nosso flashback sertanejo romântico aqui pra você do outro lado do rádio, curtindo essas músicas maravilhosas. E tem pra gente curtir agora eles, Jadson e Jads, aqui na Vale do Araguaia FM. Jeito carinhoso. Pra gente curtir agora, canta, canta pra nós na Vale do Araguaia FM. Do comecinho, que é bem melhor, né, minha gente? Boa tarde pra você. São 13 horas e 16 minutos.

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1: Muito bem! Seu João Nilson tava ali ligando pra nós, né, seu João Nilson? Aquele abração pra você, também o nosso amigo Giovanni lá na Vila Maria, falei com ele agora há pouco, a Gerlandes Vidal também, o André da Band já pediu a música dele, a Dorinha. E você pode mandar aqui seu WhatsApp 992447878. Pra participar aqui conosco na Vale do Araguaia FM. Manda seu WhatsApp pra nós, pede sua música, pede um alô que a gente manda também. Um abraço aí pro pessoal da oficina do Juninho, né? Ô, Tanaka, um abraço pra você, Zé Hilton, um abraço. São 13 horas 23 minutos na nossa sintonia. Você acabou de curtir Zezé de Camargo e Luciano. Diz pro meu olhar na nossa Vale do Araguaia. E nós vamos com os nossos apoios culturais e voltamos daqui a pouquinho.
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1: Nosso flashback tem César e Paulinho, Meu Jeito de Amar, pra você curtir aqui na Vale do Araguaia FM, nesta sexta-feira, 17 de julho de 2026. 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

E agora na nossa sintonia tem Gian e Giovanni, dá pra ver no seu olhar, na nossa 98,7 Flashback Sertanejo Romântico. Curte aí do outro lado do rádio.

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2: Muito bem, na nossa sintonia 98,7, a Copa do Mundo chegou ao fim, né? Acredito que dia 19, domingão aí, teremos Argentina e Espanha na final. Hoje era para ser o sorteio, né, Diorley Gomes? Peço perdão a você, tive um imprevisto hoje pela manhã. Quero mandar um abraço, pessoal da Moraes Motos, um abraço aí para vocês, viu? Tive um imprevisto, não deu para fazer o nosso sorteio hoje pela manhã. Hoje teria o sorteio aí da música do Diorley Gomes, né? Os R$200 para você, nosso ouvinte. Ficou para a semana que vem, para a próxima sexta-feira, certo? Então você vai ter mais uma semana aí para participar do sorteio da música Dia de Copa de Diorley Gomes, certo? Então bora participar, mais uma semana.

sobrinha pra você. Ok, obrigada. E Diorley Gomes, um abraço, menina. E a gente vai estar lembrando aqui a você durante toda a semana para participar na sexta-feira conosco, certo? 13 horas e 50 minutos na nossa sintonia 98,7. Vamos curtir aqui no nosso flashback sertanejo. Rosana, direto no olhar. Na

0: 13h55.
1: Assim,
2: ó. Ai, que delícia!
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4: É o nosso Boa Tarde na Vale do Araguaia, FM 98,7. Quem tá participando aqui conosco agora, na nossa tarde, daqui a pouquinho, atendendo a pedidos na nossa Vale do Araguaia FM. Vamos curtir aqui agora o pedido do nosso amigo André. O André da Band tá aqui conosco. Fala, meu amigo.
5: Boa tarde, minha amiga. Meu, e aí, relaxou muito? Relaxou muito ou não? Fala aí pra mim. Meu, eu tô com muita falta, Melzinho. Sabe o que, meu? Vou te falar a verdade. Eu peço a música pro Antônio. O Antônio roda do jeito que eu quero. Eu peço pro Vicente que é sua, ele não roda do jeito que eu quero. O Vicente, ele roda pela metade, igual você. É a única que
4: daqui
5: roda
4: a pouquinho
5: música.
4: Você fala a mesma coisa pro
5: você
4: Antônio.
5: Você é a pessoa que eu adoro e eu gosto. Eu vou pedir uma música. Salve, Grupo Rebelde. Vou oferecer pro Domingo, que está do meu lado. Pro Edinaldo, pro Charles, pro Sidmar. A Dorinha, pra Lindinha, que é uma menina gente boa. Pra Rosângela, que é uma menina, amiga muito especial, tá ouvindo o Bacino Antônio. E pra você, Melzinho, porque eu te amo, Melzinho. Você
4: também te gosto muito.
5: Você toca do jeito que eu quero. Um abraço.
4: Esse é nosso amigo, amigo querido, né, André? A gente se conhece aí há um bom tempo, né? Não vou falar quanto tempo, tá, André? Mais algum tempo prolongado, né, meu amigo? Aquele abraço pra você, pro Edinaldo, pro Domingos, Mutuquinha. Todo o pessoal da Construção Civil, Cláudio Silva, boa tarde para você, também o Cláudio Moreira, todo o pessoal aí. E vamos agora atendendo a pedidos, Rebelde, Salva-me, cantando para nós agora. Boa tarde para vocês, valeu André, tamo junto.

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5: E aqui na nossa sintonia, 98,7, o nosso Boa Tarde na Vale do Araguaia. Luiz Alberto, nosso querido amigo. Um abraço, Luiz Alberto. Ele pediu a música do trio Parada Dura, As Andorinhas, oferecendo para os meus pais. Obrigada, Luiz Alberto, por sempre lembrar aí dos meus pais. Ele, o João Nilson, obrigada. Também o Giovanni, a Gerlandes Vidal, todos aí que lembram. A Lindinha, obrigada, viu? A você que lembra dos meus pais também, obrigada. Né, Luiz Alberto, na cidade de Aragarças. Um abraço também pra sua mãe, a dona Abigail. Ele pediu essa música aqui pra vocês. Trio Parada Dura, As Andorinhas. Vamos curtir agora.

dando sequência aos nossos pedidos musicais nesta tarde de sexta-feira, com muita alegria aqui pra você. Nós temos Renan e Raí, Loucura de Amor, né, Gerlandes Vidal? Pedidão da nossa amiga, oferecendo pra todos nós aqui da rádio, pra você, nosso ouvinte, Fernando Leila Júnior, Elizabeth Delmontes, pra você, Serginho, a Luísa, Flavinha, um abraço também. O Giovanni, o Sérgio, a Dorinha, Tenente Gomes. A esposa do Tenente Gomes sofreu um acidente ali, né? Ali próximo ao Nilo, ao supermercado Nilo, naquela passarela ali, em frente ao açougue ali, pelo amor de Deus. Meu povo, e ela pede, ela sofreu um acidente, se machucou muito, um motoqueiro atropelou aí a esposa do Tenente Gomes, né? Oh, meu Deus, e ela pede que você tenha mais atenção, nós aqui da rádio também vamos pedir mais atenção aí, realmente, ali é bem movimentado ali na Gabriel Ferreira, ali, o Nilo Velho, né, como a gente fala, Nilo Novo, Nilo Velho, então vamos ter mais atenção, e ela pede um sinaleiro ali também, né, acredito, seria viável, porque ali, vou te contar, né, até pra nós que anda ali de moto, de carro, uns acontecimentos mesmo, hoje eu tava subindo ali na Gabriel Ferreira, vindo pra rádio, sinal, vamos sinalizar, né, vamos esperar, o rapaz do carro entrou na frente, né? Sinalizou e já foi entrando. Ele nem esperou. Ainda bem que a gente tem um pouquinho de atenção, né? Mas eu concordo aí com a esposa do Tenente Gomes. Precisamos ter mais atenção. E a música do Renan e Raí, Loucuras de Amor, vai também pra você, Rosângela. Pra você, Maria Rita, Lindinha, Miralva, doutora Rosália, o seu Farias, pro Milton, pra Janete, pro Francesco, pra todos nós aqui da rádio, né, Gerlandes Vidal? Bora curtir, Renan e Raí, Loucuras de Amor, Cabo Biratã, curte também, você que tá na nossa sintonia, tá aí. Loucuras de Amor, Renan e Raí, o pedido da Gerlandes.

Sintonia 98,7, o pedido do Giovanni, da Vila Maria, cantando aqui pra você agora, porque você não passa lá, trio Parada Dura, cantando pra nós, outra vez aqui, né? E o Giovanni oferece pra você, nosso ouvinte, pra você, Dorinha, a Gerlandes Vidal na Vila Maria, um abraço para a doutora Rosália, para o seu Farias, para o Fernando, para a Leila, para a dona Elizabeth. Também vai para você, Janete, Francesco, todos nós aqui da 98,7 no geral, né, Giovanni, a lindinha. E você que está curtindo a rádio agora, trio Parada Dura. Por que você não passa lá, Giovanni? Vou confessar pra você, eu ouvi muito essa música, viu? Uma das músicas que o meu pai sempre gostou muito, sempre quando a gente ia viajar, ele colocava essa música no carão. Trio Parada Dura, por que você não passa lá? Vamos curtir!

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0: Vale do Araguai FM nesta maravilhosa sexta-feira, sextou, né, meu povo? O povo tá tudo de férias aí, né? As faculdades, as escolas, todo mundo de férias, curtindo. Eu tô de férias desde segunda-feira, né? Não, minto. Desde terça-feira que eu entrei de férias, entramos de férias, né? Ah, retornamos em agosto, com a graça de Deus. É só curtir agora esse descanso maravilhoso. Você que tá aí, tá aproveitando também. Que maravilha, né? Não é praia, é temporada, é sol, é tudo de bom, né, meu povo? Dorinho, fala conosco, Dorinho. Qual a música pra hoje?
1: Boa tarde, Melzinha.
0: Boa tarde, minha querida.
1: Deus te abençoe. Você tem um final de tarde abençoado. Um final de semana abençoado. Melzinho, toca com Chico Rei Paraná, Leão Domado.
0: Só
1: eu ofereço
0: para
1: você, o Vicente, pro Caetano, Milton, André da Band, Serginho Esteca, Anjo do Bem, Francisco, Giovanni da Vila Maria, Helena Fistan, Janete Segatti, Lindinha, Mirova Lacerda, Maria Rita, Gerlando Vidal, Zira do Nova Barra, Joana. E quem estiver ouvindo e gostar da música, fica com Deus, Jesus abençoe.
0: Oh, delícia! Dorinha, obrigada! Oh, minha amiguinha Marli do Baiano, ela tá lá em Goiânia, né, minha querida? Beijão pra você, tá ouvindo a nossa 98,7 pela NET, o Rádios NET. Beijo, minha querida! Um abraço pra você! Vamos curtir Chico Rei Paraná, Leão Domado, agora. É o pedido da Dorinha, viu, Marli? Obrigada, meninas. Obrigado, meninos, pelo carinho da audiência.

0: 98,7 tem mais pedidos musicais pra você. Nosso boa tarde na Vale do Araguaia. Seu João Nilson. Fala aí, seu João Nilson. Fala aqui conosco. Seu João Nilson mandou uns áudios aqui pra nós, né, seu João Nilson?
1: Bom dia.
0: Boa tarde,
1: boa
0: né?
1: Boa tarde, meu. Meu, toca pra minha música Egg da Roça, Zezé de Camargo e Luciano. Você toca pra mim essa música aí, meu?
0: Sim.
1: Mas você fala o nome da música e o nome do cantor pra mim. É pra você, meu, essa música. E pra sua mãe e pro seu pai também. E pra Milena Vitória Farias Vitória. Também. Não.
0: Obrigada, seu João Nilson.
1: É pra você também essa música.
0: Seu João Nilson, o nome da música é Reggae na Roça com Zezé de Camargo e Luciane. Obrigada por oferecer a música aí aos meus pais e a Mirella Vitória. Obrigada, viu, seu João Nilson? E vamos então, Zezé de Camargo e Luciano, Reggae na Roça, agora.

0: Boa tarde aqui com você na nossa sintonia. O Edilzio, deixa eu pegar o menino aqui. Fala conosco, menino. Cadê ele? Tá aqui. Fala, seu Edilzio baiano.
1: Boa tarde, meuzinha. Você pode rodar pra nós aí. Minha nega,
0: claro.
1: Senhorita, com o César. Pra nós ouvir aqui no serviço. Pra você, pra quem gostar da música, que é o baiano. E lá, São José. Uma boa tarde pra você aí.
0: Ô, baiano do São José, aquele abraço pra você. Ó, eu não encontrei com o César. Dei uma pesquisada aqui, não achei. Mas você vai curtir com Chico Rei Paraná a participação de Zé Geraldo. Meiga senhorita. Obrigada, baiano. Vamos curtir com ele, que a música é bonitinha demais. Meiga senhorita.

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9: 14 horas e 49 minutos.
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12: Na nossa sintonia, agora nós temos Gian Giovanni, Você em Minha Vida, pedido do Edinaldo. Edinaldo, um abraço, menino. Curte aí a música que você pediu agora na

0: tá aqui participando conosco, né, lindinha? Fala, menina.
1: Melzinha, boa tarde. Tudo bem, querida? Gatinha? Melzinha, eu vou pedir a música do Zezé de Camargo. Cada minuto. E ofereço aí pra você, pra toda a sua família, pra todos os seus ouvintes. Pro André, que sempre manda música também pra mim, tá? Pra Delvaí de Aragaça também. E pra Janetinha Segato, Francesco, pra Dorinha, Alzira, Gelando Vidal, Miralva Lacerda. E pra todos os locutores aí, a Deusa também, pra todos nós aqui do Posto Fiscal, tá bom? E pra quem me manda música, pra quem eu mando, o Antônio José, o Vicente, pra todos. Beijos!
0: Beijo, obrigada! Zezé de Camargo vai cantar pra nós cada minuto aqui na nossa sintonia. Essa música é linda. Eu gosto dessa música, viu, linda?

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5: Na nossa Vale do Araguaia FM, 14 horas 57 minutos. Há dias quando nos sentimos muito animados, mas também há dias quando nos sentimos embaixo ou simplesmente indiferentes. A vida cristã nem sempre é alegria e milagres, mas em Jesus temos sempre a esperança da vitória. Deus tem poder para transformar todas as coisas, até mesmo nossos sentimentos. Por isso, não desista, Deus está no controle. Leve tudo diante do Senhor em oração, segure-se firmemente e fortaleça sua fé. Lembre-se de todas as vezes que você viu Deus trabalhar em sua vida ou em situações que pareciam muito difíceis. Deus está no controle e Ele ama você. Ele irá ajudá-lo a trabalhar de maneiras maravilhosas. Aproveite este momento para pedir a Deus que lhe mostre como você pode ajudar outras pessoas que estão em meio a dificuldades. Na nossa Vale do Araguaia FM, são 14 horas 58 minutos. Boa tarde pro Luiz, o Luiz em Boston, aqui para nós é boa tarde, hein, Luiz? Eu, como uma futura geógrafa, sei que aí o fuso é bem diferente, né? Ah, boa tarde para você, viu, Luiz? Aquele abraço. Ele pediu aqui a música de Christian Ralph, No Mesmo Olhar. Obrigada, viu, Luiz? Eu quero agradecer a participação de todos vocês nesta tarde maravilhosa de sexta-feira, mês de julho, bombando aí a temporada de praia no Araguaia, no Garças, aqui na nossa região do Vale do Araguaia, né? É uma delícia, né? Três cidades, irmãs, praias maravilhosas, cachoeira, águas termais, nós temos água santa, águas quentes, né? Para você curtir tudo de maravilhoso aqui. Você, turista, que está passeando aqui nas nossas cidades, sejam muito bem-vindos, local receptivo, muito lugar bom para você conhecer, para você passear. Divirta-se aqui no nosso meio, certo? São 14h59, eu vou me despedindo. Ô, Giovanni, quero pedir perdão pra você. Não deu tempo de eu tocar outra música que você pediu. Ele tinha pedido aqui Telefone Mudo, né? Com Trio Parada Dura também. Peço perdão, viu, Giovanni? Semana que vem, na segunda-feira. Ou eu vou pedir o Antônio pra mandar pra você, tá bom? Obrigada, meu querido. Vou encerrando com No Mesmo Olhar, Christian Ralph. Na sequência, após a música, após os apoios culturais, você vai ficar na boa companhia do Antônio. Eu tava curtindo o Antônio, eu tava lá descansando, tirei uns dias pra descansar. É, dar aquela relaxada, né, nos músculos. Pra voltar com tudo aqui na Vale do Araguaia. Christian Ralph, No Mesmo Olhar, tchau, tchau. Até segunda-feira. E amanhã tem Janetinho e Francesco aqui pra você no nosso sabadão. Fui, tchau, beijos. Obrigada a todos vocês. Devaí, curte aí no Gela Guela. Você na nossa sintonia, continua aí.

Olha, gente, antes de eu partir, o Naldinho. Ô, Naldinho, um abraço pra você. Tá em Pontal do Araguaia, menino. Um abraço, fui, tchau. Fiquem todos com Deus e até segunda. Vamos do comecinho com a música, gente.

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2: Oi, gente! Oi, gente! Oi, gente, amiga de todo o Brasil! Ô, pessoal de Barra do Garças, Aragás e Pontal do Araguaia, sextou, gente! Sextou com muita moda sertaneja aqui na Vale do Araguaia, sextou com muita animação, final de semana, na Avenida Beira Rio, vai ser o bicho, hein? É todo mundo convidado, sábado dia 18 tem Girai Uai, tem muita coisa boa na Avenida Beira Rio pra você. E eu quero convidar você e todas as suas famílias para estar presente, né? Na nossa querida Aragarça, viu? Olha, hoje sexta-feira, só um minuto.
3: Está igual.
2: Eu fiquei... Então, hoje, então, sexta-feira, né? Sexta-feira.
3: Feito gato.
2: Então, hoje, sexta-feira, continua aí a mega promoção pra você, viu? 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E hoje, estamos iniciando agora a programação Tarde Sertaneja. Nessa sexta-feira, onde foi meio atropelado, hoje nós vamos atender todo mundo. Quero mandar um abraço pro Marley Couto e pro Valdir. É, Marley Couto e Valdir, tá com a gente aqui na Vale do Araguaia. Daqui a pouco nós vamos atender a agora eu vou ver aqui o nome da moça. Deixa eu ver aqui. É, a Vaninha Couto pediu uma moda pra nós do Marley e Valdir. É, nós vamos estar tocando agorinha. Aí também tem um áudio aqui do Valdir. Olha, hoje você vai ligar, depois você vai ligar, pedir uma música de trabalho aqui. É, do Marley, Marley Couto e Valdir, você vai participar aí no sorteio no dia 30 de 100 conto, hein? 100 reais, vai ganhar 100 reais aqui, da Vale do Araguaia, aqui no programa Tarde Sertanejo, tá bom? Então, gente, hoje eu quero pedir mais uma vez o meu Pai do Céu para darmos início nesse programa, com muita alegria, com muita destreza, agradecer o Iau, em nome do Iauxa, por tudo. E vamos começar, hoje 17 de julho é celebrado no Brasil como o Dia da Proteção às Florestas, né? A data homenageia o Curupira, uma figura do nosso folclore, conhecida como o guardião das matas, é o protetor da natureza. O objetivo é conscientizar todos sobre a importância de preservar o meio ambiente, né? Meio ambiente é tudo. Sem o meio ambiente, nada funciona, né? Então, gente, nós vamos continuar por cá. Eu vou já atender a primeira ouvinte do dia, né? Da tarde. 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Alô, meu amigo Valdir, você tá em Goiânia, Valdir? Vai perder o final de semana aqui em Aragarças, né? Ou não? Então nós estamos por cá. Queremos contar com a sua presença. Tem um áudio aqui do meu amigo Valdir, vamos ver o que ele tá falando aqui. Cadê o Valdir? Fala, Valdir. Ah, não é aqui, é aqui, ó. Uai, tô aí também não, né? Fala, Valdir!
4: Gente, sou o Valdir da dupla Marley Couto e Valdir. Também estamos ligadinho aqui na rádio Vale do Araguaia 98.7. A rádio está com excelente promoção para qual do ouvinte ligar mais e pedir a nossa música. Então aproveita essa promoção e corra lá e faça sua ligação, pede a nossa canção, Marley Couto e Valdir, que no final do mês vai sair o sorteio. Aí você pode ganhar R$100. Uma boa. Valeu, gente. Um abraço.
2: Beleza, gente. Você viu aí o nosso amigo Valdir da dupla Marley Couto e Valdir mandando seu recado nessa tarde gostosa aqui. Então vamos atender já o primeiro pedido. A pedida aqui eu sou... Deixa eu ver aqui. Alô, alô, Vaninha Couto. Boa tarde. Gostaria de pedir uma música, Marley Couto e Valdir. Vou pensando, né? Vou pensando, a moda é bonita demais. Então tá certo, nós vamos ouvir essa modona aqui. Aí nós vamos aqui com o Marley Couto e o Valdir, né? Sai nesse início aqui, né? Olha a moda chegando pra Vaninha Couto. Boa tarde, gente. Vamos curtir.

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7: Beleza, gente, vamos continuando por cá. Já são 15 horas 27 minutinhos aqui na Vale do Araguaia. Vou atender a Genoveva, que ontem eu não atendi. Alô, Genoveva, tudo bem com você, minha querida? Ontem não deu certo, eu fui fazer um serviço ali para meu patrão, e aí não deu para mim atender todo mundo. Hoje eu vou continuar já atendendo aquela galera de ontem. É, de ontem, né? E nós vamos por cá. Cadê a Genoveva? Genoveva, mas antes vamos falar da Madeireira Palmares. 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Vamos atender a Genoveva. Boa tarde, Genoveva. Está ligadinha aí na programação, Genoveva? Hein? Boa tarde, minha querida Lucimar, boa tarde pra você também, boa tarde, João Nilson, agora eu vou atender o João Nilson também, vou atender também o André da Band já, né? Vou atender o Edinaldo também, eu vou atender muita gente daqui a pouquinho, mas vou atender agora a Genoveva. Boa tarde, Genoveva, fala aí, minha querida.
8: Boa tarde, Antônio. Antônio, passa a música da Carmen Silva pra nós. Vem meu amor, senão eu morro de saudade.
7: Opa, é agora mesmo. Então, minha querida. Muito bom ter você, ótima sexta-feira, bom final de semana, viu, minha linda? Um abração pra você. Tamo aí, com a programação tá de certa. Chegando aí no seu rádio.

Beleza, bom demais da conta. Vamos continuando por cá, gente. Já são 15 horas 33 e o tempo urge, o tempo voa. Final de semana, sextou, bom demais da conta. Quero mandar um abraço para o... abração lá para... um abração especial lá para o Raul Leos. Raul Leos, lá de Governador Valadares. Ele pediu uma moda aí com Marley Couto aqui, toalha branca, já já nós vamos tocar, viu? Então tá, vamos atender a Gilane Vidal. Gilane Vidal lá da Vila Maria. Mas antes nós vamos falar aqui da Barra Materiais para Construção, viu? 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Olha, então vamos aqui com a música da Gilane Vidal, pediu a moda, oferece pro Sérgio. Oferece para o Giovano, para mim aqui no estúdio, para Miralva Lacerda, para Dorinha, para Lindinha, oferece também para Mel Farias, oferece para o Mazinho Nunes, amigos cantores da Viola, Janete Segato, Francisco, e para toda a galera que está ligadinha na programação, viu? Muito obrigado, muito obrigado. Vamos ouvir então essa modona aqui do Amado Batista, chegando aí para você curtir, viu, Gilane? Me dá um abraço, ótimo final de semana para você, minha linda.

0: Bacana, bacana, bacana! Bacana demais da conta. Vamos atender agora meu amigo André da Band. Daqui a pouco o João News, daqui a pouco atendo essa galera toda, viu? 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Vamos pra mais um ouvinte. Boa tarde, meu amigo. Alô, Dorinha. Dorinha também tá ligando ali, agora vamos atender. Um abraço lá pro Marley, um abraço pro Valdir, Marley Couto. O meu amigo tá lá, senador Valadares, né? Senador, governador Valadares. É ligadinho na programação aqui da Vale do Araguaia. Rapaz, esse projeto, nós estamos aqui com o Marley. Nós fomos pra Goiânia, nós fomos pra Cuiabá, nós fomos pra governador Valadares, nós estamos atingindo um bocado de lugar, né, Valdir? Bom demais da conta. Alô, meu amigo, cadê o André, rapaz? O André some, o André não perde a música, o André... Ei, André, rapaz, boa tarde, André, ótimo final de semana pra você, sextou, bom demais da conta, o pacote tá no bolso, como diz a Juninho da Otinha, o pacote da verba tá no bolso. Vamos por aqui, mandar um abraço pra galera na rodoviária de Aragás, minha amiga Celina, fala, André.
1: Boa tarde, Antônio José, homem da propaganda, Antônio, eu sei que você toca, porque a Mel não tocou hoje, minha música. Eu esperei ela tocar, eu fiquei esperando, que sabe, sentado aqui, esperei tocar, não tocou, agora você toca, toca lá do Mário Tizão Botequeiro. Eu quero oferecer pra Rosângela, a mulher especial da minha vida, pra Dorinha, pra Lindinha, pro Domingo, pro Sidmar, pro Edinaldo, pro Charlie, pro Mutuco, pro irmão dele. Um abraço. E pra você também, porque você é o cara. Você é.
0: Obrigado,
1: toca.
0: Obrigado. Ótimo final de semana, olha. Tem uma mulher aí braba com você, viu? Tem uma mulher braba com você aqui. Agilano Vidal. Você não fala dela, né? Você não manda moda pra ela. Você tem que mandar pra ela aqui, porque o povo aqui tem um ciúme danado, né? Você sabe que o ciúme é duro. De mulher ainda você aguenta, mas ciúme de homem é que é duro, né? Mas é o tal do ciúme. Bora ouvir então, botequeiro? Tá aí, meu garoto! Mário Tizil, o garganta de ouro do Mato Grosso.

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4: 15 horas e 48 minutos.

0: Boa tarde, gente. Sextou bacana demais. Mandar um abraço pra toda a galera lá da cidade de Aragás, recepcionando aí toda a galera que tá chegando aí de Goiânia, chegando de todo o estado de Goiás, de Mato Grosso, do estado de Distrito Federal, é de Minas Gerais, de todo canto do Brasil, hein? Abração pra você, João Nilson. João Nilson pediu uma moda pra nós ali, nós vamos atendê-lo agora e já vamos atender os outros também, né? 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Abraço lá pro Igor, ótimo final de semana, Bolota também, bom final de semana, Cuiabano, né? O Ezio, o Cristiano e o Paulo do Torixorel. Vocês não vão arrumar aquela viatura não, né? Vamos ver, vocês vão arrumar segunda-feira, porque sexta-feira os caras é uma doidura pra beber pinga, rapaz, vou te falar pro seu negócio. Os caras já falam, não, eu quero é o vale, quando diz o Ezio, eu quero o vale pra ir embora. Mas segunda-feira você não escapa do Peugeot não, viu, companheiro? Você fica veaca aí que segunda-feira eu chego cedo. Vambora, continuando por aqui. E nós vamos atender agora o João Nilson. Oi, João Nilson, boa tarde, meu garoto, você tá bom? Um abraço pro João Nilson, lá no Alto Horizonte, né, João Nilson, tá agora? Deixa eu ver aqui, vambora. Fala, ô, João Nilson.
1: Ô, São José toca pra mim amor absoluto aí pra mim no seu programa hoje. Tô morando aqui no Novo Horizonte.
0: Novo Horizonte.
1: Essa música aí vai pra você, vai pra Malu e vai pra sua família.
0: Obrigado, João Nilson.
1: Ah, São José. Vai pra sua família lá.
0: Obrigadão, João Nilson. Ótimo final de semana pra você, meu garoto. Sextou, hein? Bom sábado, feliz sábado e também... e também um domingão especial pra você. Falou? Vamos ouvir então a modona.

Bacana, bacana demais, você ouviu, Daniel, amor absoluto, lá para o João Nilson, Lindinha, boa tarde, Lindinha, daqui a pouco eu vou atender a Lindinha. Olha, já são 15h54, ainda tá no meio do horário. 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Muito boa tarde para vocês, ótimo final de semana. E nós vamos aqui continuando. Agora vamos atender aqui o meu amigo Edinaldo da Silva do Santo Antônio. Alô, Edinaldo. Tudo bem com você, meu garoto? Então, vamos embora. Ele pediu uma moda aqui. Boa tarde, Antônio. Tudo bem? Queria ouvir aí uma música com Frio da Madrugada, Rio Negro e Solimões. É agora, meu garoto. Tá aí, ó, pra você curtir e toda a galera que tá ligada. Mandar um abração lá, pessoal de Goiânia, pessoal do Cuiabá, Várzea Grande, né? Ali o pessoal lá de Piranhas também, Caiapônia, Iporá, Goiás, São Luís de Montes Belo, a minha cidade natal, e também Israelândia, né? O pessoal da Israelândia, lá em Itaberaí, lá mora meu filho, né? O Antônio Júnior, e domingão ele vai estar aqui em Aragás, lá em casa, pra nós bater um papo. Vamos embora ouvir!

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19: Beleza, gente, vamos continuando por aqui. Já são 16 horas e 9 minutinhos aqui na Vale do Araguaia FM, a mais ouvida da tarde. 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Gente, boa tarde, quero mandar um abraço pra galera lá no Cuiabá, rapaz, acabei de receber um áudio aqui do Marley Couto, da dupla Marley Couto e Valdir. Ô, abração pra essa galera aí no Cuiabá, abração pessoal em Várzea Grande, né? É, pra todo o nosso Mato Grossão aí. Vamos ouvir um áudio aqui do Valdir. O Valdir tá mandando um recado aqui pra nossa grande Barra do Garças, Aragarças, Pontal do Araguaia. Fala, meu amigo Valdir! Bora, né, Valdir?
20: Fala, galera, aí, da Rádio 98.7, Vale do Araguaia. Aqui é Marley Couto, da dupla Marley Couto e Valdir. Estamos muito felizes porque a nossa música Voa Pensamento agora faz parte da programação da 98.7. E para comemorar, queremos convidar a todos vocês a ligarem na rádio e pedir a nossa música. Lembrando que no final do mês vai ter uma promoção em parceria, um sorteio especial para todos vocês, para quem ligar e pedir a nossa música. Voa Pensamento é o nome da música. Um grande abraço e muito obrigado à Rádio 98.7 Vale do Araguaia por esse espaço. Deus abençoe vocês e uma ótima tarde a todos.
19: Bacana, bacana, você vê o Valdir lá do Cuiabá mandando um alô pra nós aqui, né? Agora vamos ouvir um áudio que nós vamos atender agora o Raul lá de Governador Valadares, viu? Alô, Raul, ligadinho aí pela internet, lá em Governador Valadares. Ele pediu uma moda aqui, vamos ouvir o áudio, deixa eu ver aqui o áudio, Raul.
21: Boa tarde, Antônio Barros, eu sou aqui de Governador Valadares. Queria pedir uma música com Marley Couto e Valdir, Toalha Branca. Vou oferecer pro meu cunhado Didi lá nos Estados Unidos. Um abraço aí, fica com Deus.
19: Falou, boa sexta-feira pra você, Raul, aí em Governador Valadares, um abração especial. Nós vamos ouvir aqui a moda, então, Toalha Branca, do nosso amigo Valdir. Então tá, chegando aí pra você, viu? Curte aí esse modão. Vambora! Vambora!

0: Ei, bacana, bacana, Marley Couto e Baldi. Não achei a toalha branca aqui, mas vamos achar ela, viu? Então, vamos continuando por aqui. Tem mais, cadê? Vamos atender agora. Vamos atender a Lindinha, a Dorinha. Aí depois atende a Lindinha, né? A Dorinha pediu uma moda pra nós aqui. Nós vamos atendê-la agora, mas antes nós vamos falando sempre aqui em nome... 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Alô, meu amigo Raul, lá de Governador Valadares, eu tô procurando a música aqui, viu? Não, eu vou achar aqui Asa Toalha Branca com o Marley Valdir. Então, vamos continuar aqui, vamos atender agora a Dorinha. A Dorinha pediu uma modona pra nós e nós vamos ouvir o áudio. Fala, Dorinha, boa tarde, daqui a pouco atende a Lindinha também, viu? Boa tarde, Dorinha.
1: Boa tarde, Antônio José. Deus te abençoe, que você tem um finalzinho de tarde abençoado, um final de semana.
0: Nós todos.
1: Antônio José toca com André e Andrade, Flor do IP. E ofereço para você, para o Vicente, para o Caetano, para o Milton, Serginho Esteca, Anjo do Bem, Giovanni da Vila Maria, André da Band, para Mel, Helena Fistan, Janete Segatti, Lindinha, Miralva Lacerda, Maria Rita, Gerlando Vidal, Zira do Nova Barra, Joana. E quem estiver ouvindo e gostar da música. Mas eu quero com André e Andrade, Flor do IP.
0: Alô, Dorinha. Boa tarde, Dorinha. Tudo bem com você?
2: Barra do Garças.
0: Então, boa tarde. Então, ótimo final de semana para você também. Aqui é do jeito que o cliente pede, a não ser que a gente não ache ela naquele dia, mas com prazinho a gente acha, né? Vamos ouvir! Tá aí! Flor do IP com André Andrade.

beleza, bom demais da conta, gente, vamos continuar. Vamos continuando a programação aqui na tarde, certo? Andei, já são 16 horas e 24 minutos. Vamos atender mais um ouvinte nessa tarde. Vamos atender agora a Dorinha. Alô, Dorinha, um abraço lá pra Dorinha. Dorinha, eu atendi agora, vamos atender a Lindinha lá do Poço Fiscal. Boa tarde, Lindinha, tudo bem com você, minha querida? Ótima tarde, sexta-feira, e um bom final de semana pra você. Tem um áudio da Lindinha aqui, nós vamos ouvir um áudio aqui. Fala, Lindinha.

0: Bom final de semana pra você. Tem um áudio da Lindinha aqui, nós vamos ouvir. Um áudio aqui. Fala, Lindinha. Fala, Lindinha. Cadê ela?
1: Boa tarde, Antônio José. Tudo bem? Antônio José, eu vou pedir uma música de Daniel. Eu amo amar você. E ofereço pra você aí, tá bom? Pra toda a sua família, com muito carinho, pra todos os seus ouvintes, pra todos aí da rádio, pra todos nós aqui do Porto Fiscal. Pra minha família, pra quem manda música pra mim, pra quem eu mando, a Melzinha, acabou de sair daí, tá bom? Tchau, tchau, menino. Fica com Deus, bom trabalho.
0: Bacana então, bora ouvir.

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7: Bom demais, gente, vamos continuando por aqui. Quero mandar um abraço especial lá para o Mauro Lanches, lá na Duque de Caxias. Alô, seu Mauro, tudo bem com o senhor? Abraço, bom final de semana, ótima sexta-feira. 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Também um abraço lá para o meu amigo lá da Lopes Panificadora, viu? 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E também Crisbel Carimbo, alô Zezinho, aí da Crisbel Carimbo, Aleni, um abraço para vocês, Encadernação, carimbo feito na hora, é lá com o meu amigo José e a Lenina, Crisbel Carimbo. Um abraço também lá para o Luiz e a Janete da Cometa Motos, viu? Alô, Luiz, tudo bem com você, Luiz? Um abraço pro Luiz lá no Cometa Motos. Alô, Raul de Governador Valadares, vamos passar sua música agora, viu? Agora, o meu amigo Valdir já deu toque aqui, que é com ela, é a música com o Gino e Geno mesmo. Então tá aí pra você curtir, meu amigo. Vambora ouvir esse modão aqui agora, viu? Modão com o Gino e Geno. Cadê a moda? Vambora ouvir. Aí, meu amigo Raul, tá aí o modão pra você curtir aí em

0: Por quantos becos?
1: Bora. Continuando por recado, gente. Quero mandar um abraço aí pra galera que tá lá no Jardim, o Prajá. Pessoal do Prajá, um abraço lá pra o Alex, né? Da Olimpa Fossa. É, um abraço também lá pra o Dirim, né? O Dirim também pro... aos seus irmãos todos, né? Um abraço especial. Alô, Zaida, um abraço pra dona Zaida, esposa de Souza, lá em Aragarça, pastor Otávio Wilco, Marcos Lima, né? O Márcio Lima também, um abraço lá pra minha amiga dona Divina ali da Evidência, na Gabriel Ferreira, e também pra o Cowboy. Alô, Cowboy, aí na Beira Rio, um abraço pro Hiltão, também, Vladimir Marcelo, secretário de saúde, ou melhor, secretário de comunicação, de turismo, né? De turismo, secretário de turismo. É, e também para o Souza Móveis, lá o Miromar, o Vilmar. É, e também o pessoal lá em Santa Fé do Goiás, né? O Santa Fé, o Chaminé, o Clodoaldo, né? A Conceição, o pessoal que tá lá em Santa Fé curtindo a Vale do Araguaia, pela internet também. A Célia, minha irmã, lá na Vila Maria, um abração especial. E também para o Gaúcho da Católica. Alô, Gaúcho! A Nara lá do Dani, também um abraço especial para você. É, e também para o Boiadeiro, meu vizinho, né? Um abraço lá para você também. Então vamos de moda, né? Mais um modão chegando aqui. O Luiz do Som, também um abraço pro Márcio Costa, o Rangão. Alô, Rangão, aí na Aragarça. Um abraço pro Rangão. É, abraço aí pro Baixinho do Boteco. Alô, Baixinho. O Mário lá do Boteco da Rua 10, né? Um abraço pro Mário, pra Irani Regina lá em Aragarças, e também pro Milton Araújo. Alô, Milton Araújo, tudo bom com você, meu amigo? Então, abraço pro André também lá, o André do Poço. Um abração lá pro André do Poço. Amado, santo, alô, Amado. Amadinho, você tá bom? Então vamos de moda, chegando mais um modão aqui pra você. Esta aqui é muito boa, viu? Olha, a dama preferida. Ó, modão bruto, hein? Vambora ouvir aqui essa moda. É a dama preferida aqui com meu amigo. Aí tá aqui, ó. Vambora, vambora. Cadê? A dama preferida. Segura!

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6: Beijo, cante junto, gente, e torça. Gente, chega no finalzinho da nossa programação, já são 16h54 e nós estamos indo embora, viu? Eu quero desejar a todos vocês que estão ligados na Vale do Araguaia uma ótima tarde de sexta-feira e um final de semana abençoado, em nome do IAL, é o Criador dos céus e da terra e da fonte das águas. Em nome do Criador dos céus e da terra, o IAL, e o IAL Xomaxia, o Salvador. O Cristo, né? Quero agradecer também a todos os nossos ouvintes, quero agradecer a galera de Goiânia, a galera de Cuiabá, de Governador Valadares, todo o pessoal que participou aqui hoje com a gente, né? Aí segunda-feira nós vamos estar aqui a partir das 15 horas para mais um tarde, sim, se o meu Criador nos permitir, né? Eu quero agradecer também os nossos colaboradores e também o nosso diretor-presidente aqui da Vale do Araguaia, o Fernando Del Mondes, por esta oportunidade. E agradecer também o meu pai, o meu Deus, o IAL, em nome do IALXA. Agradecer pela família, agradecer pelas famílias, agradecer pela minha, pela sua. Só gratidão pelo fôlego de vida, pela saúde, né? E desejar todas as nossas famílias de Barra Aragás Pontal um final de semana abençoado. Com muita festa, né? Muita animação, temporada de praia no Araguaia, cheio de gente, e sejam todos bem-vindos e abençoados. Gente, nós vamos ficando por aqui, nós vai deixar uma modona tocando aqui para vocês curtirem agora, uma moda top demais da conta, né? Tá chegando aí, quero mandar um abraço também lá para o seu Agenor. Alô, Agenor, você tá bom, Agenor? Um abraço para Agenor lá no União. Agenor bruto e sistemático, né? Então, bora ver aqui. Aí tá uma seleção aqui de moda bacana. Chegando aí tá, pra você, o Eduardo Costa. Aí, ó. Eduardo Costa. Boa tarde, bom final de semana. Meu amigo Valdir lá em Goiânia, o Marley Couto lá no Cuiabá. E essa galera aí, um abraço especial para todos vocês. Pessoal que teve comigo, a Genoveva, né? A Lindinha, todos vocês que teve comigo, muito obrigado. Um ótimo final de semana a todos, tá bom? Fiquem todos com o Yalxa.

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0: Oi, Zezé. Oi, Luciano.
1: Fala, Luciano.
0: Vamos cantar uma música junto?
1: Vambora, rapaz. Que música?
0: Essa aqui, ó.
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1: Caramba, essa música é maravilhosa, Alexandre. Deixa comigo.
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2: 17 horas e 48 minutos.

6 horas da tarde. É hora de agradecermos a Deus por mais um dia abençoado. Pai nosso que estais no céu, santificado seja o vosso nome. Venha a nós o vosso reino, seja feita a vossa vontade, assim na terra como no céu. O pão nosso de cada dia nos dai hoje, perdoai-nos as nossas ofensas, assim como nós perdoamos a quem nos tem ofendido, e não deixeis cair em tentação, mas livrai-nos do mal. Amém. Ave Maria, cheia de graça, o Senhor é convosco, bendita sois vós entre as mulheres, e bendito é o fruto do vosso ventre, Jesus. Santa Maria, Mãe de Deus, rogai por nós, pecadores, agora e na hora de nossa morte. Amém.

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0: Em Brasília, 19 horas.
1: Está no ar a Voz do Brasil. As notícias do governo federal que movimentaram o país no dia de hoje.
2: Olá, boa noite.
0: Boa noite para você que nos acompanha em todo o país.
2: Sexta-feira, 17 de julho de 2026.
0: E vamos aos destaques do dia na Voz do Brasil.
2: Empresas afetadas por tarifas impostas pelos Estados Unidos terão apoio do governo.
0: A Apex prepara plano de abertura de novos mercados para exportadores afetados pelas tarifas. Luciana Colares, de Holanda.
3: No início de agosto, a Apex Brasil deve apresentar um plano de diversificação de mercados, especialmente para os exportadores impactados pelo tarifaço.
2: E ainda, Banco Nacional de Antígenos integra a estratégia brasileira de defesa agropecuária contra a aftosa.
0: A estrutura permite a produção emergencial de vacinas em prazo reduzido em caso de necessidade sanitária. Thaís de Araújo.
4: O banco integra a Estratégia Nacional de Preparação para Emergências Sanitárias, juntamente com ações permanentes de vigilância e monitoramento da sanidade animal.
2: E vamos falar também sobre o El Niño, que traz fortes chuvas no sul do país, ondas de calor e seca no norte.
0: Risco também de incêndios florestais, especialmente na Amazônia, no Cerrado e na Caatinga.
2: Para entender mais sobre os impactos para o Brasil, nós conversamos com o Gilvan Sampaio, do Instituto Nacional de Pesquisas Espaciais.
5: As previsões indicam que será um El Niño de forte intensidade, a muito forte intensidade, mas não há motivo para pânico. Nós temos que nos prepararmos para fazer com que os impactos sejam os menores possíveis.
0: Na apresentação da Voz do Brasil, Mariana Jungmann e Nazi Brum.
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0: Empresas afetadas pelas tarifas anunciadas pelos Estados Unidos vão ter apoio da Agência Brasileira de Promoção de Exportações para encontrar novos mercados.
2: Para isso, a Apex vai implementar um plano de 130 milhões de reais com foco na descoberta de novos parceiros comerciais.
0: A meta é chegar a países da União Europeia e países asiáticos.
3: A aplicação da tarifa de 25% sobre os produtos brasileiros, anunciada em 15 de julho, atinge 2.375 produtos. 7 bilhões e 200 milhões de dólares são impactados pelas novas tarifas. De acordo com a Agência Brasileira de Promoção de Exportações e Investimentos, o processo de busca por novos compradores internacionais vem sendo intensificado desde o ano passado, após as primeiras medidas tarifárias adotadas pelo mercado norte-americano. Atualmente, 72% das empresas brasileiras que vendem para os Estados Unidos já adotaram pelo menos mais um país de destino para as mercadorias. E já no início de agosto, a Apex Brasil deve apresentar um plano de diversificação de mercados, especialmente para os exportadores impactados pelo tarifaço. Como detalha o presidente da Apex Brasil, Laudemir Miller.
6: Nós vamos anunciar um plano de 130 milhões em parceria com o setor privado, mas evidentemente que a implementação do acordo Mercosul-União Europeia, para que as empresas possam de fato aproveitar as oportunidades desse acordo, é um dos elementos centrais do nosso plano. Mas enfim, assim, o importante são os setores, né? Mas pegando pesadamente a indústria, né? Então o setor de móveis, o setor de cosméticos, o setor de plástico, o setor de calçados, enfim, esses setores que estão tendo esse impacto.
3: Laudemir Miller ressalta que outros destinos já estão mapeados, como os países da Ásia Central.
6: O mundo olha de um jeito diferente para o Brasil, de um país estável, um país democrático. Então, a gente está sendo demandado pelos países asiáticos. O Brasil abriu, até semana retrasada, 651 mercados. Então, imagina a oportunidade que nós temos.
3: O impacto das novas tarifas anunciadas pelos Estados Unidos varia de acordo com o setor e a região. São Paulo registra o maior impacto em valor absoluto, 3 bilhões de dólares. Já Santa Catarina tem o maior impacto proporcional, com 68% das exportações afetadas. Outra região afetada é o Paraná, estado que concentra 70% das exportações brasileiras de madeira para a construção civil americana. Reportagem Luciana Colares de Holanda.
2: O Brasil conta com o primeiro Banco Nacional de Antígenos para a resposta emergencial à febre aftosa.
0: A estrutura foi desenvolvida em parceria entre o Ministério da Agricultura e Pecuária, o Instituto de Tecnologia do Paraná e empresa privada.
4: O Banco Nacional de Antígenos integra a Estratégia Brasileira de Preparação para Eventuais Emergências Sanitárias relacionadas à febre aftosa e para manutenção da segurança sanitária da pecuária. A estrutura foi desenvolvida em parceria entre o Ministério da Agricultura e Pecuária, o Instituto de Tecnologia do Paraná e a empresa Biogênesis Bagó. A parceria foi formalizada nesta sexta-feira em Garim, na Argentina. O ministro da Agricultura e Pecuária, André de Paula, falou sobre a parceria.
7: Porque esse é um laboratório reconhecido internacionalmente e ele nos empresta a credibilidade que chega com isso. Esse também é um laboratório que atende a grandes mercados, a exemplo do que ocorre conosco.
4: O Banco Nacional de Antígenos mantém armazenados em condições de alta segurança antígenos dos sorotipos de interesse para o Brasil. Em caso de emergência sanitária, esse material permite iniciar a produção de vacinas em menor prazo, sem depender de fornecimento externo. O Brasil possui reconhecimento internacional como país livre de febre aftosa sem vacinação. O banco integra a Estratégia Nacional de Preparação para Emergências Sanitárias, juntamente com ações permanentes de vigilância e monitoramento da sanidade animal. Reportagem Thaís de Araújo.
2: Atenção, estudantes que se inscreveram no processo seletivo do programa Universidade para Todos, o ProUni.
0: O resultado da primeira chamada para o segundo semestre de 2026 já está disponível.
2: Os candidatos pré-selecionados têm até o dia 24 de julho para comprovar informações da inscrição junto às instituições de ensino.
8: O processo seletivo do programa Universidade para Todos, o ProUni, recebeu cerca de 530 mil inscrições para o segundo semestre de 2026. Ao todo, mais de 1 milhão e 100 mil estudantes participaram das duas edições do programa neste ano. Cada participante teve a opção de selecionar até duas opções de curso, instituição e turno, conforme as regras do edital. As bolsas integrais cobrem 100% do valor da mensalidade, enquanto as parciais correspondem a 50%. Os cursos com mais inscritos nesta etapa foram Medicina, Direito e Psicologia. Criado em 2004, o ProUni oferece bolsas de estudo em cursos de graduação e sequenciais de formação específica em instituições privadas de educação superior. Para a classificação dos candidatos, o programa utiliza as notas obtidas no Exame Nacional do Ensino Médio, o Enem. Em 2026, os dois processos seletivos somaram mais de 2 milhões de inscrições, realizadas por cerca de 1 milhão e 100 mil candidatos. O resultado da primeira chamada do ProUni já está disponível. Os candidatos pré-selecionados têm até 24 de julho para comprovar as informações da inscrição junto à instituição de ensino e apresentar a documentação exigida. O cronograma prevê a divulgação da segunda chamada em 5 de agosto. O resultado desta etapa será divulgado em 1º de setembro. Saiba mais em acessounico.mec.gov.br/ProUni. Reportagem Edinaldo Júnior.
0: E as inscrições para a formação continuada de escolas de tempo integral foram prorrogadas até o dia 24 de julho.
2: O curso é destinado a gestores escolares e coordenadores pedagógicos de instituições que ofertam essa modalidade de ensino.
0: Nos estados, no Distrito Federal e em municípios de maior porte, também podem se inscrever profissionais das redes de ensino que atuarão como multiplicadores na formação.
2: As orientações sobre a etapa das inscrições estão disponíveis na página de documentos do Ministério da Educação, no portal gov.br/mec.
0: O Ministério do Meio Ambiente e Mudança do Clima apresentou as projeções mais recentes para o fenômeno El Niño após a reunião técnica de monitoramento climático realizada esta semana.
2: O cenário prevê redução das chuvas em parte das regiões norte e centro-oeste e temperaturas acima da média em grande parte do país.
0: E também aumento do risco de incêndios florestais, especialmente na Amazônia, no Cerrado e na Caatinga.
2: Já para a região sul, a previsão é de chuvas acima da média.
0: Os efeitos do fenômeno climático devem se intensificar a partir de agosto, mas serão mais sentidos no fim deste ano, segundo o pesquisador Gilvan Sampaio, do Instituto Nacional de Pesquisas Espaciais, o INPE.
2: Eu conversei mais cedo com ele para saber mais sobre o que esperar do El Niño e como tem sido feito o monitoramento dele pelos órgãos técnicos do governo federal. Acompanhe. Doutor Gilvan Sampaio, um prazer para a gente ter o senhor com a gente aqui na Voz do Brasil. Vamos começar falando dessas perspectivas para o El Niño esse ano? A gente deve começar a sentir os efeitos mais graves a partir da semana que vem? Como é que tá as previsões de chuvas intensas aí, especialmente para o sul do Brasil?
9: Bom, nós temos aí os impactos do El Niño, eles são gradativos ao longo dos próximos meses. Os primeiros impactos nós começamos a observar ao longo das próximas semanas. E nesse segundo semestre de 2026, o primeiro principal impacto está relacionado às chuvas no sul do Brasil, principalmente Rio Grande do Sul e Santa Catarina. Então há a tendência de chuvas mais volumosas, alguns períodos com chuvas intensas, mesmo porque o auge do fenômeno El Niño se dá normalmente no mês de dezembro. Então, entre novembro e janeiro, né, nós teremos o auge do fenômeno, que é quando nós observamos os principais impactos. Isso em relação às chuvas. Em relação à temperatura, aí sim, todo o Brasil, nós devemos ter, a partir do final do inverno e depois da primavera e verão, períodos com temperaturas mais altas do que a média histórica e, ao longo, principalmente da primavera e verão, alguns períodos com ondas de calor.
2: Pois é, eu ia até perguntar isso para o senhor, até o fim do ano, como é que eram as perspectivas, né? O senhor falou das chuvas mais intensas que devem começar no sul do Brasil e a seca, doutor Gilvan, a gente deve esperar também alguma seca atípica, em que regiões, como é que deve acontecer?
9: Em relação às secas, aí é mais no norte do Brasil, norte e leste da Amazônia e norte da região nordeste, onde ocorrem os impactos do El Niño, em relação às secas, né? Ou chuvas abaixo da média. Só que esses impactos, diferente do que acontece no sul, que os impactos são a partir de agora, nós esperamos os impactos mais para o final do ano, começo do ano que vem, né? Especialmente no norte e no leste da Amazônia, né? Nós devemos ter, a partir do final da primavera, déficits de chuvas. Não dá para qualificar ainda exatamente a severidade desse déficit de chuvas. Nós vamos tentar qualificar isso ao longo dos próximos meses. E no norte da região nordeste, que é a região semiárida, aí sim é somente em 2027, né? Porque o período chuvoso principal daquela região é de fevereiro a maio. Ela tem uma componente também associada ao Oceano Atlântico, então nós devemos aguardar mais para o final do ano para avaliar a possibilidade de secas no norte da região nordeste.
2: E aqui na região centro-oeste, alguma questão em especial?
9: O principal impacto do El Niño na região central do Brasil, que inclui a região centro-oeste, a região sudeste, o sul da região amazônica e o sul da região nordeste, é o aumento das temperaturas, né? Não tem um impacto no volume de chuvas o El Niño nessas regiões, nessa região central. Portanto, o que tem que se prestar atenção nesse momento? Nós estamos no período seco da região. Essa região central do Brasil, o período seco normalmente se estende até meados de outubro, que é quando começam as chuvas mais frequentes e regulares. Com temperaturas altas, período seco, então isso faz com que a vegetação possa ficar mais seca. E aí a atenção maior é justamente com as queimadas, né? Porque com a vegetação mais seca, temperaturas mais altas, o potencial para a ocorrência de queimadas aumenta. Então esse é um ponto de atenção para os próximos meses na região central do Brasil.
2: Agora, o Instituto Nacional de Pesquisas Espaciais, o INPE, onde o senhor, inclusive, é pesquisador, está atuando com diversos órgãos federais no monitoramento do clima, justamente para a preparação de todos esses eventos que o senhor mencionou agora. A partir daí foi lançada uma plataforma, né, doutor Gilvan? Queria que o senhor falasse para a gente como é que funciona esse trabalho, quais são os órgãos envolvidos.
9: Nós fizemos um trabalho. Porque o que acontece? Quando ocorre um fenômeno como o El Niño, existem muitas fake news, né? Então nós juntamos os órgãos principais que monitoram o clima e meio ambiente no Brasil, que são o INPE, através do Centro de Previsão de Tempo e Estudos Climáticos, que é a instituição a qual pertenço, o Instituto Nacional de Meteorologia, a Defesa Civil Nacional, a Agência Nacional de Águas, o Serviço Geológico do Brasil e o CEMADEM. Então essas seis instituições, elas publicaram agora no mês de junho uma nota técnica né, chamado painel El Niño, onde nesse painel El Niño nós avaliamos justamente a situação atual e como é que nós, o que nós esperamos para os diversos setores, por exemplo, a agricultura, para a defesa civil, a questão de desastres, a questão de águas, ao longo dos próximos meses. Esse painel El Niño vai ser renovado a cada mês e essa é uma informação que vai auxiliar não somente a população, mas também os diversos setores e também os tomadores de decisão.
2: Principalmente aí as autoridades estaduais, municipais também, né, que vão poder se precaver de maneira mais específica, né?
9: Exatamente, porque existe inclusive algumas pessoas falando alguns termos até coloquiais do tipo, olha, vai ser um El Niño Godzilla. As previsões indicam que será um El Niño de forte intensidade, há muito forte intensidade, mas não há motivo para pânico. Nós temos que, obviamente, nos prepararmos para os impactos do El Niño. Os principais impactos do El Niño nós já sabemos, e aí acompanhar ao longo dos próximas semanas e meses, como é que será a evolução desse fenômeno para fazer com que os impactos sejam os menores possíveis.
2: O senhor tocou num ponto interessante aí, porque, de fato, o senhor até mencionou antes, né? Existem muitas fake news, existe também algumas equiparações que são um pouco equivocadas que as pessoas fazem. Eu ouvi recentemente que era um furacão, que o El Niño era um furacão. E são eventos climáticos diferentes, né? Eu gostaria que o senhor ajudasse também um pouco aqui a explicar essa diferença, inclusive, de preparação, se fosse eventualmente um furacão, é diferente do que a gente vai viver com o El Niño. Se é necessário as pessoas fazerem, por exemplo, provisionamentos, estoque de comida, porque pode ter inundações ou secas extremas que falte comida. A gente vive uma situação nesse sentido? Qual é a diferença?
9: Não. O El Niño é um fenômeno que nós já sabemos quais são os impactos. Os impactos vão ocorrendo dependendo da região. Por exemplo, no sul do Brasil, nós sabemos que há a tendência de chuvas volumosas e chuvas intensas, né? Então, por exemplo, dizer que vai acontecer novamente um episódio como aquele de 2024 no Rio Grande do Sul, não dá para dizer com tanta antecedência. Mas existe a possibilidade dele ocorrer? Existe a possibilidade. Quando é que nós conseguimos prever? Nós conseguimos prever isso com no máximo aí 15 dias de antecedência. Né? Naquele episódio, por exemplo, de 2024, ele começou no comecinho de maio, final de abril, comecinho de maio, os modelos meteorológicos, já na segunda quinzena de abril, indicavam um volume de chuvas muito expressivo para o Rio Grande do Sul. É óbvio que os modelos não conseguem dizer exatamente o volume que ocorreu, e foi um volume realmente muito extremo, né? Então não há essa questão da população fazer estoques de alimentos ou qualquer que seja o pânico associado. É claro que nós temos que nos preparar para os eventos extremos. Então, no caso de chuvas, tem que haver toda uma preparação, por exemplo, do poder público com limpeza de galerias, né? Eventualmente revisar sistemas de comportas, etc. No caso de secas, tem que haver toda uma preparação por conta da questão da água, né? Não é um momento de desperdiçar água, e aí eu estou falando do norte, do leste da Amazônia, do norte da região nordeste. Então tem que haver toda preparação para poupar ao máximo a água. Haja visto que o El Niño traz esse déficit de chuvas nessas regiões. Então é esse tipo de preparação. Agora, tem que haver uma preparação não só do cidadão, mas também do poder público, das instituições e todo o trabalho que tem que ser feito em função dos impactos do El Niño. O furacão, quando ocorre, é um evento muito extremo que ocorre num horizonte de horas, há poucos dias, né? O que dá para comparar são as chuvas intensas que deverão ocorrer no Rio Grande do Sul e Santa Catarina, principalmente. Então, é tomar cuidado em relação a esses episódios extremos no Rio Grande do Sul ao longo dos próximos meses.
2: Muito bem, nós conversamos com o Gilvan Sampaio, pesquisador do Instituto Nacional de Pesquisas Espaciais, o INPE. Muito obrigada, pesquisador, pela sua entrevista aqui à Voz do Brasil.
9: Muito obrigado.
0: A Defesa Civil Nacional reconheceu hoje a situação de emergência em mais de 23 cidades atingidas por desastres.
2: Entre as cidades contempladas, há municípios que enfrentam a estiagem e a seca, enquanto outros foram atingidos por fortes chuvas.
0: As cidades ficam nos estados da Bahia, Ceará, Minas Gerais, Paraíba, Paraná, Pernambuco, Rio Grande do Norte, Rio Grande do Sul e Santa Catarina.
2: Cidades com o reconhecimento federal de situação de emergência ou estado de calamidade pública podem solicitar apoio financeiro por meio do sistema integrado de informações sobre desastres.
0: O período de seca em várias regiões do Brasil traz o surgimento de praias de água doce, que viram pontos de lazer e comércio.
2: Mas você sabia que para realizar eventos ou montar estruturas nesses locais é preciso autorização do governo federal?
0: Quem traz os detalhes sobre essas regras é Uriel Ricardo.
10: No Brasil, existem praias que se formam temporariamente durante alguns meses do ano. Você já ouviu falar sobre as praias fluviais ou praias de água doce? Elas surgem quando a estiagem reduz o nível dos rios e expõe bancos de areia e trechos das margens, que passam a receber visitantes, estruturas de lazer, eventos e atividades comerciais. Quando essas praias estão localizadas em rios federais, a instalação de estruturas, eventos, atividades econômicas e outros tipos de intervenções dependem de autorização do governo federal. Os rios federais são aqueles que atravessam mais de um estado e as áreas banhadas por eles são patrimônio da União. Por isso, é necessário ter permissão de uso para explorar esses espaços, conforme explica André Luiz Nunes, coordenador-geral de Gestão de Territórios Costeiros e Marginais da Secretaria de Patrimônio da União, a SPU.
11: A permissão de uso serve para eventos de curta duração, de natureza recreativa, esportiva, cultural e religiosa. Então, para qualquer uso privativo dessas áreas, tem que ser autorizado pela União, né? E além de outras licenças lá, não dispensa licença ambiental, licença do município.
10: As orientações sobre a permissão de uso se aplicam a qualquer praia formada em rios federais, especialmente nos estados de Tocantins, Goiás, Pará, Amazonas, Mato Grosso do Sul, Maranhão, Amapá e Mato Grosso. No Tocantins, por exemplo, há a formação de praias sazonais em Porto Nacional, Luzimangues e várias outras cidades. A capital do estado, Palmas, também conta com praias como a Graciosa, a Praia do Prata e a Praia do Caju. A permissão de uso pode ser solicitada por municípios, pessoas físicas ou empresas. No caso de particulares, também é necessário ter as devidas licenças locais. Mas atenção, a autorização só vale para eventos de curta duração, como detalha André Luiz Nunes.
11: A permissão de uso para eventos de curta duração de até 90 dias, incluída a construção e a desocupação da área, ou tu pode, querendo lá, sendo necessário, prorrogar isso por mais 90 dias.
10: Quem pretende solicitar a permissão de uso pode procurar a Superintendência do Patrimônio da União no respectivo estado. Os formulários estão disponíveis na página da SPU no portal gov.br. Também é possível obter informações pelo telefone 0800 978 9005. O canal recebe ainda comunicações sobre restrições de acesso às praias, ocupação irregular, acúmulo de lixo e problemas ambientais ou sanitários. Para quem pretende aproveitar as praias fluviais, a orientação é colaborar com a preservação desses espaços, descartar o lixo nos locais adequados, respeitar a sinalização, evitar fogueiras e preservar a fauna e a vegetação local. Reportagem Uriel Ricardo.
2: Desde o início da semana, a ANP, Agência Nacional de Petróleo, Gás Natural e Biocombustíveis, realizou 268 ações com foco no combate a preços abusivos de combustíveis em 14 estados.
0: Foram aplicados 14 autos de infração por não cumprimento de envio de documentos para avaliação dos preços.
2: Isso porque nessas ações, a agência também coleta informações a partir das notas fiscais fornecidas pelos postos de aquisição dos combustíveis.
0: Esses dados são analisados pela ANP e, em casos de caracterização de preços abusivos, podem ser geradas autuações, processos administrativos e multas.
2: O valor das multas varia de 50 mil a 500 milhões de reais, dependendo da gravidade do caso.
0: Lembrando que denúncias sobre irregularidades no mercado de combustíveis podem ser enviadas à ANP por meio do telefone 0800 970 0267.
2: Essas foram as notícias do Governo Federal.
0: Uma realização da Secretaria de Comunicação Social da Presidência da República.
2: Com produção da empresa Brasil de Comunicação.
0: Fique agora com as notícias do Poder Judiciário e do Congresso Nacional. Uma boa noite e um bom fim de semana.
2: A gente volta segunda-feira. Boa noite.
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14: Conselho Nacional de Justiça está com inscrições abertas para o

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1: Conselho Nacional de Justiça está com inscrições abertas para o Prêmio Pena Justa de Jornalismo e Comunicação.
2: Paciente ressarcido por erro em cirurgia odontológica não pode exigir também o custeio de nova operação.
1: Justiça determina que o Hospital Público em Belém, no Pará, retome atendimento à pessoa com autismo.
2: Boa noite, eu sou Marcela Luiza.
1: E eu sou Walter Lima.
2: Estão abertas até 17 de agosto as inscrições para a primeira edição do Prêmio Pena Justa CNJ de Jornalismo e Comunicação.
1: A iniciativa reconhece trabalhos que contribuam para ampliar o debate sobre o sistema penal brasileiro. Marcelo Della Libera.
3: O plano foi criado após o Supremo Tribunal Federal reconhecer em 2023 que o sistema prisional brasileiro vive um estado de coisas inconstitucional. Para enfrentar esse cenário, a Corte determinou a elaboração de um plano nacional para reorganizar a execução penal, coordenado pelo CNJ. Quem explica é Luiz Lanfred, coordenador do Departamento de Monitoramento e Fiscalização do Sistema Carcerário e do Sistema de Execução de Medidas Socioeducativas do CNJ.
4: Então, assinou ao Poder Judiciário, ao Poder Executivo, à Academia, as instâncias da sociedade civil que se reunissem e pudessem, então, chegar a um consenso sobre ações que pudessem ressignificar esse sistema prisional.
3: O prêmio contempla produções em texto, áudio, vídeo e fotografia. As inscrições são gratuitas e seguem abertas até as 23 horas e 59 minutos do dia 17 de agosto. O regulamento do plano está disponível no site fazendojustiça.org.br.
2: Paciente pode receber de volta valor pago e indenização por danos morais e estéticos no caso de erro em cirurgia odontológica.
1: Mas, segundo o STJ, se escolhe desfazer o contrato e obter a restituição, não pode exigir também que os profissionais paguem outra cirurgia feita por terceiro. Fátima Uchoa.
5: Em ação de reparação por danos materiais, morais e estéticos, um paciente afirmou ter ficado com assimetria facial após cirurgia odontológica. O Tribunal de Justiça do Rio de Janeiro reformou a sentença e condenou os profissionais a restituírem o valor gasto no procedimento, custear nova cirurgia reparadora e pagar indenização por danos morais e estéticos. A terceira turma do STJ afastou a obrigação de os dentistas pagarem a nova cirurgia, mas manteve os demais pontos. Segundo a relatora ministra Nancy André, acumular os pedidos de restituição do valor pago pela primeira cirurgia e o custeio de uma nova geraria enriquecimento sem causa, o que é proibido por lei.
2: TST garante direitos de radialista a uma diretora de imagem que trabalhava em uma instituição de ensino à distância em Londrina, no Paraná.
1: A decisão reforça a proteção dos direitos da categoria. Mila Amaral.
6: A decisão foi da terceira turma do TST. O colegiado entendeu que, mesmo sem ser uma emissora de rádio ou TV, a faculdade usava a transmissão ao vivo pela internet e via satélite. Por isso, a profissional deve ser enquadrada assim como radialista. Com o reconhecimento, ela terá direito à jornada de 6 horas diárias e ao pagamento de horas extras, além de adicional por acúmulo de função. O relator do caso, o ministro Alberto Balazeiro, reforçou na decisão que a lei protege quem exerce funções típicas de radialista, independente da atividade principal da empresa.
2: Justiça determina que o Hospital Público em Belém, no Pará, retome atendimento a pessoas com autismo.
1: O hospital tem 30 dias para regularizar o atendimento, sob pena de multa diária de R$10 mil. Sabrine Menezes.
7: De acordo com o Ministério Público Federal, o Hospital Betina Ferro paralisou o atendimento de pacientes com autismo que não possuem também outras comorbidades ou doenças raras. Além disso, a unidade de saúde também está recusando novos pacientes com o transtorno do espectro autista enviados pela regulação municipal. Na decisão, a Justiça acolheu os argumentos do MPF de que a restrição viola os princípios da universalidade, integralidade e equidade do Sistema Único de Saúde e os direitos das pessoas com deficiência.
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2: Uma boa noite.
1: Bom fim.

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1: Eu sou Paula Groba.
2: E eu sou Ricardo Nakaoka.
1: E estes são os destaques de hoje do Jornal do Senado, que começa agora.
2: Sugestão popular que destina fundo eleitoral a calamidades públicas vira projeto.
1: Regularização de lotes de igrejas pode ser simplificada.
2: Senado terá esforço concentrado em agosto e setembro.
1: Boa noite.
2: Boa noite.
1: Uma sugestão apresentada por um cidadão pode mudar o destino de parte dos recursos dos fundos eleitoral e partidário.
2: A Comissão de Direitos Humanos aprovou a proposta que autoriza o uso desse dinheiro em ações de enfrentamento a calamidades públicas. Os detalhes com Patrícia Oliveira.
3: Os partidos políticos poderão renunciar aos recursos totais ou parciais do fundo partidário ou do fundo especial de financiamento de campanha. E direcionar esse dinheiro ao Tesouro para custear despesas em situações de calamidade, como enchentes, deslizamentos ou outras emergências reconhecidas pelo poder público. A sugestão é de um cidadão de Santa Catarina que recebeu mais de 20 mil apoios online e foi aprovada na Comissão de Direitos Humanos. A ideia surgiu em 2020, durante a pandemia de Covid-19, e defendia o uso desses recursos para reforçar os gastos com a saúde. Como a emergência sanitária já terminou, o relator senador Márcio Bittar, do PL do Acre, adaptou a proposta. O relatório, lido pelo senador astronauta Marcos Pontes, do PL de São Paulo, cria uma regra permanente para todas as situações de crise, evitando que seja necessário aprovar uma nova lei sempre que ocorrer uma calamidade.
4: E fortalecer a resposta ao poder público a emergências de natureza sanitária, econômica, social e ambiental.
3: Com a aprovação, a sugestão legislativa vira projeto de lei e segue para a análise das comissões e do plenário do Senado.
1: A Comissão de Segurança Pública aprovou uma iniciativa que aumenta as penas para crimes de furto, roubo de câmeras de vigilância e sistemas de monitoramento eletrônico.
2: A proposta, que seguiu para a Comissão de Constituição e Justiça, também pune a receptação e a interrupção de serviços de vídeo monitoramento remoto. Repórter Bruno Lourenço.
5: O relator, senador Wilder Moraes, do PL de Goiás, defendeu a necessidade de endurecer a resposta penal para esse crime em virtude das consequências sofridas pela população.
6: As câmeras de vigilância utilizada por empresas privadas geralmente possuem infraestruturas conectadas à rede elétrica, sistema de armazenamento em nuvens e comunicação de dados em tempo real. Quando subtraídas, além da perda material, há comprometimento imediato na integridade dos dados coletados, da continuidade do serviço de segurança e da resposta à ocorrência por elas registrada.
5: De acordo com o projeto de lei aprovado na Comissão de Segurança Pública, o furto de câmeras ou itens de monitoramento eletrônico instalados em vias públicas ou áreas privadas com acesso ao público passará a ser punido com reclusão de 2 a 8 anos e multa. O texto estabelece ainda que quem receptar esses aparelhos, sabendo de sua origem criminosa, terá a punição em dobro. A proposta também pune quem sabota ou interrompe os serviços de vídeo monitoramento remoto de forma intencional.
1: E a Comissão de Constituição e Justiça pode votar o projeto que trata da simplificação da regularização de lotes de igrejas.
2: Pelo texto, essas instituições poderão ter seus lotes regularizados por meio do REURB, o programa que regulariza assentamentos urbanos informais. Mais informações na reportagem de César Mendes.
7: Enviado à análise da CCJ, o projeto do deputado Dr. Jaziel, do PL do Ceará, permite que instituições religiosas, de assistência social e entidades sem fins lucrativos façam uso de procedimento simplificado para obter o título de propriedade de terrenos públicos ou privados. Instituído por lei em 2017, a ferramenta, chamada de REURB, é uma política pública voltada à regularização de áreas urbanas ocupadas informalmente, permitindo que alguns tipos de ocupantes tenham acesso ao título de propriedade, a serviços públicos essenciais e à segurança jurídica do proprietário. Relatora da proposta na Comissão de Assuntos Sociais, a senadora Damaris Alves.

0: Alves, do Republicanos do Distrito Federal, disse que muitas dessas entidades ocupam áreas consolidadas há anos, mas a falta de documentação dificulta os investimentos e a continuidade dos serviços prestados à população.
1: A regularização fundiária constitui um importante instrumento de promoção da segurança jurídica, da ordenação territorial e da função social da propriedade. Desde a edição da Lei 13.465 de 2017, o ordenamento jurídico passou a contar com mecanismos mais ágeis para enfrentar situações consolidadas de informalidade urbana, conciliando o direito à moradia, a segurança das relações jurídicas e o planejamento da cidade. Nesse contexto, revela-se oportuno o aperfeiçoamento contínuo dos instrumentos previstos na legislação.
0: O texto inova ao prever que a regularização seja feita para um único imóvel isolado, sem a necessidade de abranger os lotes vizinhos, além de permitir que técnicos industriais e agrícolas validem as informações técnicas do processo, de forma a agilizar o trabalho nos cartórios.
2: E o Senado Federal terá 2 semanas de esforço concentrado em agosto e setembro. O presidente do Senado, Davi Alcolumbre, anunciou a medida e informou que as atividades serão concentradas entre os dias 10 e 14 de agosto e 31 de agosto e 3 de setembro.
3: Alcolumbre enfatizou que é fundamental que o Senado Federal, a Câmara dos Deputados e o Congresso Nacional se organizem para conciliar as deliberações legislativas necessárias durante o processo eleitoral. Ele ressaltou ainda que a iniciativa foi acordada com o presidente da Câmara dos Deputados, Hugo Mota, e que a intenção é garantir a aprovação de propostas pelas duas casas legislativas na mesma semana.
4: Que o calendário é exatamente o mesmo que será adotado pela Câmara dos Deputados, permitindo que o Congresso Nacional funcione em plenitude e de modo eficiente e harmônico neste período eleitoral.
2: As férias de julho oferecem uma oportunidade para conhecer de perto o Congresso Nacional e, desta vez, de forma diferente.
3: O programa Visite o Congresso preparou uma programação especial entre os dias 18 de julho e 2 de agosto, com experiências imersivas, apresentações teatrais e atividades educativas para crianças e adultos. Os detalhes na reportagem de Yasmin Rodrigues.
5: Durante as férias de julho, o Congresso Nacional prepara uma programação especial para receber cidadãos de todo o país. Entre os dias 18 de julho e 2 de agosto, o programa Visite o Congresso funcionará todos os dias da semana, com visitas gratuitas e sem necessidade de agendamento. Em entrevista à Rádio Senado, Fábio Duarte, coordenador de visitação do Senado Federal, listou as novidades que o público vai encontrar nesse período.
6: O visitante terá a possibilidade de conhecer uma apresentação teatral em homenagem aos 200 anos da Câmara dos Deputados e do Senado Federal. Essa apresentação teatral acontece em espaços diferentes do roteiro e apresenta personagens históricos. Além disso, temos o Visita 360, que é uma experiência imersiva que usa óculos de realidade virtual. A gente tem a apresentação do filme Eunice, a primeira senadora. Teremos também programação infantil, com atividades lúdicas no espaço plenarinho que acontece no Salão Negro do Congresso Nacional.
5: A programação completa, com os horários e as atividades específicas, está disponível para consulta em senado.leg.br/visitação, sem cedilha e sem o tio.
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3: Com edição de Paula Groba e trabalhos técnicos de João Lira, o Jornal do Senado fica por aqui. Acompanhe agora as notícias do Tribunal de Contas da União e da Câmara dos Deputados. Boa noite.
2: Boa noite e um bom fim de semana.
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9: O Tribunal de Contas da União lançou um novo portal para ampliar a transparência sobre o uso da inteligência artificial no setor público. A plataforma mostra como o TCU utiliza essa tecnologia em auditorias, atividades internas e serviços prestados à sociedade. O site reúne informações sobre as ferramentas de inteligência artificial em uso, os resultados alcançados e as regras adotadas para garantir o uso responsável da tecnologia. Também apresenta medidas de segurança, governança e proteção de dados. O objetivo é compartilhar experiências, estimular boas práticas e apoiar outros órgãos públicos a usarem a tecnologia com transparência, ética e responsabilidade. O portal é aberto ao público e pode ser consultado por gestores, pesquisadores, estudantes e qualquer cidadão interessado. 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
11: Câmara aprova medidas provisórias com verba para emergência climática.
12: Mota anuncia acordo com o governo sobre dívidas dos produtores rurais.
11: Parlamentares autorizam o uso de elementos tradicionais em fotos oficiais.
12: Plenário suspende prescrição de pena para condenado que estiver foragido.
11: Boa noite. A Câmara aprovou a suspensão da prescrição da pena para condenados que estiverem foragidos.
12: Atualmente, se o condenado não voltar para a cadeia, existe o risco de o prazo de punição acabar sem que ele termine de cumprir a pena. A reportagem é de Daniele Lessa.
13: O plenário da Câmara aprovou o projeto que suspende a contagem do tempo de prescrição da pena de um crime no período em que o condenado estiver foragido ou quando tiver a liberdade condicional revogada. Prescrição é quando o Estado perde o poder de punir o condenado e o prazo para isso varia de acordo com o crime cometido. Hoje, quando o condenado foge, o prazo para a prescrição continua a ser contado normalmente e só zera quando ele é recapturado. Se o condenado não voltar para a cadeia, existe o risco de o prazo de punição acabar. O projeto, apresentado pelo deputado Kim Kataguiri, do Missão de São Paulo, altera o Código Penal para deixar claro que o prazo para a prescrição deixa de ser contado enquanto o condenado estiver foragido. Para justificar a proposta, ele argumentou que hoje a lei premia quem afronta a justiça e penaliza o detento que cumpre integralmente sua pena.
14: O que a gente está fazendo agora é uma coisa muito simples. Você foi condenado, você fugiu, você perdeu o direito à prescrição. O crime não vai prescrever enquanto você estiver foragido, que é o óbvio, senão você está premiando, você está estimulando o sujeito a fugir, porque se ele for competente na sua fuga, não for pego num determinado período de tempo, que vai depender do crime que ele cometeu, ele pode voltar como se nada tivesse acontecido.
13: O projeto recebeu parecer favorável do relator, deputado Alberto Fraga, do PL do Distrito Federal. Ele argumentou que a proposta corrige uma distorção ao impedir que a fuga seja usada como caminho para escapar do cumprimento da pena. A deputada Adriana Ventura, do Novo de São Paulo, disse que o texto aprovado torna o cumprimento da pena mais eficaz.
15: Que a partir do momento que esse projeto impede que a fuga de condenados gere benefício indireto, né, decorrente de decurso de tempo, e reforça a efetividade da execução penal.
13: A mesma regra valerá no caso de revogação da liberdade condicional, que acontece quando a pessoa condenada recebe autorização para cumprir o restante da pena em liberdade. Se o benefício for revogado, a prescrição também ficará suspensa até a captura ou a reapresentação do condenado. O projeto que suspende a contagem do tempo de prescrição de um crime no período em que o condenado estiver foragido ou perder a liberdade condicional agora será analisado no Senado. Da Rádio Câmara de Brasília, com informações de Antônio Vital, Daniele Lessa.
10: Segurança Pública.
11: Chico Alencar, do PSOL do Rio de Janeiro, parabeniza a Polícia Federal pelo indiciamento de 48 suspeitos de envolvimento em fraudes contra aposentados no INSS. Na opinião do deputado, as investigações revelaram uma atuação isenta e profunda da instituição.
12: Chico Alencar repudia o uso de falsas entidades rurais para aplicar golpes e desviar recursos públicos destinados à Previdência. O parlamentar também celebra a devolução de mais de 3 bilhões de reais aos aposentados lesados.
11: Kim Kataguiri, do Missão de São Paulo, critica projeto que criminaliza a misoginia. O deputado acredita que a proposta confunde o enfrentamento à violência contra mulheres com gírias e piadas usadas por jovens nas redes sociais.
12: Kim Kataguiri defende que o debate sobre proteção às mulheres priorize punições mais duras para crimes hediondos e feminicídio. Ele também critica o fato de partidos de esquerda serem contrários à redução da maioridade penal e ao endurecimento das regras de execução penal.
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17: Justiça.
11: Adriana Ventura, do Novo, de São Paulo, critica os salários do judiciário que ultrapassam o teto constitucional e cobra o fim dos chamados penduricalhos. Ela cita que mais de 600 juízes furaram o limite em maio, com pagamentos que chegaram a R$500 mil em um único mês.
12: Para Adriana Ventura, as gratificações tornam o judiciário brasileiro o mais caro do mundo e ofendem a realidade dos que vivem com um salário mínimo. A parlamentar contesta a defesa desses benefícios e cobra respeito ao dinheiro pago pelos contribuintes.
17: Presidência.
11: O presidente Hugo Mota anunciou acordo com o governo sobre as dívidas dos produtores rurais. O repórter Luiz Gustavo Xavier acompanhou as entrevistas após o encontro.
18: O presidente da Câmara, Hugo Mota, anunciou que foi fechado um acordo entre o governo, representantes do setor e a Frente Parlamentar Agropecuária sobre a renegociação de dívidas de produtores rurais. Um dos pontos do acordo é que o projeto que tratava do tema não será votado e que o governo vai encaminhar uma medida provisória abrangendo os termos do acordo. De acordo com o Ministério da Fazenda, serão aproximadamente R$100 bilhões em dívidas renegociadas. Participaram da reunião os ministros da Fazenda, Dario Durigan, das Relações Institucionais, José Guimarães, o líder do governo, deputado Paulo Pimenta, do PT do Rio Grande do Sul, o deputado Arnaldo Jardim, do Cidadania de São Paulo, e a senadora Tereza Cristina, do PP do Mato Grosso do Sul, integrantes da Frente Parlamentar Agropecuária. O presidente Hugo Mota explicou as medidas.
19: No intuito de podermos anunciar o acordo feito em relação ao projeto do endividamento dos produtores rurais do nosso país. Quero registrar que essa matéria foi colocada em votação na Câmara dos Deputados há um ano atrás, um dia antes do recesso parlamentar. E durante todo esse ano, no Senado Federal principalmente, foi travada uma negociação que se buscava com o governo alterar os pontos que foram aprovados na Câmara no intuito de poder ser mais abrangente no que diz respeito a essa renegociação.
18: O líder do governo, deputado Paulo Pimenta, ressaltou ainda que a MP vai suspender o pagamento dessas dívidas por 30 dias. Já o ministro das Relações Institucionais, José Guimarães, afirmou que o acordo é resultado de uma regra que tem se mostrado eficaz na Câmara, que são o diálogo e a negociação. Segundo ele, os temas mais polêmicos têm sido conduzidos por meio da construção de consensos amplos. O deputado também destacou o papel do presidente da Câmara na articulação do entendimento e ressaltou que o resultado foi fruto de uma construção.

0: Ele argumenta que o atraso imposto pelo Senado vai na contramão dos anseios dos trabalhadores, já que a proposta tem o apoio de 70% da população. O deputado pede prioridade na votação do texto para garantir mais dignidade ao povo.
1: Desenvolvimento regional.
2: Porto Piauí, no município de Luiz Correia, iniciou oficialmente suas operações de exportação com envio de minério de ferro de Piripiri diretamente para a China. Flávio Nogueira, do PT, celebra um arco, ressaltando que a nova rota vai impulsionar a economia do Nordeste.
0: De acordo com Flávio Nogueira, serão 200 quilômetros a menos que o trajeto rodoviário utilizado antes para escoar a produção até o Ceará. A operação da empresa Lion Mining inaugura a nova era com a expectativa de exportar grãos para o mercado mundial em breve.
1: Economia.
2: O plenário da Câmara aprovou 6 medidas provisórias com recursos para emergências causadas por desastres climáticos e para evitar aumento no preço do gás de cozinha. O repórter Antônio Vital acompanhou as votações.
3: Na véspera do início do recesso parlamentar do meio do ano, o plenário da Câmara aprovou 6 medidas provisórias que autorizam o uso de recursos públicos não previstos no orçamento desse ano para ações emergenciais, como o combate a efeitos de desastres climáticos e para evitar aumento do preço do gás de cozinha. Uma das medidas provisórias aprovadas prevê subvenção econômica de R$ 330 milhões para empresas importadoras de gás liquefeito de petróleo, o gás de cozinha. Subvenção é quando o governo repassa dinheiro para as empresas, ou para estimular a atividade econômica ou para enfrentar os efeitos de crises climáticas ou conflitos internacionais. Nesse caso, a subvenção foi necessária para evitar que o aumento do preço internacional do petróleo seja repassado aos consumidores. Outra medida provisória abre crédito extraordinário de R$ 20 milhões para recuperar os estragos causados pelo tornado que atingiu municípios do Paraná em novembro do ano passado. A medida foi aprovada de maneira simbólica, com apoio inclusive da oposição, como a deputada Adriana Ventura, do Novo de São Paulo.
4: Que esse crédito tem por objetivo atender a situação de destruição nos municípios de Guarapuava, Quedas do Iguaçu e Rio Bonito do Iguaçu, no Paraná, por conta das famílias assentadas que foram atingidas. E realmente a gente acha que é um crédito necessário, a gente tem que atender e dar suporte a essas famílias.
3: Também foi aprovada a medida provisória que autoriza o uso de R$ 285 milhões para financiar ações de recuperação em municípios atingidos por desastres climáticos no Brasil. O dinheiro é destinado à Defesa Civil. Segundo o Sistema Integrado de Informações sobre Desastres, os meses de janeiro e fevereiro foram marcados por eventos climáticos severos que afetaram diretamente cerca de 2 milhões de pessoas, deixando mais de 70 mil desalojados ou desabrigados em 733 municípios de todas as regiões. Outra medida provisória aprovada libera R$ 75,3 milhões em auxílio financeiro para 10 mil famílias da região da Zona da Mata, no sudeste de Minas Gerais, atingida por enchentes no início do ano. Também foi aprovada a medida provisória que abre crédito extraordinário de R$ 49 milhões para o Programa Segurança Alimentar e Nutricional e Combate à Fome. O objetivo é ampliar o atendimento às populações atingidas por desastres climáticos registrados em maio, especialmente nos estados de Pernambuco e da Paraíba. O líder do PT na Câmara, deputado Pedro Czai, do PT de Santa Catarina, defendeu a necessidade de recursos extraordinários previstos nas medidas provisórias.
5: Falar da importância de todas essas medidas provisórias que hoje estão se definindo aqui no Parlamento. Desde o tema dos desastres naturais, o tema dos tornados no Rio Grande do Sul, o tema das secas, o presidente vai enfrentando os problemas, não só diante da guerra, que vivenciamos o risco de aumento dos combustíveis, o governo subsidia os combustíveis para não produzir inflação no país.
3: Foi aprovada ainda a medida provisória que libera R$ 337 milhões para combate a incêndios. Os recursos são destinados ao IBAMA e ao Instituto Chico Mendes de Conservação da Biodiversidade, o ICMBio, e atendem decisões do Supremo Tribunal Federal em ações que cobram providências do governo contra o aumento de incêndios florestais na época da seca. Todas as medidas provisórias foram enviadas para análise do Senado. Da Rádio Câmara, de Brasília, Antônio Vital.
1: Política.
0: Rodrigo Hollenberg, do PSB do Distrito Federal, faz um balanço do seu mandato parlamentar. Ele destaca a autoria de 23 projetos, como o que aumenta o limite de faturamento anual dos microempreendedores individuais.
2: O parlamentar ressalta o envio de emendas para hospitais, universidade pública e instituições de pesquisa locais. Rodrigo Hollenberg defendeu também proposta de sua autoria que proíbe o funcionamento de plataformas de apostas em território nacional.
0: Raimondo PT do Rio de Janeiro cobra esclarecimento esclarecimentos sobre o crescimento patrimonial

0: do senador Flávio Bolsonaro, que, segundo notícias recentes, ultrapassaria os 600 milhões de reais. O deputado questiona a origem dessa quantia e exige uma apuração rigorosa dos fatos.
1: Na visão de Reymond, é preciso investigar se o montante está relacionado a articulações com grupos criminosos e esquemas de corrupção. Para ele, o esclarecimento sobre a origem dos recursos é fundamental para a moralidade pública.
2: Direitos Humanos.
0: Leonardo Gadelha, do Podemos da Paraíba, alerta que o Brasil precisa se preparar para a transição demográfica, com o envelhecimento da população. Ele observa que as cidades e a legislação nacional precisam de adaptações estruturais para acolher de forma digna o público idoso.
1: De acordo com Leonardo Gadelha, é importante manter as pessoas idosas ativas e integradas ao mercado de trabalho. Para o parlamentar, aproveitar a plena capacidade física e cognitiva desse público traz benefícios sociais e econômicos ao país.
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2: Votação.
0: A Câmara aprova o uso de elementos tradicionais em fotos de documentos oficiais. A repórter Daniele Lessa acompanhou a votação.
7: O plenário da Câmara aprovou o projeto que garante a povos indígenas e demais povos tradicionais o direito de usar elementos culturais, étnicos ou religiosos em fotografias de documentos oficiais. Entre os exemplos previstos estão o cocar indígena, o turbante dos povos de matriz africana e outros elementos étnicos, culturais e religiosos. O projeto, que foi apresentado pela deputada Célia Chacriabá, do PSOL de Minas Gerais, diz que a autorização valerá para documentos oficiais de identificação, como carteira de identidade, carteira de habilitação, passaporte e carteira de trabalho. Na prática, a proposta busca evitar que pessoas sejam obrigadas a retirar símbolos de sua cultura ou religião para tirar fotos para documentos. A única exigência é que o elemento usado não impeça o reconhecimento da fisionomia da pessoa. A relatora no plenário, deputada Sônia Guajajara, do PSOL de São Paulo, lembrou uma situação em que uma mulher negra escutou que só poderia tirar foto para a carteira de habilitação usando o seu turbante se apresentasse uma carta da sua mãe de santo ou um documento comprovando que tinha câncer. A deputada disse que é preciso impedir que episódios como esse se repitam e que usar esses elementos em fotos oficiais é ter o direito e a liberdade de viver de acordo com crenças pessoais.
8: São expressões visuais de culturas e tradições, como o cocá indígena, que representa a relação com a natureza e com os animais, o vínculo espiritual com a terra e os antepassados. Assegurar aos povos indígenas, aos afro-brasileiros e demais povos tradicionais o uso em documentos oficiais de símbolos de sua comunidade é assegurar a dignidade humana.
7: Segundo a relatora Sônia Guajajara, a proposta deixa expresso em lei um direito que já deveria ser garantido pela Constituição, que protege a liberdade religiosa, e por convenções internacionais assumidas pelo Brasil. Ao defender o projeto, o deputado Wildo Rocha, do MDB do Maranhão, disse que esses elementos, como o cocar e o turbante, valorizam a cultura do país.
9: Isso promove a cultura brasileira, isso é respeito à cultura indígena, é respeito aos povos originários.
7: Alguns deputados no plenário disseram que seria incoerente exigir que as pessoas tirem óculos e enfeites para fotos de documentos e, ao mesmo tempo, permitir o uso de elementos tradicionais. O deputado Alberto Fraga, do PL do Distrito Federal, defendeu que a proposta também poderia incluir a autorização de uso desses objetos pessoais nas fotografias. O projeto que autoriza o uso de elementos tradicionais em fotos de documentos oficiais agora será analisado no Senado. Da Rádio Câmara de Brasília, Daniele Lessa.
2: Cultura.
1: A Câmara aprovou o projeto que reconhece o hip-hop como manifestação da cultura nacional. Inácio Arruda, do PCdoB do Ceará, destaca que o movimento representa a cultura popular das periferias e a voz de trabalhadores e jovens que buscam melhores condições de vida.
0: Inácio Arruda compara a força poética do hip-hop ao repente e aos cantadores de viola do Brasil profundo. Ele acredita que o movimento se consolida como um pilar do desenvolvimento social e de geração de riqueza econômica nas comunidades brasileiras.
1: Termina agora o Jornal Câmara dos Deputados, produzido pela Rádio Câmara, com trabalhos técnicos de Wellington Teles e apresentação de Val Monteiro e Márcio Aquilissardi. Uma boa noite para você.
0: A Voz do Brasil volta na segunda-feira. Boa noite e bom fim de semana.
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10: Dezenove horas e 59 minutos.
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que maravilha, né? Agora já 8 horas mais 3, 9 minutinhos, né? Começando por aqui mais um Love Hits para o Viriamar. Aqui na minha companhia, Vicente Kersu, aquele cara que gosta muito de você. Até às 11 a gente vai bater um papo legal, tá bom? Liga pra mim, 669-9244-7878. É o telefone do WhatsApp aqui da Vale. Vamos bater aquele papo legal, manda o seu áudio, seu texto, peça a sua música. Só flashback nacional e internacional. Até às 11. E pra começar muito bem com o Shake Stevens.

Que legal, né? Chega Silvers, give me a heart to Ned. Aqui na Vale até as 11, no Love Hits para o William Mann, também tem Phil Collins. Another Day in Paradise. Olha, daqui a pouquinho eu vou traduzir uma música linda para você, né? Do George Benson, In Your Eyes. Olha, o telefone liberado para você ligar, hotline, linha 15, é o 669-9244-7878.

Ah, que legal, né? Começando muito bem o Love Hits, a Rosana, o Amor e o Poder. O Phil Collins, Another Day in Paradise. A primeirinha foi o Shakespeare's Give Me Your Heart Tonight. Até as 11 aqui na minha companhia.

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1: É, que legal, né? Agora já 8 horas mais 27 minutinhos. Sexta-feira, 17, meu amigo. Tá acabando o mês já, o mês de julho tá acabando. É temporada de praia, é temporada de férias. Ah, tá indo embora, né? Olha, finalzão de semana tem muita coisa boa, hein? É, tem shows na praia, pra Quarta Crescente, a praia do Bosque, praia da Lara. E amanhã tem bailão lá no Palácio Forró, hein? Amanhã é aniversário do Palácio Forró, 34 anos. E para comemorar os 34 anos do Palácio Forró, as mulheres não vão pagar ingresso até as 11 da noite. E vai estar lá fazendo a festa a noite inteira, o Fernando Del Monte, seus convidados. Eu vou estar lá, hein? Eu quero te ver lá. Quero te dar um abraço, tá bom? Vamos comemorar o aniversário aí do 34 anos do Palácio do Forró. Vai lá, né? Ah, que maravilha. Gelane Vidal, minha linda, tá tudo bem? Vai lá pro palácio também? Vai lá, preparadinha, Gelane? Bota aquele vestidão bonito, né? Ah, vai lá no salão, dá aquela estocada legal no cabelo, dá arrumadinha. E amanhã comemorar, viu, Gelane? A Gelane tá lá na Vila Maria, ligou pra cá e pediu aqui o Fernando Mendes. É, recordações, mandando pra toda a galera que curte, né? Boa noite.

ouça seu coração. Listen to your heart. Rock Set. Também é o Fernando Mendes. Recordações atendendo a Zelândia Vidal lá na Vila Maria. Até as 11, né? A gente vai viajando pelo canal 7, 98,7. Daqui a pouquinho tem tradução da noite.

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5: 20 horas e 47 minutos.

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1: É, que legal, né? Agora já é 8 horas mais 47 minutinhos, 13 faltando para as 9. Olha, finalzão de semana tá chegando, né? Finalzão de semana. 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

Hoje não tem pecado não, só tem gosto de maçã, sabia? É o Marquinhos Moura, Anjo Azul. Também é o Paul Young, Every Time You Go Away. Olha, o João Nilson tá lá no Novo Horizonte, tá curtindo a Vale. Boa noite, João Nilson, tudo bem? A Dorinha também tá lá no Jardim dos Cipês. A galera tá lá na CBM, distribuidora de bebida. Olha, daqui a pouquinho eu vou mandar um toque legal pra vocês aí, tá bom? Aqui tem Rick James.

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